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2: 8 e 7.

0: Simone Mendes.
1: Amo vocês.
0: Obrigado, querido. Obrigado, Simone. Obrigado. Que privilégio, que prazer ter você aqui com a gente. Muito obrigado.
2: Obrigado.
1: Obrigada, gente. Obrigado,

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4: Oito e trinta e sete.

0: sucesso, Brasil!
1: Obrigada, meus amores!
2: Obrigado,
3: coisa linda!
2: Que honra!
4: É, tem que ter amor de verdade.

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1: Nove e dezoito.

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5: Nove trinta e sete.

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1: 9:52.

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6: Dez e quatro.

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1: 10:20.

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9: Dez e trinta e seis.

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1: Dez e cinquenta e dois.

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1: 11:09.

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1: Onze 26.

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1: 11:41.

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1: Onze cinquenta e nove.

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1: Meia-noite e 32.

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1: Meia-noite e 49.

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1: 1 e 5.
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3: Período de intensas transformações culturais na Europa, o Barroco surge logo após a Renascença e floresce entre o início do século XVII e meados do século XVIII. A música assume um papel central na vida religiosa, política e dramatúrgica, tornando-se mais expressiva, contrastante e emocional. É a era da ópera, do oratório, do concerto e da cantata. É uma época de exuberância e teatralidade, mas é também momento de profunda espiritualidade. A música barroca busca mover os afetos pela solenidade sacra, pela vitalidade rítmica, pela delicadeza lírica e inaugura uma nova relação entre compositor, intérprete e público. Dentre tantos talentos brilhantes revelados àquela altura, quatro deles são considerados os maiores expoentes, amplamente reconhecidos pela crítica e pela historiografia musical, a começar por aquele que representa a transição entre o Renascimento e o Barroco, ponte para a música dramática que se estabeleceu a seguir e considerado o pai da ópera. De Cláudio Monteverdi, Toccata e Vieni e Meneo, da ópera Orfeu, e Sonata sopra Sancta Maria, das Vésperas da Santa Virgem.

0: de Monteverdi, tocata e excerto do primeiro ato da ópera Orfeu, com o ensemble La Veneziana e cantores solistas regidos por Claudio Cavina. Sonata sopra Sancta Maria, da Vespro della Beata Vergine, com La Capella Real e coro do Centro de Música Antiga de Padova, regidos por Jordi Savall. Na sequência, clareza rítmica e brilho orquestral.
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da espiritualidade do cremonense Monteverde ao barroco tardio veneziano, onde um padre ruivo conjuga fé e virtuosismo em espetáculo de pura vitalidade sonora. Inova a forma do concerto, unindo técnica instrumental e pintura musical, como na obra As Quatro Estações, que se ouve ao fundo de toda esta edição. De Antônio Vivaldi,

Gloria in excelsis Deo, do Glória em Ré maior, e concerto para flauta, cordas e cravo em Sol menor, La Notte, em seus três movimentos.

0: de Vivaldi, Gloria in Excelsis Deo, com o coro e orquestra New Philharmonia, regidos por Riccardo Muti, e concerto para flauta, cordas e cravo, La Notte, com o flautista Andreas Blau, cravista Frank Maus e Filarmônica de Berlim, regida por Herbert von Karajan. Na sequência, exaltação espiritual e esplendor festivo.
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da paleta descritiva, de notas programáticas e imaginário noturno de Vivaldi para a superfície das águas do rio Tâmisa. Atravessemos o Canal da Mancha rumo à música, ao ar livre, para encontrar o germânico que se tornou britânico. De Georg Friedrich Händel, à la Hornpipe, da música aquática, suíte número 2, e Aleluia, do oratório Messias.

0: de Handel à la Hornpipe, da música aquática, suíte número 2, e Aleluia, do Oratório Messias. Coro e Academy of St. Martin in the Fields, regidos por Sir Neville Mariner. Na sequência, música arquitetônica e transcendental.
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0: Da elegância e cerimonial da corte inglesa ao coração do barroco alemão, onde a alma se eleva com arte sublime, refinamento contrapontístico e ápice do espectro barroco. De Johann Sebastian Bach, Jesus, Alegria dos Homens, da cantata 147, Arioso, da cantata 156 e Alegro, terceiro movimento do Concerto de Brandemburgo número 3.

0: De Bach, Jesus, Alegria dos Homens, da cantata 147, com o Choir of King's College, Cambridge e Academy of St. Martin in the Fields, regidos por Sir David Wilcox. Arioso, da cantata 156, com a Orquestra London Symphony, regida por Leopold Stokowski. Terceiro movimento do Concerto de Brandemburgo, número 3, com a Orquestra Bach de Munique e cravista Hedwig Bilgram, regidos por Karl Richter. Do altar à corte, do palco ao salão, o barroco deixou um legado de intensidade e ornamentação em que a música ganhou novas formas.
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2: 12 e 2.

Em nome do Pai, e do Filho, e do Espírito Santo. Amém. Que alegria estar com você, meu irmão, minha irmã, para rezarmos juntos o Santo Rosário. Essa oração tão antiga da Igreja, onde todos os santos recomendam, os papas recomendam, prática muito comum em João Paulo II, em tantos homens e mulheres de Deus, o Santo Rosário. Quero convidar você a rezar comigo esta oração, que eu também gosto tanto e procuro rezar todos os dias. Então, juntos, vamos rezar unidos à Nossa Senhora. Gente, o Rosário é uma forte arma para vencermos o inimigo. O Rosário é uma forte arma para vencermos as nossas batalhas. Você que está rezando por um filho, você que está rezando para alguém se libertar das drogas, a graça de um emprego, a cura de uma enfermidade, eu não sei, eu sei que esta oração, ela é poderosa. E poderosa por quê? Porque nós meditamos em cada Ave Maria os mistérios de Cristo. Não ficamos falando palavras vazias, não. São palavras cheias de autoridade, cheias de poder. Palavras bíblicas, e vamos juntos meditar os mistérios de Cristo. E isso tem um grande poder. Tem poder de salvação para a sua vida, tem poder de libertação. Então quero convidar você, com fé, juntos, a rezarmos o nosso Santo Rosário. Creio em Deus Pai, Todo-Poderoso, Criador do céu e da terra, e em Jesus Cristo, seu único Filho, nosso Senhor, que foi concebido pelo poder do Espírito Santo, nasceu da Virgem Maria, padeceu sob Pôncio Pilatos, foi crucificado, morto e sepultado, desceu à mansão dos mortos, ressuscitou ao terceiro dia, subiu aos céus, está sentado à direita de Deus Pai Todo-Poderoso, de onde há de vir a julgar os vivos e os mortos. Creio no Espírito Santo, na Santa Igreja Católica, na comunhão dos santos, na remissão dos pecados, na ressurreição da carne e na vida eterna. Amém. Quero convidar você a rezar um Pai Nosso e três Ave Marias para introduzirmos esse Santo Rosário. Pai Nosso, que estais nos céus, santificado seja o vosso nome, venha a nós o vosso reino. Seja feita a vossa vontade, assim na terra como no céu. O pão nosso de cada dia nos dai hoje, perdoai as nossas ofensas, assim como nós perdoamos a quem nos tem ofendido. E não nos deixeis cair em tentação, mas livrai-nos do mal. Amém. A primeira Ave Maria, em honra a Deus Pai. Ave Maria, cheia de graça, o Senhor é convosco, bendita sois vós entre as mulheres. E bendito é o fruto do vosso ventre, Jesus. Santa Maria, Mãe de Deus, rogai por nós, pecadores, agora e na hora de nossa morte. Amém. A segunda Ave Maria, em honra a Deus Filho. Ave Maria, cheia de graça, o Senhor é convosco. Bendita sois vós entre as mulheres. E bendito é o fruto do vosso ventre, Jesus. Santa Maria, Mãe de Deus, rogai por nós, pecadores, agora e na hora de nossa morte. Amém. A terceira Ave Maria, em honra ao Espírito Santo. Ave Maria, cheia de graça, o Senhor é convosco, bendita sois vós entre as mulheres, e bendito é o fruto do vosso ventre, Jesus. Santa Maria, Mãe de Deus, rogai por nós, pecadores, agora e na hora de nossa morte. Amém. Glória ao Pai, ao Filho e ao Espírito Santo, como era no princípio, agora e sempre. Amém. Primeiro mistério gozoso. Nós queremos contemplar a anunciação do anjo à Virgem Maria. O anjo chega àquela menina de 14, 15 anos e lhe anuncia: você vai ser mãe de Jesus, você vai ser mãe do Salvador. Gente, o céu esperava aquele sim. O céu estava ansioso por aquele sim. Aquela mulher daria luz ao Salvador. Se a primeira mulher deu a luz ao pecado, se a primeira mulher deu a luz às trevas, esta daria luz ao mundo. Mas ela precisava dizer seu sim. E ela disse sim. Rezemos juntos. Pai nosso, que estais nos céus, santificado seja o vosso nome.
Venha a nós o vosso reino, seja feita a vossa vontade, assim na terra como no céu. O pão nosso de cada dia nos dai hoje, perdoai as nossas ofensas, assim como nós perdoamos a quem nos tem ofendido. E não nos deixeis cair em tentação, mas livrai-nos do mal. Amém. Ave Maria, cheia de graça, o Senhor é convosco. Bendita sois vós entre as mulheres, e bendito é o fruto do vosso ventre, Jesus. Santa Maria, Mãe de Deus, rogai por nós, pecadores, agora e na hora de nossa morte. Amém. Ave Maria, cheia de graça, o Senhor é convosco. Bendita sois vós entre as mulheres, e bendito é o fruto do vosso ventre, Jesus. Santa Maria, Mãe de Deus, rogai por nós, pecadores, agora e na hora de nossa morte. Amém. Ave Maria, cheia de graça, o Senhor é convosco. Bendita sois vós entre as mulheres, e bendito é o fruto do vosso ventre, Jesus. Santa Maria, Mãe de Deus, rogai por nós, pecadores, agora e na hora de nossa morte. Amém. Ave Maria, cheia de graça, o Senhor é convosco. Bendita sois vós entre as mulheres, e bendito é o fruto do vosso ventre, Jesus. Santa Maria, Mãe de Deus, rogai por nós, pecadores, agora e na hora de nossa morte. Amém. Ave Maria, cheia de graça, o Senhor é convosco. Bendita sois vós entre as mulheres, e bendito é o fruto do vosso ventre, Jesus. Santa Maria, Mãe de Deus, rogai por nós, pecadores, agora e na hora de nossa morte. Amém. Ave Maria, cheia de graça, o Senhor é convosco. Bendita sois vós entre as mulheres, e bendito é o fruto do vosso ventre, Jesus. Santa Maria, Mãe de Deus, rogai por nós, pecadores, agora e na hora de nossa morte. Amém. Ave Maria, cheia de graça, o Senhor é convosco. Bendita sois vós entre as mulheres, e bendito é o fruto do vosso ventre, Jesus. Santa Maria, Mãe de Deus, rogai por nós, pecadores, agora e na hora de nossa morte. Amém. Ave Maria, cheia de graça, o Senhor é convosco. Bendita sois vós entre as mulheres, e bendito é o fruto do vosso ventre, Jesus. Santa Maria, Mãe de Deus, rogai por nós, pecadores, agora e na hora de nossa morte. Amém. Ave Maria, cheia de graça, o Senhor é convosco. Bendita sois vós entre as mulheres, e bendito é o fruto do vosso ventre, Jesus. Santa Maria, Mãe de Deus, rogai por nós, pecadores, agora e na hora de nossa morte. Amém. Ave Maria, cheia de graça, o Senhor é convosco. Bendita sois vós entre as mulheres, e bendito é o fruto do vosso ventre, Jesus. Santa Maria, Mãe de Deus, rogai por nós, pecadores, agora e na hora de nossa morte. Amém. Glória ao Pai, ao Filho e ao Espírito Santo, como era no princípio, agora e sempre. Amém. Ó meu Jesus, livrai-me do fogo do inferno, levai as almas todas para o céu e socorrei principalmente as que mais precisarem da vossa misericórdia. Nossa Senhora do Carmo, rogai por nós. Santa Teresinha do Menino Jesus, rogai por nós. Segundo mistério gozoso, nós queremos contemplar a visitação de Nossa Senhora à sua prima Santa Isabel. Que bonito! Quando Nossa Senhora descobre que a sua prima está grávida por um milagre de Deus e quer correr logo para ajudar a sua prima. Nossa Senhora é generosa, Nossa Senhora é caridosa e quer prestar um serviço e sai correndo imediatamente para ajudar sua prima Isabel. Quando Isabel vê Nossa Senhora, o seu ventre pula de alegria. João Batista, que já está lá dentro, pula de alegria ao se encontrar com o Salvador da humanidade. E Isabel diz: bendita és tu entre as mulheres, e bendito é o fruto que nasceu do teu ventre. Meditemos juntos esse grande mistério de nossa fé. Pai nosso, que estais nos céus, santificado seja o vosso nome. Venha a nós o vosso reino, seja feita a vossa vontade, assim na terra como no céu. O pão nosso de cada dia nos dai hoje, perdoai as nossas ofensas, assim como nós perdoamos a quem nos tem ofendido. E não nos deixeis cair em tentação, mas livrai-nos do mal. Amém. Ave Maria, cheia de graça, o Senhor é convosco. Bendita sois vós entre as mulheres, e bendito é o fruto do vosso ventre, Jesus.
Santa Maria, Mãe de Deus, rogai por nós, pecadores, agora e na hora de nossa morte. Amém. Ave Maria, cheia de graça, o Senhor é convosco. Bendita sois vós entre as mulheres e bendito é o fruto do vosso ventre, Jesus. Santa Maria, Mãe de Deus, rogai por nós, pecadores, agora e na hora de nossa morte. Amém. Ave Maria, cheia de graça, o Senhor é convosco. Bendita sois vós entre as mulheres e bendito é o fruto do vosso ventre, Jesus. Santa Maria, Mãe de Deus, rogai por nós, pecadores, agora e na hora de nossa morte. Amém. Ave Maria, cheia de graça, o Senhor é convosco. Bendita sois vós entre as mulheres e bendito é o fruto do vosso ventre, Jesus. Santa Maria, Mãe de Deus, rogai por nós, pecadores, agora e na hora de nossa morte. Amém. Ave Maria, cheia de graça, o Senhor é convosco. Bendita sois vós entre as mulheres e bendito é o fruto do vosso ventre, Jesus. Santa Maria, Mãe de Deus, rogai por nós, pecadores, agora e na hora de nossa morte. Amém. Ave Maria, cheia de graça, o Senhor é convosco. Bendita sois vós entre as mulheres e bendito é o fruto do vosso ventre, Jesus. Santa Maria, Mãe de Deus, rogai por nós, pecadores, agora e na hora de nossa morte. Amém. Ave Maria, cheia de graça, o Senhor é convosco. Bendita sois vós entre as mulheres e bendito é o fruto do vosso ventre, Jesus. Santa Maria, Mãe de Deus, rogai por nós, pecadores, agora e na hora de nossa morte. Amém. Ave Maria, cheia de graça, o Senhor é convosco. Bendita sois vós entre as mulheres e bendito é o fruto do vosso ventre, Jesus. Santa Maria, Mãe de Deus, rogai por nós, pecadores, agora e na hora de nossa morte. Amém. Ave Maria, cheia de graça, o Senhor é convosco. Bendita sois vós entre as mulheres e bendito é o fruto do vosso ventre, Jesus. Santa Maria, Mãe de Deus, rogai por nós, pecadores, agora e na hora de nossa morte. Amém. Ave Maria, cheia de graça, o Senhor é convosco. Bendita sois vós entre as mulheres e bendito é o fruto do vosso ventre, Jesus. Santa Maria, Mãe de Deus, rogai por nós, pecadores, agora e na hora de nossa morte. Amém. Glória ao Pai, ao Filho e ao Espírito Santo, como era no princípio, agora e sempre. Amém. Ó meu Jesus, perdoai-me, livrai-me do fogo do inferno, levai as almas todas para o céu e socorrei principalmente as que mais precisarem da vossa misericórdia. Nossa Senhora do Carmo, rogai por nós. Padre Pio, rogai por nós. Terceiro mistério gozoso. Nós queremos contemplar o nascimento do menino Jesus. Gente, que coisa linda! A luz brilhou, Jesus nasceu. O mundo que vivia nas trevas viu uma grande luz. Veja, o primeiro homem nos levou ao pecado. O primeiro homem nos levou à perdição. Agora está nascendo o segundo Adão, Jesus Cristo, o Salvador da humanidade. Ele vai salvar os homens dos seus pecados. Que alegria! Meditemos com alegria este mistério. Pai nosso, que estais nos céus, santificado seja o vosso nome. Venha a nós o vosso reino, seja feita a vossa vontade, assim na terra como no céu. O pão nosso de cada dia nos dai hoje. Perdoai as nossas ofensas, assim como nós perdoamos a quem nos tem ofendido. E não nos deixeis cair em tentação, mas livrai-nos do mal. Amém. Ave Maria, cheia de graça, o Senhor é convosco. Bendita sois vós entre as mulheres. E bendito é o fruto do vosso ventre, Jesus. Santa Maria, Mãe de Deus, rogai por nós, pecadores, agora e na hora de nossa morte. Amém. Ave Maria, cheia de graça, o Senhor é convosco. Bendita sois vós entre as mulheres e bendito é o fruto do vosso ventre, Jesus. Santa Maria, Mãe de Deus, rogai por nós, pecadores, agora e na hora de nossa morte. Amém. Ave Maria, cheia de graça, o Senhor é convosco. Bendita sois vós entre as mulheres e bendito é o fruto do vosso ventre, Jesus. Santa Maria, Mãe de Deus, rogai por nós, pecadores, agora e na hora de nossa morte. Amém. Ave Maria, cheia de graça, o Senhor é convosco. Bendita sois vós entre as mulheres e bendito é o fruto do vosso ventre, Jesus. Santa Maria, Mãe de Deus, rogai por nós, pecadores, agora e na hora de nossa morte. Amém. Ave Maria, cheia de graça, o Senhor é convosco. Bendita sois vós entre as mulheres e bendito é o fruto do vosso ventre, Jesus.
Santa Maria, Mãe de Deus, rogai por nós, pecadores, agora e na hora de nossa morte. Amém. Ave Maria, cheia de graça, o Senhor é convosco. Bendita sois vós entre as mulheres, e bendito é o fruto do vosso ventre, Jesus. Santa Maria, Mãe de Deus, rogai por nós, pecadores, agora e na hora de nossa morte. Amém. Ave Maria, cheia de graça, o Senhor é convosco. Bendita sois vós entre as mulheres, e bendito é o fruto do vosso ventre, Jesus. Santa Maria, Mãe de Deus, rogai por nós, pecadores, agora e na hora de nossa morte. Amém. Ave Maria, cheia de graça, o Senhor é convosco. Bendita sois vós entre as mulheres, e bendito é o fruto do vosso ventre, Jesus. Santa Maria, Mãe de Deus, rogai por nós, pecadores, agora e na hora de nossa morte. Amém. Ave Maria, cheia de graça, o Senhor é convosco. Bendita sois vós entre as mulheres, e bendito é o fruto do vosso ventre, Jesus. Santa Maria, Mãe de Deus, rogai por nós, vós entre as mulheres, e bendito é o fruto do vosso ventre, Jesus. Santa Maria, Mãe

Perdoai-me, livrai-me do fogo do inferno, levai as almas todas para o céu e socorrei principalmente as que mais precisarem da vossa misericórdia. Nossa Senhora do Carmo, rogai por nós. São Francisco de Assis, rogai por nós. Nós queremos contemplar a apresentação do menino Jesus no templo. Que maravilha! Nossa Senhora, seguindo as leis da época, leva Jesus para ser apresentado. E para a surpresa dela, ela recebe profecias. Profecias de Simeão. Este menino será causa de soerguimento para muitos, mas de queda para outros. Ou seja, quem crer em Jesus será salvo. Quem não crer nele será condenado. E ao mesmo tempo ela recebe uma profecia. Uma espada de dor vai transpassar sua alma, se referindo a toda dor que Nossa Senhora iria viver, principalmente na paixão do seu filho. Rezemos. Pai nosso, que estais nos céus, santificado seja o vosso nome. Venha a nós o vosso reino, seja feita a vossa vontade, assim na terra como no céu. O pão nosso de cada dia nos dai hoje, perdoai as nossas ofensas, assim como nós perdoamos a quem nos tem ofendido, e não nos deixeis cair em tentação, mas livrai-nos do mal. Amém. Ave Maria, cheia de graça, o Senhor é convosco, bendita sois vós entre as mulheres, e bendito é o fruto do vosso ventre, Jesus. Santa Maria, Mãe de Deus, rogai por nós, pecadores, agora e na hora de nossa morte. Amém. Ave Maria, cheia de graça, o Senhor é convosco. Bendita sois vós entre as mulheres, e bendito é o fruto do vosso ventre, Jesus. Santa Maria, Mãe de Deus, rogai por nós, pecadores, agora e na hora de nossa morte. Amém. Ave Maria, cheia de graça, o Senhor é convosco. Bendita sois vós entre as mulheres, e bendito é o fruto do vosso ventre, Jesus. Santa Maria, Mãe de Deus, rogai por nós, pecadores, agora e na hora de nossa morte. Amém. Ave Maria, cheia de graça, o Senhor é convosco. Bendita sois vós entre as mulheres, e bendito é o fruto do vosso ventre, Jesus. Santa Maria, Mãe de Deus, rogai por nós, pecadores, agora e na hora de nossa morte. Amém. Ave Maria, cheia de graça, o Senhor é convosco. Bendita sois vós entre as mulheres, e bendito é o fruto do vosso ventre, Jesus. Santa Maria, Mãe de Deus, rogai por nós, pecadores, agora e na hora de nossa morte. Amém. Ave Maria, cheia de graça, o Senhor é convosco. Bendita sois vós entre as mulheres, e bendito é o fruto do vosso ventre, Jesus. Santa Maria, Mãe de Deus, rogai por nós, pecadores, agora e na hora de nossa morte. Amém. Ave Maria, cheia de graça, o Senhor é convosco. Bendita sois vós entre as mulheres, e bendito é o fruto do vosso ventre, Jesus. Santa Maria, Mãe de Deus, rogai por nós, pecadores, agora e na hora de nossa morte. Amém. Ave Maria, cheia de graça, o Senhor é convosco. Bendita sois vós entre as mulheres, e bendito é o fruto do vosso ventre, Jesus. Santa Maria, Mãe de Deus, rogai por nós, pecadores, agora e na hora de nossa morte. Amém. Ave Maria, cheia de graça, o Senhor é convosco. Bendita sois vós entre as mulheres, e bendito é o fruto do vosso ventre, Jesus. Santa Maria, Mãe de Deus, rogai por nós, pecadores, agora e na hora de nossa morte. Amém. Ave Maria, cheia de graça, o Senhor é convosco. Bendita sois vós entre as mulheres, e bendito é o fruto do vosso ventre, Jesus. Santa Maria, Mãe de Deus, rogai por nós, pecadores, agora e na hora de nossa morte. Amém. Glória ao Pai, ao Filho e ao Espírito Santo, como era no princípio, agora e sempre. Amém. Ó meu Jesus, perdoai-me, livrai-me do fogo do inferno, levai as almas todas para o céu e socorrei principalmente as que mais precisarem da vossa misericórdia. Nossa Senhora do Carmo, rogai por nós. Santa Teresa de Jesus, rogai por nós. Quinto e último mistério gozoso, nós queremos contemplar a perda e o encontro do menino Jesus no templo. Jesus se perde de Nossa Senhora e fica 3 dias perdido, e Nossa Senhora um pouco preocupada com toda essa situação. Mas quando encontra ele, Jesus diz algo que chama a atenção. Eu vim aqui para fazer a vontade do meu Pai. E a Bíblia diz que Nossa Senhora, em vez de brigar com o menino, Nossa Senhora fica em silêncio.
e guarda todas as

essas coisas no coração. Ela sabe que o filho não é dela. Ela vai entendendo que o filho veio para uma missão. E ela, desde então, desde cedo, aprende a despojar-se. Aprende a dar esse menino para a salvação da humanidade. Meditemos juntos esse mistério, que nós tenhamos a coragem de também nós fazermos a vontade de Deus na nossa vida. Pai nosso, que estais nos céus, santificado seja o vosso nome, venha a nós o vosso reino, seja feita a vossa vontade, assim na terra como no céu. O pão nosso de cada dia nos dai hoje. Perdoai as nossas ofensas, assim como nós perdoamos a quem nos tem ofendido. E não nos deixeis cair em tentação, mas livrai-nos do mal. Amém. Ave Maria, cheia de graça, o Senhor é convosco. Bendita sois vós entre as mulheres. E bendito é o fruto do vosso ventre, Jesus. Santa Maria, Mãe de Deus, rogai por nós, pecadores, agora e na hora de nossa morte. Amém. Ave Maria, cheia de graça, o Senhor é convosco. Bendita sois vós entre as mulheres. E bendito é o fruto do vosso ventre, Jesus. Santa Maria, Mãe de Deus, rogai por nós, pecadores, agora e na hora de nossa morte. Amém. Ave Maria, cheia de graça, o Senhor é convosco. Bendita sois vós entre as mulheres. E bendito é o fruto do vosso ventre, Jesus. Santa Maria, Mãe de Deus, rogai por nós, pecadores, agora e na hora de nossa morte. Amém. Ave Maria, cheia de graça, o Senhor é convosco. Bendita sois vós entre as mulheres. E bendito é o fruto do vosso ventre, Jesus. Santa Maria, Mãe de Deus, rogai por nós, pecadores, agora e na hora de nossa morte. Amém. Ave Maria, cheia de graça, o Senhor é convosco. Bendita sois vós entre as mulheres. E bendito é o fruto do vosso ventre, Jesus. Santa Maria, Mãe de Deus, rogai por nós, pecadores, agora e na hora de nossa morte. Amém. Ave Maria, cheia de graça, o Senhor é convosco. Bendita sois vós entre as mulheres, e bendito é o fruto do vosso ventre, Jesus. Santa Maria, Mãe de Deus, rogai por nós, pecadores, agora e na hora de nossa morte. Amém. Ave Maria, cheia de graça, o Senhor é convosco. Bendita sois vós entre as mulheres, e bendito é o fruto do vosso ventre, Jesus. Santa Maria, Mãe de Deus, rogai por nós, pecadores, agora e na hora de nossa morte. Amém. Ave Maria, cheia de graça, o Senhor é convosco. Bendita sois vós entre as mulheres, e bendito é o fruto do vosso ventre, Jesus. Santa Maria, Mãe de Deus, rogai por nós, pecadores, agora e na hora de nossa morte. Amém. Ave Maria, cheia de graça, o Senhor é convosco. Bendita sois vós entre as mulheres, e bendito é o fruto do vosso ventre, Jesus. Santa Maria, Mãe de Deus, rogai por nós, pecadores, agora e na hora de nossa morte. Amém. Ave Maria, cheia de graça, o Senhor é convosco. Bendita sois vós entre as mulheres, e bendito é o fruto do vosso ventre, Jesus. Santa Maria, Mãe de Deus, rogai por nós, pecadores, agora e na hora de nossa morte. Amém. Glória ao Pai, ao Filho e ao Espírito Santo, como era no princípio, agora e sempre. Amém. Ó meu Jesus, perdoai-me e livrai-me do fogo do inferno. Levai as almas todas para o céu e socorrei principalmente as que mais precisarem da vossa misericórdia. Nossa Senhora do Carmo, rogai por nós. São Padre Pio, rogai por nós. Primeiro mistério luminoso, nós vamos contemplar o batismo de Jesus. Jesus pede a João Batista que seja batizado com muita humildade. João Batista fala, eu não sou digno, mas por João Batista, Jesus é batizado, inaugurando na igreja o sacramento de salvação, o batismo. Mergulhando-nos na água do batismo, nós morremos para o pecado e ressurgimos com Cristo. Que você, neste mistério, possa meditar o seu batismo, que é conversão, que é a salvação de Deus entrando na sua vida. Pai nosso, que estais no céu, santificado seja o vosso nome, venha a nós o vosso reino, seja feita a vossa vontade, assim na terra como no céu. O pão nosso de cada dia nos dai hoje, perdoai as nossas ofensas, assim como nós perdoamos a quem nos tem ofendido. E não nos deixeis cair em tentação, mas livrai-nos do mal. Amém. Ave Maria, cheia de graça, o Senhor é convosco. Bendita sois vós entre as mulheres, e bendito é o fruto do vosso ventre, Jesus.
Santa Maria, Mãe de Deus, rogai por nós, pecadores, agora e na hora de nossa morte. Amém. Ave Maria, cheia de graça, o Senhor é convosco. Bendita sois vós entre as mulheres e bendito é o fruto do vosso ventre, Jesus. Santa Maria, Mãe de Deus, rogai por nós, pecadores, agora e na hora de nossa morte. Amém. Ave Maria, cheia de graça, o Senhor é convosco. Bendita sois vós entre as mulheres e bendito é o fruto do vosso ventre, Jesus. Santa Maria, Mãe de Deus, rogai por nós, pecadores, agora e na hora de nossa morte. Amém. Ave Maria, cheia de graça, o Senhor é convosco. Bendita sois vós entre as mulheres e bendito é o fruto do vosso ventre, Jesus. Santa Maria, Mãe de Deus, rogai por nós, pecadores, agora e na hora de nossa morte. Amém. Ave Maria, cheia de graça, o Senhor é convosco. Bendita sois vós entre as mulheres e bendito é o fruto do vosso ventre, Jesus. Santa Maria, Mãe de Deus, rogai por nós, pecadores, agora e na hora de nossa morte. Amém. Ave Maria, cheia de graça, o Senhor é convosco. Bendita sois vós entre as mulheres e bendito é o fruto do vosso ventre, Jesus. Santa Maria, Mãe de Deus, rogai por nós, pecadores, agora e na hora de nossa morte. Amém. Ave Maria, cheia de graça, o Senhor é convosco. Bendita sois vós entre as mulheres e bendito é o fruto do vosso ventre, Jesus. Santa Maria, Mãe de Deus, rogai por nós, pecadores, agora e na hora de nossa morte. Amém. Ave Maria, cheia de graça, o Senhor é convosco. Bendita sois vós entre as mulheres e bendito é o fruto do vosso ventre, Jesus. Santa Maria, Mãe de Deus, rogai por nós, pecadores, agora e na hora de nossa morte. Amém. Ave Maria, cheia de graça, o Senhor é convosco. Bendita sois vós entre as mulheres e bendito é o fruto do vosso ventre, Jesus. Santa Maria, Mãe de Deus, rogai por nós, pecadores, agora e na hora de nossa morte. Amém. Ave Maria, cheia de graça, o Senhor é convosco. Bendita sois vós entre as mulheres e bendito é o fruto do vosso ventre, Jesus. Santa Maria, Mãe de Deus, rogai por nós, pecadores, agora e na hora de nossa morte. Amém. Glória ao Pai, ao Filho e ao Espírito Santo, como era no princípio, agora e sempre. Amém. Ó meu Jesus, perdoai-me e livrai-me do fogo do inferno. Levai as almas todas para o céu e socorrei principalmente as que mais precisarem da vossa misericórdia. Nossa Senhora do Carmo, rogai por nós. São Miguel Arcanjo, rogai por nós. Segundo mistério luminoso, nós vamos contemplar Jesus transformando a água em vinho nas bodas de Caná. Um milagre, e que acontece pela intercessão de Nossa Senhora. Nossa Senhora é aquela que quer interceder pelos nossos milagres, é aquela que quer pedir a Jesus, faça um milagre. E ela diz uma ordem que fica muito clara, fazei tudo o que Ele vos disser. É isso que Nossa Senhora quer. Ela não quer nada para ela, ela só aponta para Jesus. Jesus faz um milagre, fazei tudo o que Ele vos disser. Acredite, creia, rezemos com muita fé este mistério. Pai nosso que estais no céu, santificado seja o vosso nome. Venha a nós o vosso reino, seja feita a vossa vontade, assim na terra como no céu. O pão nosso de cada dia nos dai hoje. Perdoai as nossas ofensas, assim como nós perdoamos a quem nos tem ofendido. E não nos deixeis cair em tentação, mas livrai-nos do mal. Amém. Ave Maria, cheia de graça, o Senhor é convosco. Bendita sois vós entre as mulheres e bendito é o fruto do vosso ventre, Jesus. Santa Maria, Mãe de Deus, rogai por nós, pecadores, agora e na hora de nossa morte. Amém. Ave Maria, cheia de graça, o Senhor é convosco. Bendita sois vós entre as mulheres e bendito é o fruto do vosso ventre, Jesus. Santa Maria, Mãe de Deus, rogai por nós, pecadores, agora e na hora de nossa morte. Amém. Ave Maria, cheia de graça, o Senhor é convosco. Bendita sois vós entre as mulheres e bendito é o fruto do vosso ventre, Jesus. Santa Maria, Mãe de Deus, rogai por nós, pecadores, agora e na hora de nossa morte. Amém. Ave Maria, cheia de graça, o Senhor é convosco. Bendita sois vós entre as mulheres e bendito é o fruto do vosso ventre, Jesus. Santa Maria, Mãe de Deus, rogai por nós, pecadores, agora e na hora de nossa morte. Amém. Ave Maria, cheia de graça, o Senhor é convosco. Bendita sois vós entre as mulheres. E bendito é o fruto do vosso ventre, Jesus.
Santa Maria, Mãe de Deus, rogai por nós, pecadores, agora e na hora de nossa morte. Amém. Ave Maria, cheia de graça, o Senhor é convosco. Bendita sois vós entre as mulheres e bendito é o fruto do vosso ventre, Jesus. Santa Maria, Mãe de Deus, rogai por nós, pecadores, agora e na hora de nossa morte. Amém. Ave Maria, cheia de graça, o Senhor é convosco. Bendita sois vós entre as mulheres e bendito é o fruto do vosso ventre, Jesus. Santa Maria, Mãe de Deus, rogai por nós, pecadores, agora e na hora de nossa morte. Amém. Ave Maria, cheia de graça, o Senhor é convosco. Bendita sois vós entre as mulheres e bendito é o fruto do vosso ventre, Jesus. Santa Maria, Mãe de Deus, rogai por nós, pecadores, agora e na hora de nossa morte. Amém. Ave Maria, cheia de graça, o Senhor é convosco. Bendita sois vós entre as mulheres e bendito é o fruto do vosso ventre, Jesus. Santa Maria, Mãe de Deus, rogai por nós, pecadores, agora e na hora de nossa morte. Amém. Ave Maria, cheia de graça, o Senhor é convosco. Bendita sois vós entre as mulheres e bendito é o fruto do vosso ventre, Jesus. Santa Maria, Mãe de Deus, rogai por nós, pecadores, agora e na hora de nossa morte. Amém. Glória ao Pai, ao Filho e ao Espírito Santo, como era no princípio, agora e sempre. Amém. Ó meu Jesus, perdoai-me, livrai-me do fogo do inferno, levai as almas todas para o céu e socorrei principalmente as que mais precisarem da vossa misericórdia. Nossa Senhora do Carmo, rogai por nós. Santa Teresinha do Menino Jesus, rogai por nós. Terceiro mistério luminoso. Nós queremos contemplar o início da missão de Jesus, o início da sua vida pública, a qual ele começa pregando a palavra: convertei-vos e crede no Evangelho. É isso que Jesus veio trazer para nós, veio dizer para o mundo: convertam-se, voltem para mim, ainda dá tempo, porque o Pai é um Pai misericordioso que quer perdoar vocês. Arrependam-se e voltem para mim. Neste mistério, abramos o coração a Jesus e rezemos com muita confiança. Pai nosso, que estais nos céus, santificado seja o vosso nome. Venha a nós o vosso reino, seja feita a vossa vontade, assim na terra como no céu. O pão nosso de cada dia nos dai hoje. Perdoai as nossas ofensas, assim como nós perdoamos a quem nos tem ofendido. E não nos deixeis cair em tentação, mas livrai-nos do mal. Amém. Ave Maria, cheia de graça, o Senhor é convosco. Bendita sois vós entre as mulheres e bendito é o fruto do vosso ventre, Jesus. Santa Maria, Mãe de Deus, rogai por nós, pecadores, agora e na hora de nossa morte. Amém. Ave Maria, cheia de graça, o Senhor é convosco. Bendita sois vós entre as mulheres e bendito é o fruto do vosso ventre, Jesus. Santa Maria, Mãe de Deus, rogai por nós, pecadores, agora e na hora de nossa morte. Amém. Ave Maria, cheia de graça, o Senhor é convosco, bendita sois vós entre as mulheres e bendito é o fruto do vosso ventre, Jesus. Santa Maria, Mãe de Deus, rogai por nós, pecadores, agora e na hora de nossa morte. Amém. Ave Maria, cheia de graça, o Senhor é convosco, bendita sois vós entre as mulheres e bendito é o fruto do vosso ventre, Jesus. Santa Maria, Mãe de Deus, rogai por nós, pecadores, agora e na hora de nossa morte. Amém. Ave Maria, cheia de graça, o Senhor é convosco. Bendita sois vós entre as mulheres e bendito é o fruto do vosso ventre, Jesus. Santa Maria, Mãe de Deus, rogai por nós, pecadores, agora e na hora de nossa morte. Amém. Ave Maria, cheia de graça, o Senhor é convosco. Bendita sois vós entre as mulheres e bendito é o fruto do vosso ventre, Jesus. Santa Maria, Mãe de Deus, rogai por nós, pecadores, agora e na hora de nossa morte. Amém. Ave Maria, cheia de graça, o Senhor é convosco. Bendita sois vós entre as mulheres e bendito é o fruto do vosso ventre, Jesus. Santa Maria, Mãe de Deus, rogai por nós, pecadores, agora e na hora de nossa morte. Amém. Ave Maria, cheia de graça, o Senhor é convosco. Bendita sois vós entre as mulheres e bendito é o fruto do vosso ventre, Jesus. Santa Maria, Mãe de Deus, rogai por nós, pecadores, agora e na hora de nossa morte. Amém. Ave Maria, cheia de graça, o Senhor é convosco. Bendita sois vós entre as mulheres e bendito é o fruto do vosso ventre, Jesus. Santa Maria, Mãe de Deus,
rogai por nós, pecadores, agora e na hora de nossa morte. Amém. Ave Maria, cheia de graça, o Senhor é convosco. Bendita sois vós entre as mulheres, e bendito é o fruto do vosso ventre, Jesus. Santa Maria, Mãe de Deus, rogai por nós, pecadores, agora e na hora de nossa morte. Amém. Glória ao Pai, ao Filho e ao Espírito Santo, como era no princípio, agora e sempre. Amém. Ó meu Jesus, perdoai-me e livrai-me do fogo do inferno. Levai as almas todas para o céu e socorrei principalmente as que mais precisarem da vossa misericórdia. Nossa Senhora do Carmo, rogai por nós. São Francisco de Assis, rogai por nós. Quarto mistério luminoso. Nós queremos contemplar a transfiguração de Jesus diante dos discípulos. De três discípulos, Jesus se transfigura antes da sua morte para revelar a eles a sua glória, que tudo que ele vai passar depois da cruz virá a vitória, depois da cruz virá a ressurreição. Irmãos e irmãs, também nós passamos por tantas situações difíceis na vida. Depois da cruz vem a vitória. Contemplemos esse mistério de glória, esse mistério luminoso. Pai nosso, que estais nos céus, santificado seja o vosso nome. Venha a nós o vosso reino, seja feita a vossa vontade, assim na terra como no céu. O pão nosso de cada dia nos dai hoje. Perdoai as nossas ofensas, assim como nós perdoamos a quem nos tem ofendido. E não nos deixeis cair em tentação, mas livrai-nos do mal. Amém. Ave Maria, cheia de graça, o Senhor é convosco. Bendita sois vós entre as mulheres, e bendito é o fruto do vosso ventre, Jesus. Santa Maria, Mãe de Deus, rogai por nós, pecadores, agora e na hora de nossa morte. Amém. Ave Maria, cheia de graça, o Senhor é convosco. Bendita sois vós entre as mulheres, e bendito é o fruto do vosso ventre, Jesus. Santa Maria, Mãe de Deus, rogai por nós, pecadores, agora e na hora de nossa morte. Amém. Ave Maria, cheia de graça, o Senhor é convosco, bendita sois vós entre as mulheres, e bendito é o fruto do vosso ventre, Jesus. Santa Maria, Mãe de Deus, rogai por nós, pecadores, agora e na hora de nossa morte. Amém. Ave Maria, cheia de graça, o Senhor é convosco, bendita sois vós entre as mulheres, e bendito é o fruto do vosso ventre, Jesus. Santa Maria, Mãe de Deus, rogai por nós, pecadores, agora e na hora de nossa morte. Amém. Ave Maria, cheia de graça, o Senhor é convosco, bendita sois vós entre as mulheres, e bendito é o fruto do vosso ventre, Jesus. Santa Maria, Mãe de Deus, rogai por nós, pecadores, agora e na hora de nossa morte. Amém. Ave Maria, cheia de graça, o Senhor é convosco, bendita sois vós entre as mulheres, e bendito é o fruto do vosso ventre, Jesus. Santa Maria, Mãe de Deus, rogai por nós, pecadores, agora e na hora de nossa morte. Amém. Ave Maria, cheia de graça, o Senhor é convosco. Bendita sois vós entre as mulheres, e bendito é o fruto do vosso ventre, Jesus. Santa Maria, Mãe de Deus, rogai por nós, pecadores, agora e na hora de nossa morte. Amém. Ave Maria, cheia de graça, o Senhor é convosco. Bendita sois vós entre as mulheres, e bendito é o fruto do vosso ventre, Jesus. Santa Maria, Mãe de Deus, rogai por nós, pecadores, agora e na hora de nossa morte. Amém. Ave Maria, cheia de graça, o Senhor é convosco. Bendita sois vós entre as mulheres, e bendito é o fruto do vosso ventre, Jesus. Santa Maria, Mãe de Deus, rogai por nós, pecadores, agora e na hora de nossa morte. Amém. Ave Maria, cheia de graça, o Senhor é convosco. Bendita sois vós entre as mulheres, e bendito é o fruto do vosso ventre, Jesus. Santa Maria, Mãe de Deus, rogai por nós, pecadores, agora e na hora de nossa morte. Amém. Glória ao Pai, ao Filho e ao Espírito Santo, como era no princípio, agora e sempre. Amém. Ó meu Jesus, perdoai-me e livrai-me do fogo do inferno, levai as almas todas para o céu e socorrei principalmente as que mais precisarem da vossa misericórdia. Nossa Senhora do Carmo, rogai por nós. São João da Cruz, rogai por nós. Quinto mistério luminoso, nós vamos contemplar a instituição da Eucaristia. Jesus sabe que vai ter que voltar para o Pai e Ele não quer nos abandonar.
inaugura-se o maior sacramento de amor. Ele diz que vai ficar presente entre nós através das espécies eucarísticas. Isto é meu corpo, isto é meu sangue. E toda vez que deles comerdes, vocês estão comendo a minha carne e bebendo o meu sangue. A Eucaristia é o sacramento de amor, é Jesus presente no nosso meio. Irmãos, com muito amor, com muita adoração, rezemos este mistério. Pai nosso, que estais nos céus, santificado seja o vosso nome, venha a nós o vosso reino, seja feita a vossa vontade, assim na terra como no céu. O pão nosso de cada dia nos dai hoje, perdoai as nossas ofensas, assim como nós perdoamos a quem nos tem ofendido. E não nos deixeis cair em tentação, mas livrai-nos do mal. Amém. Ave Maria, cheia de graça, o Senhor é convosco. Bendita sois vós entre as mulheres, e bendito é o fruto do vosso ventre, Jesus. Santa Maria, Mãe de Deus, rogai por nós, pecadores, agora e na hora de nossa morte. Amém. Ave Maria, cheia de graça, o Senhor é convosco. Bendita sois vós entre as mulheres, e bendito é o fruto do vosso ventre, Jesus. Santa Maria, Mãe de Deus, rogai por nós, pecadores, agora e na hora de nossa morte. Amém. Ave Maria, cheia de graça, o Senhor é convosco. Bendita sois vós entre as mulheres, e bendito é o fruto do vosso ventre, Jesus. Santa Maria, Mãe de Deus, rogai por nós, pecadores, agora e na hora de nossa morte. Amém. Ave Maria, cheia de graça, o Senhor é convosco. Bendita sois vós entre as mulheres, e bendito é o fruto do vosso ventre, Jesus. Santa Maria, Mãe de Deus, rogai por nós, pecadores, agora e na hora de nossa morte. Amém. Ave Maria, cheia de graça, o Senhor é convosco. Bendita sois vós entre as mulheres, e bendito é o fruto do vosso ventre, Jesus. Santa Maria, Mãe de Deus, rogai por nós, pecadores, agora e na hora de nossa morte. Amém. Ave Maria, cheia de graça, o Senhor é convosco. Bendita sois vós entre as mulheres, e bendito é o fruto do vosso ventre, Jesus. Santa Maria, Mãe de Deus, rogai por nós, pecadores, agora e na hora de nossa morte. Amém. Ave Maria, cheia de graça, o Senhor é convosco. Bendita sois vós entre as mulheres, e bendito é o fruto do vosso ventre, Jesus. Santa Maria, Mãe de Deus, rogai por nós, pecadores, agora e na hora de nossa morte. Amém. Ave Maria, cheia de graça, o Senhor é convosco. Bendita sois vós entre as mulheres, e bendito é o fruto do vosso ventre, Jesus. Santa Maria, Mãe de Deus, rogai por nós, pecadores, agora e na hora de nossa morte. Amém. Ave Maria, cheia de graça, o Senhor é convosco. Bendita sois vós entre as mulheres, e bendito é o fruto do vosso ventre, Jesus. Santa Maria, Mãe de Deus, rogai por nós, pecadores, agora e na hora de nossa morte. Amém. Ave Maria, cheia de graça, o Senhor é convosco. Bendita sois vós entre as mulheres, e bendito é o fruto do vosso ventre, Jesus. Santa Maria, Mãe de Deus, rogai por nós, pecadores, agora e na hora de nossa morte. Amém. Glória ao Pai, ao Filho e ao Espírito Santo, como era no princípio, agora e sempre. Amém. Ó meu Jesus, perdoai-me, livrai-me do fogo do inferno, levai as almas todas para o céu e socorrei principalmente as que mais precisarem da vossa misericórdia. Nossa Senhora do Carmo, rogai por nós. São Padre Pio, rogai por nós. Primeiro mistério doloroso. Nós queremos contemplar a agonia de Jesus no Horto das Oliveiras. Jesus soa sangue. Jesus sabe que a sua morte se aproxima. E o seu lado humano, Jesus era 100% homem, ele começa a se angustiar, ele começa a sofrer, ele começa a suar sangue. Mas ele não arreda, ele não desiste da vontade do Pai. E ele reza: faze, ó Pai, não a minha vontade, mas a tua vontade. Que mesmo na dor, nós tenhamos a coragem de fazer a vontade de Deus em nossa vida. Pai nosso, que estais nos céus, santificado seja o vosso nome, venha a nós o vosso reino, seja feita a vossa vontade, assim na terra como no céu. O pão nosso de cada dia nos dai hoje, perdoai as nossas ofensas, assim como nós perdoamos a quem nos tem ofendido. E não nos deixeis cair em tentação, mas livrai-nos do mal. Amém.
Ave Maria, cheia de graça, o Senhor é convosco. Bendita sois vós entre as mulheres, e bendito é o fruto do vosso ventre, Jesus. Santa Maria, Mãe de Deus, rogai por nós, pecadores, agora e na hora de nossa morte. Amém. Ave Maria, cheia de graça, o Senhor é convosco. Bendita sois vós entre as mulheres, e bendito é o fruto do vosso ventre, Jesus. Santa Maria, Mãe de Deus, rogai por nós, pecadores, agora e na hora de nossa morte. Amém. Ave Maria, cheia de graça, o Senhor é convosco. Bendita sois vós entre as mulheres. Bendito é o fruto do vosso ventre, Jesus. Santa Maria, Mãe de Deus, rogai por nós, pecadores, agora e na hora de nossa morte. Amém. Ave Maria, cheia de graça, o Senhor é convosco. Bendita sois vós entre as mulheres, e bendito é o fruto do vosso ventre, Jesus. Santa Maria, Mãe de Deus, rogai por nós, pecadores, agora e na hora de nossa morte. Amém. Ave Maria, cheia de graça, o Senhor é convosco. Bendita sois vós entre as mulheres, e bendito é o fruto do vosso ventre, Jesus. Santa Maria, Mãe de Deus, rogai por nós, pecadores, agora e na hora de nossa morte. Amém. Ave Maria, cheia de graça, o Senhor é convosco. Bendita sois vós entre as mulheres, e bendito é o fruto do vosso ventre, Jesus. Santa Maria, Mãe de Deus, rogai por nós, pecadores, agora e na hora de nossa morte. Amém. Ave Maria, cheia de graça, o Senhor é convosco. Bendita sois vós entre as mulheres, e bendito é o fruto do vosso ventre, Jesus. Santa Maria, Mãe de Deus, rogai por nós, pecadores, agora e na hora de nossa morte. Amém. Ave Maria, cheia de graça, o Senhor é convosco. Bendita sois vós entre as mulheres, e bendito é o fruto do vosso ventre, Jesus. Santa Maria, Mãe de Deus, rogai por nós, pecadores, agora e na hora de nossa morte. Amém. Ave Maria, cheia de graça, o Senhor é convosco. Bendita sois vós entre as mulheres, e bendito é o fruto do vosso ventre, Jesus. Santa Maria, Mãe de Deus, rogai por nós, pecadores, agora e na hora de nossa morte. Amém. Ave Maria, cheia de graça, o Senhor é convosco. Bendita sois vós entre as mulheres, e bendito é o fruto do vosso ventre, Jesus. Santa Maria, Mãe de Deus, rogai por nós, pecadores, agora e na hora de nossa morte. Amém. Glória ao Pai, ao Filho e ao Espírito Santo, como era no princípio, agora e sempre. Amém. Ó meu Jesus, perdoai-me, livrai-me do fogo do inferno. Levai as almas todas para o céu e socorrei principalmente as que mais precisarem da vossa misericórdia. Nossa Senhora do Carmo, rogai por nós. Padre Pio de Pietrelcina, rogai por nós. Segundo mistério doloroso, nós queremos contemplar a flagelação de Jesus Cristo. Jesus Cristo, de uma forma desumana, é flagelado. Batem nele, fazem dele uma chaga só. Muito sangue, muita dor, muito sofrimento. Mas ele sabe por que ele está sofrendo, por causa dos nossos pecados. Ele está assumindo o pecado de toda a humanidade. Isso é muito duro, é um fardo muito grande, mas tudo ele está passando por amor. Meditemos esse mistério. Você também talvez esteja sofrendo hoje, mas unido a Cristo, você também pode vencer todos os seus sofrimentos. Pai nosso, que estais nos céus, santificado seja o vosso nome, venha a nós o vosso reino. Seja feita a vossa vontade, assim na terra como no céu. O pão nosso de cada dia nos dai hoje, perdoai as nossas ofensas, assim como nós perdoamos a quem nos tem ofendido. E não nos deixeis cair em tentação, mas livrai-nos do mal. Amém. Ave Maria, cheia de graça, o Senhor é convosco. Bendita sois vós entre as mulheres, e bendito é o fruto do vosso ventre, Jesus. Santa Maria, Mãe de Deus, rogai por nós, pecadores, agora e na hora de nossa morte. Amém. Ave Maria, cheia de graça, o Senhor é convosco. Bendita sois vós entre as mulheres, e bendito é o fruto do vosso ventre, Jesus. Santa Maria, Mãe de Deus, rogai por nós, pecadores, agora e na hora de nossa morte. Amém. Ave Maria, cheia de graça, o Senhor é convosco. Bendita sois vós entre as mulheres, e bendito é o fruto do vosso ventre, Jesus. Santa Maria, Mãe de Deus,
rogai por nós, pecadores, agora e na hora de nossa morte. Amém. Ave Maria, cheia de graça, o Senhor é convosco, bendita sois vós entre as mulheres, e bendito é o fruto do vosso ventre, Jesus. Santa Maria, Mãe de Deus, rogai por nós, pecadores, agora e na hora de nossa morte. Amém. Ave Maria, cheia de graça, o Senhor é convosco, bendita sois vós entre as mulheres, e bendito é o fruto do vosso ventre, Jesus. Santa Maria, Mãe de Deus, rogai por nós, pecadores, agora e na hora de nossa morte. Amém. Ave Maria, cheia de graça, o Senhor é convosco. Bendita sois vós entre as mulheres, e bendito é o fruto do vosso ventre, Jesus. Santa Maria, Mãe de Deus, rogai por nós, pecadores, agora e na hora de nossa morte. Amém. Ave Maria, cheia de graça, o Senhor é convosco. Bendita sois vós entre as mulheres, e bendito é o fruto do vosso ventre, Jesus. Santa Maria, Mãe de Deus, rogai por nós, pecadores, agora e na hora de nossa morte. Amém. Ave Maria, cheia de graça, o Senhor é convosco. Bendita sois vós entre as mulheres, e bendito é o fruto do vosso ventre, Jesus. Santa Maria, Mãe de Deus, rogai por nós, pecadores, agora e na hora de nossa morte. Amém. Ave Maria, cheia de graça, o Senhor é convosco. Bendita sois vós entre as mulheres, e bendito é o fruto do vosso ventre, Jesus. Santa Maria, Mãe de Deus, rogai por nós, pecadores, agora e na hora de nossa morte. Amém. Ave Maria, cheia de graça, o Senhor é convosco. Bendita sois vós entre as mulheres, e bendito é o fruto do vosso ventre, Jesus. Santa Maria, Mãe de Deus, rogai por nós, pecadores, agora e na hora de nossa morte. Amém. Glória ao Pai, ao Filho e ao Espírito Santo, como era no princípio, agora e sempre. Amém. Ó meu Jesus, perdoai-me, livrai-me do fogo do inferno. Levai as almas todas para o céu e socorrei principalmente as que mais precisarem da vossa misericórdia. Nossa Senhora do Carmo, rogai por nós. São Padre Pio, rogai por nós. Terceiro mistério doloroso. Nós vamos contemplar a coroação de espinhos de nosso Senhor. Ele é o Rei do Universo, mas a coroa que Ele recebe não é de ouro, é de espinhos. Ele sofre por nós, Ele sofre por amor de nós, Ele passa humilhação. Mas Ele sabia que Ele ia passar por tudo isso por amor de nós. Na carta aos Filipenses, Paulo já diz, Ele esvaziou-se de si mesmo para nos encontrar. Ele esvaziou-se de si mesmo, Ele aceitou a humilhação para vir ao nosso encontro. Rezemos com muito amor. Talvez você também na sua vida tenha passado humilhações, tenha passado sofrimentos. Deus está contigo nesta hora. Pai nosso, que estais nos céus, santificado seja o vosso nome. Venha a nós o vosso reino, seja feita a vossa vontade, assim na terra como no céu. O pão nosso de cada dia nos dai hoje, perdoai as nossas ofensas, assim como nós perdoamos a quem nos tem ofendido. E não nos deixeis cair em tentação, mas livrai-nos do mal. Amém. Ave Maria, cheia de graça, o Senhor é convosco. Bendita sois vós entre as mulheres, e bendito é o fruto do vosso ventre, Jesus. Santa Maria, Mãe de Deus, rogai por nós, pecadores, agora e na hora de nossa morte. Amém. Ave Maria, cheia de graça, o Senhor é convosco. Bendita sois vós entre as mulheres, e bendito é o fruto do vosso ventre, Jesus. Santa Maria, Mãe de Deus, rogai por nós, pecadores, agora e na hora de nossa morte. Amém. Ave Maria, cheia de graça, o Senhor é convosco. Bendita sois vós entre as mulheres, e bendito é o fruto do vosso ventre, Jesus. Santa Maria, Mãe de Deus, rogai por nós, pecadores, agora e na hora de nossa morte. Amém. Ave Maria, cheia de graça, o Senhor é convosco. Bendita sois vós entre as mulheres, e bendito é o fruto do vosso ventre, Jesus. Santa Maria, Mãe de Deus, rogai por nós, pecadores, agora e na hora de nossa morte. Amém. Ave Maria, cheia de graça, o Senhor é convosco. Bendita sois vós entre as mulheres, e bendito é o fruto do vosso ventre, Jesus. Santa Maria, Mãe de Deus, rogai por nós, pecadores, agora e na hora de nossa morte. Amém. Ave Maria, cheia de graça, o Senhor é convosco. Bendita sois vós entre as mulheres, e bendito é o fruto do vosso ventre, Jesus.
Santa Maria, Mãe de Deus, rogai por nós, pecadores, agora e na hora de nossa morte. Amém. Ave Maria, cheia de graça, o Senhor é convosco. Bendita sois vós entre as mulheres e bendito é o fruto do vosso ventre, Jesus. Santa Maria, Mãe de Deus, rogai por nós, pecadores, agora e na hora de nossa morte. Amém. Ave Maria, cheia de graça, o Senhor é convosco. Bendita sois vós entre as mulheres e bendito é o fruto do vosso ventre, Jesus. Santa Maria, Mãe de Deus, rogai por nós, pecadores, agora e na hora de nossa morte. Amém. Ave Maria, cheia de graça, o Senhor é convosco. Bendita sois vós entre as mulheres e bendito é o fruto do vosso ventre, Jesus. Santa Maria, Mãe de Deus, rogai por nós, pecadores, agora e na hora de nossa morte. Amém. Ave Maria, cheia de graça, o Senhor é convosco. Bendita sois vós entre as mulheres e bendito é o fruto do vosso ventre, Jesus. Santa Maria, Mãe de Deus, rogai por nós, pecadores, agora e na hora de nossa morte. Amém. Glória ao Pai, ao Filho e ao Espírito Santo, como era no princípio, agora e sempre. Amém. Ó meu Jesus, perdoai-me, livrai-me do fogo do inferno, levai as almas todas para o céu e socorrei principalmente as que mais precisarem da vossa misericórdia. Nossa Senhora do Carmo, rogai por nós. São João da Cruz, rogai por nós. Quarto mistério doloroso. Nós queremos contemplar Jesus carregando a cruz para o Calvário. Jesus carregando o fardo dos nossos pecados. Jesus carregando o nosso sofrimento. Jesus carregando a nossa dor. Você também talvez está carregando uma cruz hoje, uma cruz pesada. Mas pode ter certeza que Cristo está carregando ela com você. Cristo já carregou a nossa cruz. E depois da cruz vem a vitória. Depois da cruz vem a glória. Quanto maior for o nosso sofrimento, diz a palavra, maior será a nossa vitória. Pai nosso, que estais nos céus, santificado seja o vosso nome, venha a nós o vosso reino. Seja feita a vossa vontade, assim na terra como no céu. O pão nosso de cada dia nos dai hoje. Perdoai as nossas ofensas, assim como nós perdoamos a quem nos tem ofendido. E não nos deixeis cair em tentação, mas livrai-nos do mal. Amém. Ave Maria, cheia de graça, o Senhor é convosco. Bendita sois vós entre as mulheres. E bendito é o fruto do vosso ventre, Jesus. Santa Maria, Mãe de Deus, rogai por nós, pecadores, agora e na hora de nossa morte. Amém. Ave Maria, cheia de graça, o Senhor é convosco. Bendita sois vós entre as mulheres e bendito é o fruto do vosso ventre, Jesus. Santa Maria, Mãe de Deus, rogai por nós, pecadores, agora e na hora de nossa morte. Amém. Ave Maria, cheia de graça, o Senhor é convosco. Bendita sois vós entre as mulheres e bendito é o fruto do vosso ventre, Jesus. Santa Maria, Mãe de Deus, rogai por nós, pecadores, agora e na hora de nossa morte. Amém. Ave Maria, cheia de graça, o Senhor é convosco. Bendita sois vós entre as mulheres e bendito é o fruto do vosso ventre, Jesus. Santa Maria, Mãe de Deus, rogai por nós, pecadores, agora e na hora de nossa morte. Amém. Ave Maria, cheia de graça, o Senhor é convosco. Bendita sois vós entre as mulheres e bendito é o fruto do vosso ventre, Jesus. Santa Maria, Mãe de Deus, rogai por nós, pecadores, agora e na hora de nossa morte. Amém. Ave Maria, cheia de graça, o Senhor é convosco. Bendita sois vós entre as mulheres e bendito é o fruto do vosso ventre, Jesus. Santa Maria, Mãe de Deus, rogai por nós, pecadores, agora e na hora de nossa morte. Amém. Ave Maria, cheia de graça, o Senhor é convosco. Bendita sois vós entre as mulheres e bendito é o fruto do vosso ventre, Jesus. Santa Maria, Mãe de Deus, rogai por nós, pecadores, agora e na hora de nossa morte. Amém. Ave Maria, cheia de graça, o Senhor é convosco. Bendita sois vós entre as mulheres e bendito é o fruto do vosso ventre, Jesus. Santa Maria, Mãe de Deus, rogai por nós, pecadores, agora e na hora de nossa morte. Amém. Ave Maria, cheia de graça, o Senhor é convosco. Bendita sois vós entre as mulheres e bendito é o fruto do vosso ventre, Jesus. Santa Maria, Mãe de Deus, rogai por nós, pecadores,
agora e na hora de nossa morte. Amém. Ave Maria, cheia de graça, o Senhor é convosco. Bendita sois vós entre as mulheres. E bendito é o fruto do vosso ventre, Jesus. Santa Maria, Mãe de Deus, rogai por nós, pecadores, agora e na hora de nossa morte. Amém. Glória ao Pai, ao Filho e ao Espírito Santo, como era no princípio, agora e sempre. Amém. Ó meu Jesus, perdoai-me, livrai-me do fogo do inferno. Levai as almas todas para o céu e socorrei principalmente as que mais precisarem da vossa misericórdia. Quinto e último mistério doloroso. Nós queremos contemplar a morte de Jesus na cruz. Jesus, por amor, morre por nós. O justo dá a sua vida pelos injustos. Ele morre a nossa morte. Ele assume o nosso pecado para nos trazer vida, vida em abundância, para nos salvar. Com muito amor, com muito carinho, rezemos este mistério, o mistério da nossa salvação. Cristo nos resgatou, Cristo nos salvou, nos tirou das garras de Satanás, para que você seja livre, para que você seja feliz, para que você tenha vitória. Pai nosso, que estais nos céus, santificado seja o vosso nome, venha a nós o vosso reino, seja feita a vossa vontade, assim na terra como no céu. O pão nosso de cada dia nos dai hoje, perdoai as nossas ofensas, assim como nós perdoamos a quem nos tem ofendido. E não nos deixeis cair em tentação, mas livrai-nos do mal. Amém. Ave Maria, cheia de graça, o Senhor é convosco. Bendita sois vós entre as mulheres e bendito é o fruto do vosso ventre, Jesus. Santa Maria, Mãe de Deus, rogai por nós, pecadores, agora e na hora de nossa morte. Amém. Ave Maria, cheia de graça, o Senhor é convosco. Bendita sois vós entre as mulheres e bendito é o fruto do vosso ventre, Jesus. Santa Maria, Mãe de Deus, rogai por nós, pecadores, agora e na hora de nossa morte. Amém. Ave Maria, cheia de graça, o Senhor é convosco. Bendita sois vós entre as mulheres e bendito é o fruto do vosso ventre, Jesus. Santa Maria, Mãe de Deus, rogai por nós, pecadores, agora e na hora de nossa morte. Amém. Ave Maria, cheia de graça, o Senhor é convosco. Bendita sois vós entre as mulheres e bendito é o fruto do vosso ventre, Jesus. Santa Maria, Mãe de Deus, rogai por nós, pecadores, agora e na hora de nossa morte. Amém. Ave Maria, cheia de graça, o Senhor é convosco. Bendita sois vós entre as mulheres e bendito é o fruto do vosso ventre, Jesus. Santa Maria, Mãe de Deus, rogai por nós, pecadores, agora e na hora de nossa morte. Amém. Ave Maria, cheia de graça, o Senhor é convosco. Bendita sois vós entre as mulheres e bendito é o fruto do vosso ventre, Jesus. Santa Maria, Mãe de Deus, rogai por nós, pecadores, agora e na hora de nossa morte. Amém. Ave Maria, cheia de graça, o Senhor é convosco. Bendita sois vós entre as mulheres, e bendito é o fruto do vosso ventre, Jesus. Santa Maria, Mãe de Deus, rogai por nós, pecadores, agora e na hora de nossa morte. Amém. Ave Maria, cheia de graça, o Senhor é convosco. Bendita sois vós entre as mulheres e bendito é o fruto do vosso ventre, Jesus. Santa Maria, Mãe de Deus, rogai por nós, pecadores, agora e na hora de nossa morte. Amém. Ave Maria, cheia de graça, o Senhor é convosco. Bendita sois vós entre as mulheres e bendito é o fruto do vosso ventre, Jesus. Santa Maria, Mãe de Deus, rogai por nós, pecadores, agora e na hora de nossa morte. Amém. Ave Maria, cheia de graça, o Senhor é convosco. Bendita sois vós entre as mulheres e bendito é o fruto do vosso ventre, Jesus. Santa Maria, Mãe de Deus, rogai por nós, pecadores, agora e na hora de nossa morte. Amém. Glória ao Pai, ao Filho e ao Espírito Santo, como era no princípio, agora e sempre. Amém. Ó meu Jesus, perdoai-me, livrai-me do fogo do inferno, levai as almas todas para o céu e socorrei principalmente as que mais precisarem da vossa misericórdia. Nossa Senhora do Carmo, rogai por nós. São Padre Pio, rogai por nós.
Primeiro mistério glorioso. Nós contemplamos a ressurreição de nosso Senhor Jesus Cristo. Veja, meu irmão e minha irmã, o mal perdeu, o mal foi derrotado. A cruz, o sofrimento, a dor chegaram ao fim. Jesus ressuscitou, nos salvou, abriu as portas do paraíso para nós. E veja, Cristo ressuscitando, está ressuscitando todos nós, está ressuscitando toda a criação. Uma nova criação está surgindo. Se a primeira criação tinha sido destruída pelo pecado, agora em Cristo, uma nova geração surge, uma nova criação se inaugura. Vamos contemplar com muita força, com muita fé, a nossa vitória. Jesus ressuscitou. Como Paulo diz, se Cristo não tivesse ressuscitado, vã seria a nossa fé. Rezemos com amor, com devoção. Pai nosso, que estais nos céus, santificado seja o vosso nome, venha a nós o vosso reino. Seja feita a vossa vontade, assim na terra como no céu. O pão nosso de cada dia nos dai hoje, perdoai as nossas ofensas, assim como nós perdoamos a quem nos tem ofendido, e não nos deixeis cair em tentação, mas livrai-nos do mal. Amém. Ave Maria, cheia de graça, o Senhor é convosco, bendita sois vós entre as mulheres, e bendito é o fruto do vosso ventre, Jesus. Santa Maria, Mãe de Deus, rogai por nós, pecadores, agora e na hora de nossa morte. Amém. Ave Maria, cheia de graça, o Senhor é convosco. Bendita sois vós entre as mulheres e bendito é o fruto do vosso ventre, Jesus. Santa Maria, Mãe de Deus, rogai por nós, pecadores, agora e na hora de nossa morte. Amém. Ave Maria, cheia de graça, o Senhor é convosco. Bendita sois vós entre as mulheres e bendito é o fruto do vosso ventre, Jesus. Santa Maria, Mãe de Deus, rogai por nós, pecadores, agora e na hora de nossa morte. Amém. Ave Maria, cheia de graça, o Senhor é convosco. Bendita sois vós entre as mulheres e bendito é o fruto do vosso ventre, Jesus. Santa Maria, Mãe de Deus, rogai por nós, pecadores, agora e na hora de nossa morte. Amém. Ave Maria, cheia de graça, o Senhor é convosco. Bendita sois vós entre as mulheres e bendito é o fruto do vosso ventre, Jesus. Santa Maria, Mãe de Deus, rogai por nós, pecadores, agora e na hora de nossa morte. Amém. Ave Maria, cheia de graça, o Senhor é convosco. Bendita sois vós entre as mulheres e bendito é o fruto do vosso ventre, Jesus. Santa Maria, Mãe de Deus, rogai por nós, pecadores, agora e na hora de nossa morte. Amém. Ave Maria, cheia de graça, o Senhor é convosco. Bendita sois vós entre as mulheres e bendito é o fruto do vosso ventre, Jesus. Santa Maria, Mãe de Deus, rogai por nós, pecadores, agora e na hora de nossa morte. Amém. Ave Maria, cheia de graça, o Senhor é convosco. Bendita sois vós entre as mulheres e bendito é o fruto do vosso ventre, Jesus. Santa Maria, Mãe de Deus, rogai por nós, pecadores, agora e na hora de nossa morte. Amém. Ave Maria, cheia de graça, o Senhor é convosco. Bendita sois vós entre as mulheres e bendito é o fruto do vosso ventre, Jesus. Santa Maria, Mãe de Deus, rogai por nós, pecadores, agora e na hora de nossa morte. Amém. Ave Maria, cheia de graça, o Senhor é convosco. Bendita sois vós entre as mulheres, e bendito é o fruto do vosso ventre, Jesus. Santa Maria, Mãe de Deus, rogai por nós, pecadores, agora e na hora de nossa morte. Amém. Glória ao Pai, ao Filho e ao Espírito Santo, como era no princípio, agora e sempre. Amém. Ó meu Jesus, perdoai-me e livrai-me do fogo do inferno. Levai as almas todas para o céu e socorrei principalmente as que mais precisarem da vossa misericórdia. Nossa Senhora do Carmo, rogai por nós. São Miguel Arcanjo, rogai por nós. Segundo mistério glorioso, nós contemplamos a ascensão de Jesus. Jesus sobe aos céus. Precisou nos deixar. Os discípulos já começam a sentir saudade, até certa tristeza, porque o Mestre os deixa. Mas Jesus sobe dizendo: eu vou, mas vou enviar sobre vocês o Paráclito. Vou derramar sobre vocês o Espírito Santo. E disse para nós: eu estarei com vocês todos os dias, até os fins dos tempos. Irmão e irmã, Jesus está com você, Jesus está comigo. Sempre.
Ele teve que subir aos céus para abrir as portas do paraíso para nós. Agora, Ele disse que foi preparar para nós um lugar. Vou, porque eu vou preparar para vocês um lugar, porque eu quero que aonde eu estou, vocês também estejam. Rezemos com muito amor, com muito carinho, este mistério. Pai nosso que estais nos céus, santificado seja o vosso nome. Venha a nós o vosso reino. Seja feita a vossa vontade, assim na terra como no céu. O pão nosso de cada dia nos dai hoje. Perdoai as nossas ofensas, assim como nós perdoamos a quem nos tem ofendido. E não nos deixeis cair em tentação, mas livrai-nos do mal. Amém. Ave Maria, cheia de graça, o Senhor é convosco. Bendita sois vós entre as mulheres. E bendito é o fruto do vosso ventre, Jesus. Santa Maria, Mãe de Deus, rogai por nós, pecadores, agora e na hora de nossa morte. Amém. Ave Maria, cheia de graça, o Senhor é convosco. Bendita sois vós entre as mulheres, e bendito é o fruto do vosso ventre, Jesus. Santa Maria, Mãe de Deus, rogai por nós, pecadores, agora e na hora de nossa morte. Amém. Ave Maria, cheia de graça, o Senhor é convosco. Bendita sois vós entre as mulheres, e bendito é o fruto do vosso ventre, Jesus. Santa Maria, Mãe de Deus, rogai por nós, pecadores, agora e na hora de nossa morte. Amém. Ave Maria, cheia de graça, o Senhor é convosco. Bendita sois vós entre as mulheres, e bendito é o fruto do vosso ventre, Jesus. Santa Maria, Mãe de Deus, rogai por nós, pecadores, agora e na hora de nossa morte. Amém. Ave Maria, cheia de graça, o Senhor é convosco. Bendita sois vós entre as mulheres, e bendito é o fruto do vosso ventre, Jesus. Santa Maria, Mãe de Deus, rogai por nós, pecadores, agora e na hora de nossa morte. Amém. Ave Maria, cheia de graça, o Senhor é convosco. Bendita sois vós entre as mulheres, e bendito é o fruto do vosso ventre, Jesus. Santa Maria, Mãe de Deus, rogai por nós, pecadores, agora e na hora de nossa morte. Amém. Ave Maria, cheia de graça, o Senhor é convosco. Bendita sois vós entre as mulheres, e bendito é o fruto do vosso ventre, Jesus. Santa Maria, Mãe de Deus, rogai por nós, pecadores, agora e na hora de nossa morte. Amém. Ave Maria, cheia de graça, o Senhor é convosco. Bendita sois vós entre as mulheres, e bendito é o fruto do vosso ventre, Jesus. Santa Maria, Mãe de Deus, rogai por nós, pecadores, agora e na hora de nossa morte. Amém. Ave Maria, cheia de graça, o Senhor é convosco. Bendita sois vós entre as mulheres, e bendito é o fruto do vosso ventre, Jesus. Santa Maria, Mãe de Deus, rogai por nós, pecadores, agora e na hora de nossa morte. Amém. Ave Maria, cheia de graça, o Senhor é convosco. Bendita sois vós entre as mulheres, e bendito é o fruto do vosso ventre, Jesus. Santa Maria, Mãe de Deus, rogai por nós, pecadores, agora e na hora de nossa morte. Amém. Glória ao Pai, ao Filho e ao Espírito Santo, como era no princípio, agora e sempre. Amém. Ó meu Jesus, perdoai-me, livrai-me do fogo do inferno. Levai as almas todas para o céu e socorrei principalmente as que mais precisarem da vossa misericórdia. Ó Maria concebida sem pecado original, rogai por nós. Nossa Senhora do Carmo, rogai por nós. São Padre Pio, rogai por nós. Terceiro mistério glorioso. Nós contemplamos a vinda do Espírito Santo sobre os apóstolos. Jesus disse: vocês não estarão só, eu vou enviar o Espírito Santo. Irmãos e irmãs, sem o Espírito Santo nós não conseguiríamos nada. Sem o Espírito Santo nós não conseguiríamos seguir Jesus, fazer nada. Mas Jesus derramou sobre a igreja. Jesus derramou sobre os apóstolos e na pessoa deles, sobre toda a humanidade, sobre toda a igreja. Todo aquele que abrir o coração recebe força do alto, recebe o Espírito Santo. Que neste mistério você possa pedir: vem, vem Espírito Santo e encha-me. Pai nosso que estais nos céus, santificado seja o vosso nome. Venha a nós o vosso reino, seja feita a vossa vontade, assim na terra como no céu. O pão nosso de cada dia nos dai hoje. Perdoai as nossas ofensas, assim como nós perdoamos a quem nos tem ofendido. E não nos deixeis cair em tentação, mas livrai-nos do mal. Amém.
Ave Maria, cheia de graça, o Senhor é convosco. Bendita sois vós entre as mulheres e bendito é o fruto do vosso ventre, Jesus. Santa Maria, Mãe de Deus, rogai por nós, pecadores. As mulheres e bendito é o fruto do vosso ventre, Jesus. Santa Maria, Mãe de Deus, rogai por nós.

agora e na hora de nossa morte. Amém. Ave Maria, cheia de graça, o Senhor é convosco, bendita sois vós entre as mulheres, e bendito é o fruto do vosso ventre, Jesus. Santa Maria, Mãe de Deus, rogai por nós, pecadores, agora e na hora de nossa morte. Amém. Ave Maria, cheia de graça, o Senhor é convosco. Bendita sois vós entre as mulheres, e bendito é o fruto do vosso ventre, Jesus. Santa Maria, Mãe de Deus, rogai por nós, pecadores, agora e na hora de nossa morte. Amém. Ave Maria, cheia de graça, o Senhor é convosco. Bendita sois vós entre as mulheres, e bendito é o fruto do vosso ventre, Jesus. Santa Maria, Mãe de Deus, rogai por nós, pecadores, agora e na hora de nossa morte. Amém. Ave Maria, cheia de graça, o Senhor é convosco. Bendita sois vós entre as mulheres, e bendito é o fruto do vosso ventre, Jesus. Santa Maria, Mãe de Deus, rogai por nós, pecadores, agora e na hora de nossa morte. Amém. Ave Maria, cheia de graça, o Senhor é convosco. Bendita sois vós entre as mulheres, e bendito é o fruto do vosso ventre, Jesus. Santa Maria, Mãe de Deus, rogai por nós, pecadores, agora e na hora de nossa morte. Amém. Ave Maria, cheia de graça, o Senhor é convosco. Bendita sois vós entre as mulheres, e bendito é o fruto do vosso ventre, Jesus. Santa Maria, Mãe de Deus, rogai por nós, pecadores, agora e na hora de nossa morte. Amém. Ave Maria, cheia de graça, o Senhor é convosco. Bendita sois vós entre as mulheres, e bendito é o fruto do vosso ventre, Jesus. Santa Maria, Mãe de Deus, rogai por nós, pecadores, agora e na hora de nossa morte. Amém. Glória ao Pai, ao Filho e ao Espírito Santo, como era no princípio, agora e sempre. Amém. Ó meu Jesus, perdoai-me, livrai-me do fogo do inferno. Levai as almas todas para o céu e socorrei principalmente as que mais precisarem da vossa misericórdia. Nossa Senhora do Carmo, rogai por nós. São Miguel Arcanjo, rogai por nós. Quarto mistério glorioso. Nós contemplamos a assunção de Nossa Senhora aos céus. Ela é levada pelos anjos. Aquela que não experimentou o pecado, nasce sem pecado, vive sem pecado, morre sem pecado, não poderia experimentar, viver o salário do pecado. E o salário do pecado é a morte. Nossa Senhora não morre, é assunta aos céus. Peçamos a sua intercessão. Ela está no céu, agora, intercedendo por mim, intercedendo por você. Pai nosso, que estais nos céus, santificado seja o vosso nome, venha a nós o vosso reino. Seja feita a vossa vontade, assim na terra como no céu. O pão nosso de cada dia nos dai hoje, perdoai as nossas ofensas, assim como nós perdoamos a quem nos tem ofendido, e não nos deixeis cair em tentação, mas livrai-nos do mal. Amém. Ave Maria, cheia de graça, o Senhor é convosco, bendita sois vós entre as mulheres, e bendito é o fruto do vosso ventre, Jesus. Santa Maria, Mãe de Deus, rogai por nós, pecadores, agora e na hora de nossa morte. Amém. Ave Maria, cheia de graça, o Senhor é convosco, bendita sois vós entre as mulheres, e bendito é o fruto do vosso ventre, Jesus. Santa Maria, Mãe de Deus, rogai por nós, pecadores, agora e na hora de nossa morte. Amém. Ave Maria, cheia de graça, o Senhor é convosco. Bendita sois vós entre as mulheres, e bendito é o fruto do vosso ventre, Jesus. Santa Maria, Mãe de Deus, rogai por nós, pecadores, agora e na hora de nossa morte. Amém. Ave Maria, cheia de graça, o Senhor é convosco. Bendita sois vós entre as mulheres, e bendito é o fruto do vosso ventre, Jesus. Santa Maria, Mãe de Deus, rogai por nós, pecadores, agora e na hora de nossa morte. Amém. Ave Maria, cheia de graça, o Senhor é convosco. Bendita sois vós entre as mulheres, e bendito é o fruto do vosso ventre, Jesus. Santa Maria, Mãe de Deus, rogai por nós, pecadores, agora e na hora de nossa morte. Amém. Ave Maria, cheia de graça, o Senhor é convosco. Bendita sois vós entre as mulheres, e bendito é o fruto do vosso ventre, Jesus. Santa Maria, Mãe de Deus, rogai por nós, pecadores, agora e na hora de nossa morte. Amém. Ave Maria, cheia de graça, o Senhor é convosco. Bendita sois vós entre as mulheres, e bendito é o fruto do vosso ventre, Jesus. Santa Maria, Mãe de Deus, rogai por nós, pecadores, agora e na hora de nossa morte. Amém. Ave Maria, cheia de graça, o Senhor é convosco.
Bendita sois vós entre as mulheres e bendito é o fruto do vosso

ventre, Jesus. Santa Maria, Mãe de Deus, rogai por nós, pecadores, agora e na hora de nossa morte. Amém. Ave Maria, cheia de graça, o Senhor é convosco, bendita sois vós entre as mulheres, e bendito é o fruto do vosso ventre, Jesus. Santa Maria, Mãe de Deus, rogai por nós, pecadores, agora e na hora de nossa morte. Amém. Ave Maria, cheia de graça, o Senhor é convosco, bendita sois vós entre as mulheres, e bendito é o fruto do vosso ventre, Jesus. Santa Maria, Mãe de Deus, rogai por nós, pecadores, agora e na hora de nossa morte. Amém. Glória ao Pai, ao Filho e ao Espírito Santo, como era no princípio, agora e sempre. Amém. Ó meu Jesus, perdoai-me, livrai-me do fogo do inferno, levai as almas todas para o céu e socorrei principalmente as que mais precisarem da vossa misericórdia. Nossa Senhora do Carmo, rogai por nós. Santa Teresinha do Menino Jesus, rogai por nós. Quinto e último mistério glorioso. Nós contemplamos a coroação de Nossa Senhora no céu como rainha de todos os anjos e santos. Deus a elevou acima de todos eles, porque ela é a mãe do Salvador. Ela deu à luz o Salvador e agora ela recebe toda a honra devida a este mérito de ser a mãe do Senhor. Confie na sua intercessão. Você que está precisando, claro que nós pedimos a todos os santos, nós pedimos a ajuda dos anjos, mas Nossa Senhora está acima de todos eles. Nunca se esqueça, ela é a nossa intercessora no céu. Pai nosso, que estais nos céus, santificado seja o vosso nome. Venha a nós o vosso reino, seja feita a vossa vontade, assim na terra como no céu. O pão nosso de cada dia nos dai hoje, perdoai as nossas ofensas, assim como nós perdoamos a quem nos tem ofendido, e não nos deixeis cair em tentação, mas livrai-nos do mal. Amém. Ave Maria, cheia de graça, o Senhor é convosco. Bendita sois vós entre as mulheres, e bendito é o fruto do vosso ventre, Jesus. Santa Maria, Mãe de Deus, rogai por nós, pecadores, agora e na hora de nossa morte. Amém. Ave Maria, cheia de graça, o Senhor é convosco, bendita sois vós entre as mulheres, e bendito é o fruto do vosso ventre, Jesus. Santa Maria, Mãe de Deus, rogai por nós, pecadores, agora e na hora de nossa morte. Amém. Ave Maria, cheia de graça, o Senhor é convosco, bendita sois vós entre as mulheres, e bendito é o fruto do vosso ventre, Jesus. Santa Maria, Mãe de Deus, rogai por nós, pecadores, agora e na hora de nossa morte. Amém. Ave Maria, cheia de graça, o Senhor é convosco, bendita sois vós entre as mulheres, e bendito é o fruto do vosso ventre, Jesus. Santa Maria, Mãe de Deus, rogai por nós, pecadores, agora e na hora de nossa morte. Amém. Ave Maria, cheia de graça, o Senhor é convosco, bendita sois vós entre as mulheres, e bendito é o fruto do vosso ventre, Jesus. Santa Maria, Mãe de Deus, rogai por nós, pecadores, agora e na hora de nossa morte. Amém. Ave Maria, cheia de graça, o Senhor é convosco. Bendita sois vós entre as mulheres, e bendito é o fruto do vosso ventre, Jesus. Santa Maria, Mãe de Deus, rogai por nós, pecadores, agora e na hora de nossa morte. Amém. Ave Maria, cheia de graça, o Senhor é convosco. Bendita sois vós entre as mulheres, e bendito é o fruto do vosso ventre, Jesus. Santa Maria, Mãe de Deus, rogai por nós, pecadores, agora e na hora de nossa morte. Amém. Ave Maria, cheia de graça, o Senhor é convosco. Bendita sois vós entre as mulheres e bendito é o fruto do vosso ventre, Jesus. Santa Maria, Mãe de Deus, rogai por nós, pecadores, agora e na hora de nossa morte. Amém. Ave Maria, cheia de graça, o Senhor é convosco. Bendita sois vós entre as mulheres e bendito é o fruto do vosso ventre, Jesus. Santa Maria, Mãe de Deus, rogai por nós, pecadores, agora e na hora de nossa morte. Amém. Ave Maria, cheia de graça, o Senhor é convosco. Bendita sois vós entre as mulheres e bendito é o fruto do vosso ventre, Jesus. Santa Maria, Mãe de Deus, rogai por nós, pecadores, agora e na hora de nossa morte. Amém. Glória ao Pai, ao Filho e ao Espírito Santo, como era no princípio, agora e sempre. Amém. Ó meu Jesus, perdoai-me, livrai-me do fogo do inferno, levai as almas todas para o céu e socorrei principalmente as que mais precisarem da vossa misericórdia. Nossa Senhora do Carmo, rogai por nós. São José, rogai
por nós. Infinitas graças vos damos, soberana Rainha, pelos benefícios que todos os dias recebemos de vossas mãos liberais. Dignai-vos agora e para sempre tomar-nos debaixo do vosso poderoso amparo. E para mais vos implorar, vos agradecer, vos saudamos com uma salve, Rainha. Salve, Rainha, Mãe de Misericórdia, vida, doçura e esperança, nossa salve. A vós bradamos, os degredados filhos de Eva, a vós suspirando, gemendo e chorando neste vale de lágrimas. Eia, pois, advogada nossa, esses vossos olhos misericordiosa nos volvei. E depois deste desterro, mostrai-nos Jesus. Bendito é o fruto do teu ventre, ó clemente, ó piedosa, ó doce sempre Virgem Maria, rogai por nós, Santa Mãe de Deus, para que sejamos dignos das promessas de Cristo. Amém. Foi uma alegria imensa rezar com você este Santo Rosário. Que Deus abençoe você, que Deus abençoe sua família. Em nome do Pai, e do Filho, e do Espírito Santo. Amém.

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1: 13h50.

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4: Quatro e um.

Tantas vezes eu quis conduzir sozinho os caminhos da minha vida. Achei que podia decidir tudo sem te ouvir, guiado apenas pelo que eu sentia, pelo que parecia bom naquele momento, pelas emoções que falavam mais alto que a tua voz. Busquei o prazer das coisas passageiras, o prazer de possuir, o prazer de ter controle sobre tudo. E muitas vezes confundi liberdade com distância de ti. Perdoa-me, Senhor, por cada vez que meu coração desejou tomar a parte da herança e seguir meu próprio rumo. Por cada vez que pensei que longe de ti encontraria aquilo que me faria feliz. Eu quis viver intensamente tudo aquilo que julgava ser o melhor para mim. Quis experimentar, conquistar, aproveitar cada oportunidade que parecia prometer alegria. Mas hoje percebo que muitas dessas escolhas eram apenas ilusões. Promessas vazias que brilhavam por um instante, mas logo deixavam um vazio ainda maior dentro de mim. O tempo passou, Senhor, e eu vejo que muitos caminhos me levaram para longe daquilo que realmente importa. E agora estou aqui novamente, com o coração desejando voltar para ti. Hoje entendo que, no fundo, toda a minha busca sempre foi por ti. Porque só a tua presença é capaz de dar sentido verdadeiro à minha vida. Nada neste mundo pode preencher os espaços que existem dentro da minha alma. Nenhum amor humano é capaz de alcançar a profundidade do amor que vem de ti. Somente o teu amor é perfeito, Senhor. Um amor que toca o que há de mais escondido dentro de mim e traz cura onde ninguém mais consegue chegar. Por isso eu te peço, cura-me, Senhor. Cura minhas faltas, meus afetos feridos, minhas emoções desordenadas e tudo aquilo que pesa no meu coração. Eu não quero mais procurar felicidade em lugares onde tu não estás. Quero que a tua presença ocupe cada espaço vazio dentro de mim. Porque só tu podes saciar a sede do meu coração.

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5: 4:16.

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0: 4:42, está entrando no ar mais uma edição do programa Brasil Sertanejo. Na apresentação desse que vos fala, Júnior Lopes, o seu amigo das madrugadas. Queremos agradecer e louvar a Deus pelo dom da vida, por mais esse dia que amanhece, por estarmos vivos, por já estarmos em nossos trabalhos e estarmos com certeza juntos e misturados a partir de agora. Conto com o seu carinho, com a sua audiência, com a sua preferência e, é claro, a sua participação.
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0: Muita música e alegria a partir de agora. Hoje, dia 20 de julho, marcado como Dia Mundial da Amizade, Dia do Pan-Americano do Engenheiro. Em 1969, Neil Armstrong pisou na Lua. Hoje, dia de São Elias, o profeta. Faltam 164 dias para o próximo ano. E a gente se encontrou ontem por aqui, né? No programa Querência Amada, foi bom demais aquele encontro onde nós nos interagimos, conversamos, matei a saudade do microfone, né? Após duas semanas afastado aí por forças maiores, devido a um pequeno acidente doméstico, né? Uma caída no banheiro resultou aí em um braço quebrado, né? Mas graças a Deus estamos se recuperando devagarinho, né? Guardando aí bastante o repouso, né? Que é o pós aqui com certeza, o gesso, né? Mas, se Deus quiser, em breve estaremos livres aqui desta tala, né? Graças a Deus, tudo bem? Estamos aqui ao vivo e online a partir de agora até às 6:30 com o melhor da música raiz sertaneja. Bom dia, povo de Deus. Gente que cedo madruga, Deus ajuda. Queremos aqui, porventura, já agradecer o nosso companheiro Carlos Pedroso, que esteve aqui durante essas duas semanas, cobrindo o horário, trazendo o melhor da música raiz, sempre no oferecimento dos nossos apoiadores culturais. Quero aqui agradecer de coração pela parceria. Que Deus o abençoe sempre, nosso companheiro Carlos Pedroso. Toda a sua família também. 4:45, vamos prosseguindo aqui com a abertura do nosso programa. Direção geral, a presidência em nome do nosso bispo diocesano, Dom Neri José Tondello, a direção administrativa, executiva e de toda a programação é de Sidete Strapasson. Os trabalhos técnicos e a comunicação é desse que vos fala, Júnior Lopes, o seu amigo das madrugadas. Participe, interaja conosco através dos telefones, fixe o WhatsApp 66-3566-2702 e o STEP oficial 66-99632-3840.
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Vamos abrindo o nosso encontro com a linda canção Sete Palavras, de Padre Ezequiel Dalpozo, e a participação, né, de Pedro Bento e Zera Estrada. Logo na sequência, vamos trazendo também Guatupé e Guaratuba, Soldadinho de Deus. Hoje... Alô, Dona Maria de Lourdes Moreno Brandão, Dona Maria Francisca, Dona Ionícia Velino, Tião Vida Boa e os demais que já estão de pé nesta madrugada de segunda-feira, dia 20 de julho. Bom dia, Juína! Bom dia, região!

0: Olha a hora, olha a hora, minha gente. São 4 horas 57 minutos, 4h57. Quero mandar um bom dia para os amigos Tião Vida Boa, já já o seu modão. Alô, Alveri Paz, está aí no postinho, né? Um grande abraço, obrigado aí pelo carinho da sintonia. Dona Maria Souza Lucas, seu João Rosa Pires, também Dona Laide Alves, bairro Palmiteira, Dona Laura, sempre na sintonia. Um bom dia também a Dona Maria França, lá no bairro Padre Duílio, sempre também acompanhando a Rádio Maria de Nazaré. Mãe Carmelita, lá no módulo 4. Bom dia a todos da família Marã, sempre na sintonia aqui da programação. E vamos que vamos até às 6h30 com o melhor da música raiz sertaneja.
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0: 4h58. Um bom dia também ao amigo Zé Leandro, lá em Filadélfia. Retornando aos trabalhos, né, meu amigo? A partir de amanhã, né? Retornando às aulas da criançada, né? Bora buscar os alunos, né? Também um bom dia ao João Carlos, lá no Alto Posto M5. Um bom dia também ao amigo Leandro Beton. Bom dia, Ana Paula Parisi, seu Jorge, Dona Tereza, lá na Fazenda Boa Sorte e Esperança, na linha Novo Horizonte. Um bom dia ao amigo Neri, lá na borracharia do Alto Posto Preto. Alô, Roque Sandro, também lá no Posto Preto e Preto, acompanhando a Rádio Maria de Nazaré. O amigo Maquilei, o amigo Orlando, da Orlando Tratores. Também um bom dia aos amigos do Clube do Evangelizador, sempre também acompanhando a Rádio Maria de Nazaré, o amigo Claudinei lá na Chácara da Vovó. Também um bom dia para os amigos que estão conosco lá em Terra Roxa. Terra Roxa, Fontanilas, Filadélfia, Água da Prata, Posto Paineira, Gleba São Bento. Um bom dia para todos que estão na 89.5, a Rádio da Família.
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0: Vamos trazendo pro amigo Tião Vida Boa, Tião Carreira e Pardinho, Osso Duro de Roer. E após o intervalo, tem Irmãs Freitas, Murmúrio das Águas. Tudo isso e muito mais aqui na 89.5, a Rádio da Família. Bom dia, Juína e região.

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0: Aê, modão ajeitado, hein? O IP e o prisioneiro. 5 horas, 14 minutos, 5:14. Quero mandar um bom dia à dona Cleusa Araújo. Também um bom dia para a amiga Sandra lá em Terra Roxa e toda a sua família. Também o amigo Samuel da Fazenda Agrossan em Juara. Bom dia ao meu amigo. É, o meu amigo Edivaldo Rig, o Magrão. Alô, Ângelo Máximo em Ariponã. Também um bom dia todo especial à dona Aparecida Constantino, seu Vicente Sanzovo, também sempre na sintonia conosco. Muito obrigado aí pela mensagem, né? É, já estava com saudade, né? Tudo de bom aí para vocês também. Estamos voltando aí, retornando aos trabalhos. Agradecemos aí ao Carlos Pedroso, que esteve aqui apresentando o programa. Também dona Maria Aparecida dos Santos e toda a sua família. Aquele abraço!
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0: 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Transportadora Graef, confiança que acompanha a força da pecuária. 5:16.
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0: 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É um modão, não para por aqui não, né? Com certeza. 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Vamos trazendo na sequência Chitãozinho e Chororó, Chico Mineiro e logo após Trio Parada Dura, As Andorinhas. Já já tem Preto Velho e muito mais pra você na 89.5, a Rádio da Família.

Maravilha, minha gente, são 5h26, 5h26. Muito bom dia para você que acabou de ligar o rádio. É o Brasil Sertanejo que está no ar com Júnior Lopes nesta segunda-feira, Dia Internacional da Preguiça, outros da ressaca e assim vai, né? Muito bom dia para todos vocês que acompanham a 89.5.

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0: 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Vamos trazendo música. Casa da Vovó, amiga Lúcia Hermes, oferecendo para sua filha Leandra, também para o Adriano, para os netos e para todos que estão na sintonia da programação. Marley, Marta Lúcia, Dona Lili, Noélia, também um bom dia para o irmão Serjão. E vamos trazendo após o intervalo a música para Dona Maria de Lourdes, Preto Velho, com Tião Carreiro e Pardinho na 89.5. Bom dia.
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É, Morão, casa da vovó Lourenço e Lorival. Bom dia, povo de Deus. Alô, meu amigo Célio. Também o Dilson e a sua mãe Nalva, lá na linha 6, Comunidade Menino Jesus, acompanhando o programa. Bom dia também, Chocolate, Dona Maria e também a filha Wendel, indo pra Vilena. Partiu Vilena. Então, uma boa viagem a vocês, que Deus abençoe o trajeto. E vamos que vamos, a um rápido intervalo, já a gente volta com muito mais para você. Bom dia!

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1: Maravilha, maravilha, minha gente. São 5 horas 44 minutos. 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
1: 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Alô, Dona Nilce, seu Sérgio, sempre acompanhando o nosso programa. A amiga Nina Ferreira, já já, a sua canção Rastros na Areia, no momento da oração da manhã. Alô, César Cowboy, bom dia, bom dia. Toda a família Aguiar acompanhando o nosso programa. Tamo junto aí até às 6h30 com o melhor do sertanejo. Tonico e Tinoco canta Rancho de Palha. Bom dia, bom dia.
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2: É isso aí, Juína, 5h50, a Popular 10 para 6. Bom dia para todos vocês que acompanham o Brasil Sertanejo. Na apresentação de Júnior Lupis. Queremos aqui parabenizar o amigo Messias Luiz da Silva, da Catedral Sagrado Coração de Jesus, e também a dona Sandra dos Santos Maciel Soares, também da Catedral Sagrado Coração de Jesus. Ambos estão aí de aniversário na data de hoje e fazem parte do Clube do Evangelizador. Parabéns a vocês, que Deus abençoe, saúde e felicidades. Celebrar o dom da vida é algo maravilhoso e fantástico. 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Vamos trazendo Liu e Léo, o rei do café. Bom dia, bom dia.

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1: Maravilha, maravilha, minha gente, são 5 horas e 56 minutos, se aproximando aí do momento da oração da manhã, nesta abençoada segunda-feira, uma maravilhosa semana para todos nós, um oferecimento 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Trago na sequência do Duque Dalvan, Rastros na Areia, a pedido da nossa ouvinte de carteirinha, Dona Nina Ferreira, acompanhando aí a programação. Fiquem todos com a paz do nosso Deus. Muito obrigado, minha amiga, e Deus abençoe vocês aí também. Também trago na sequência, após a oração da manhã e o rápido intervalo, a música de Zezé de Camargo e Luciano, Saudade Bandida, o amigo César Cowboy, que se encontra novamente em São Paulo, acompanhando o nosso programa através do aplicativo, oferecendo para o companheiro Carlos Pedroso, para todos que estão na sintonia no Grupo Vanzela e também para o amigo Neivo. Bom dia, bom dia! 5h57, vamos trazendo música. Alô, Dona Ângela! Também Dona Ângela Sá, seu Haroldo lá no Guariba, sempre na sintonia conosco. Bom dia!

0: anjo do Senhor anunciou a Maria, e ela concebeu do Espírito Santo. Ave Maria, cheia de graça, o Senhor é convosco. Bendita sois vós entre as mulheres, e bendito é o fruto do vosso ventre, Jesus. Santa Maria, Mãe de Deus, rogai por nós, pecadores, agora e na hora de nossa morte. Amém. Eis aqui a serva do Senhor, faça-se em mim segundo a vossa palavra. Ave Maria, cheia de graça, o Senhor é convosco. Bendita sois vós entre as mulheres, e bendito é o fruto do vosso ventre, Jesus. Santa Maria, Mãe de Deus, rogai por nós, pecadores, agora e na hora de nossa morte. Amém. E o Verbo divino se fez homem e habitou entre nós. Ave Maria, cheia de graça, o Senhor é convosco. Bendita sois vós entre as mulheres, e bendito é o fruto do vosso ventre, Jesus. Santa Maria, Mãe de Deus, rogai por nós, pecadores, agora e na hora de nossa morte. Amém. Rogai por nós, Santa Mãe de Deus, para que sejamos dignos das promessas de Cristo.
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1: É só modão na programação, 6h15, muito bom dia pra você que acabou de ligar o rádio, a você que nos dá carona em seu carro, em seu caminhão, pelas ruas da cidade, pelas estradas da região, sejam todos bem-vindos na programação. Alô, alô, Lucinei do Carmo de Oliveira Souza, bom dia a todos da Fazenda Berneck. Alô, Edivaldo Rigue, o Magrão, já já tem cordão de ouro aqui na programação do Brasil Sertanejo. 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Vamos trazendo música, as irmãs Galvão, Colcha de Retalhos na programação.

Olha a hora, minha gente, são 6:20, 6:20, da melhor e mais ouvida Nazaré FM, a rádio da família. Bom dia, seu Armindo, dona Fátima, toda a família Aguiar acompanhando o programa, também seu Jair, dona Maria Coura, ligado conosco lá na comunidade São Luís, bom dia, bom dia. Dona Neuza, seu Renato, também na comunidade Boa Esperança, setor aeroporto. 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

0: É no Repique da Viola, 6h25. Tudo que é bom dura pouco, né, rapaz? Após 15 dias afastado dos microfones, estamos de volta. Nosso agradecimento a Deus. Agradeço aí o companheiro Carlos Pedroso, que esteve nesse período aqui apresentando muitíssimo bem aqui o programa Brasil Sertanejo. A gente se encontrou ontem aqui no programa Querência Amada. Foi bom demais. Alô, Marcão. Partiu o CDP, né, meu amigo? Também um bom dia para a amiga Lucinéia Aparecida Sanches, ligado conosco, um abençoado dia a todos nós, também a Ana Maria da Fazenda Londrina e a todo o povo de Deus que cedo madruga, Deus ajuda, Lutião Vida Boa, bom dia, Edivaldo Rigo Magrão, também um bom dia para todos que estão conosco lá em Filadélfia, ligado conosco aqui na 89.5.
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0: Amigo Edson, a mãe Laura, lá no módulo 6, acompanhando a programação. E vamos ficando por aqui, agradecendo a Deus por mais esta oportunidade. Uma abençoada semana para todos nós. Agradeço a você que ligou, que participou, interagiu conosco. 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A última de hoje, Christian Ralph, aonde você for, eu vou. Na sequência, a transmissão da Santa Missa direto do Mosteiro e vem aí o programa Show da Manhã. Tchau, tchau e até amanhã a partir das 4h30 com mais um Brasil Sertanejo. Bom dia e tchau, tchau.

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2: Irmãos e irmãs, paz e bem.
3: Paz e bem.
2: Nossa fé nos desafia a viver de modo coerente com cada oração e celebração. Seguindo o caminho que Jesus nos propõe, nossas escolhas e atitudes tornam-se sinais vivos da salvação de Deus. Que nossa vida reflita essa verdade. Celebremos com confiança e alegria.

0: Em nome do Pai, do Filho e do Espírito Santo.
1: Amém.
0: A graça de nosso Senhor Jesus Cristo, o amor do Pai e a comunhão do Espírito Santo estejam convosco. Queridos irmãos e irmãs, sejam todos bem-vindos, bem-vindas, também a todos que nos ouvem através da Rádio Maria de Nazaré. Iniciamos mais uma semana, com a graça de Deus, trazendo tudo aquilo que carregamos em nossos corações, nossas alegrias, também as preocupações, tudo aquilo que com esta semana iniciamos em nosso coração e queremos aqui no altar de Jesus ofertar. Rezemos também pelo descanso eterno de Giovanni Ribeiro de Souza e todos os que nos precederam para a vida eterna. Também rezemos por todos os que passam por momentos de enfermidades, que nossa oração possa chegar até os que mais necessitam. Iniciando nosso encontro com Cristo, peçamos perdão cantando.

0: Deus Pai misericordioso, tenha compaixão de nós, perdoe os nossos pecados e nos conduz à vida eterna.
1: Amém.
0: Oremos. Senhor, sede propício a vossos fiéis e benigno, multiplicai neles os dons da vossa graça, para que fervorosos na fé, esperança e caridade perseverem sempre vigilantes na observância dos vossos mandamentos. Por nosso Senhor Jesus Cristo, vosso Filho, que é Deus e convosco vive e reina na unidade do Espírito Santo por todos os séculos dos séculos.
1: Amém.
2: Leitura da profecia de Miqueias. Ouvi o que diz o Senhor: levanta-te, convoca um julgamento perante os montes, e faze que as colinas ouçam tua voz. Ouvi, montes, as razões do Senhor em juízo. Escutai-o, fundamentos da terra. A pendência do Senhor é com o seu povo. Ele disputa em juízo contra Israel. Povo meu, que é que te fiz? Em que te fui penoso? Responde-me. Eu te retirei da terra do Egito e te libertei da casa da servidão. E pus à tua frente Moisés, Arão e Maria. Que oferta farei ao Senhor digna dele, ao ajoelhar-me diante do Deus Altíssimo? Acaso ofereci holocaustos e novilhos de um ano? Acaso agradam ao Senhor carneiros aos milhares e torrentes de óleo? Porventura, ofertaria eu o meu primogênito por um crime meu? O fruto do meu sangue pelos pecados da minha vida? Foi-te revelado, ó homem, o que é bom e o que o Senhor exige de ti, principalmente praticar a justiça e amar a misericórdia e caminhar solícito com teu Deus. Palavra do Senhor.
3: Graças a Deus.

reuni a minha frente os meus eleitos, que selaram a aliança em sacrifício. Testemunho ao próprio céu seu julgamento, porque Deus mesmo é juiz e vai julgar.

venho censurar teus sacrifícios, pois sempre estão perante mim teus holocaustos. Não preciso dos novilhos de tua casa, nem dos carneiros que estão nos teus rebanhos.

0: O Senhor esteja convosco.
1: Ele está no meio de nós.
0: Proclamação do Evangelho de Jesus Cristo segundo Mateus.
1: Glória a vós, Senhor.
0: Naquele tempo, alguns dos mestres da lei e fariseus disseram a Jesus: Mestre, queremos ver um sinal realizado por ti. Jesus respondeu-lhes: Uma geração má e adúltera busca um sinal, mas nenhum sinal lhes será dado, a não ser o sinal do profeta Jonas. Com efeito, assim como Jonas esteve 3 dias e 3 noites no ventre da baleia, assim também o Filho do Homem estará 3 dias e 3 noites no seio da terra. No dia do juízo, os habitantes de Nínive se levantarão contra esta geração e a condenarão, porque se converteram diante da pregação de Jonas. E aqui está quem é maior do que Jonas. No dia do juízo, a rainha do sul se levantará contra essa geração e a condenará, porque veio dos confins da terra para ouvir a sabedoria de Salomão. E aqui está quem é maior do que Salomão. Palavra da salvação.
1: Glória a vós, Senhor.
0: Queridos irmãos e irmãs, nos colocamos hoje mais uma vez diante do Evangelho de São Mateus e diante dos mestres da lei, fariseus, que pedem para Jesus um sinal concreto. Esse sinal também nós muitas vezes até exigimos de Deus, queremos uma resposta, queremos um sinal, e aqui o Evangelho nos coloca diante de Jesus e diante da resposta que ele dá para os fariseus, dizendo que qualquer sinal seria inútil para quem não crê. A resposta é bem clara diante de Jesus para os fariseus. Essa resposta também vem ao nosso coração e nos convida também a meditarmos quando pedimos as coisas para Deus, se pedimos com fé, se pedimos por interesse próprio, o que pedimos para Deus. E Jesus lembra que os fariseus do sinal de Jonas, que foi engolido por um grande peixe, que antecipa também aqui a ressurreição do próprio Jesus, que já fala deste sinal, deste milagre de Jonas, e já vai nos antecipando diante da morte e ressurreição. E aqui também é citado a rainha do sul, que viaja para longe para ouvir a sabedoria de Salomão, mostrando que a abertura do reino também supera distâncias, tradições ou exigências ou até sinais. Ou seja, o Evangelho nos coloca diante da meditação que, iniciando esta semana, somos convidados a vivermos, a meditarmos e olharmos também quais são os sinais, quais são as exigências que pedimos para Deus que aconteçam em nossa vida. E Jesus nos fala e deixa bem claro que para quem não crê não adianta nem sinais, nem nada, e sim a fé. A perseverança em nossa fé é que faz com que os milagres aconteçam em nossas vidas. Por isso que possamos juntos com esse Evangelho que hoje faz com que iniciamos a semana, olharmos para o nosso coração, olharmos com fé e esperança, amor e caridade, e é aqui que brota a verdadeira fé e brota também tudo aquilo que queremos, buscamos, almejamos no nosso dia a dia, com paciência, com amor, que o Evangelho também da liturgia dominical nos colocava ontem em nossos corações e nos fazia ouvir. Quando finalizávamos o Evangelho de ontem, quem tem ouvidos, que ouça. Para podermos viver a nossa fé, também precisamos colocar em prática o que Jesus vem hoje neste Evangelho nos ensinar. Amém. E apresentemos a Deus nossas preces após cada invocação. Dizemos: Senhor, escutai a nossa prece.
1: Senhor, escutai a nossa prece.
2: Por toda a igreja, para que a salvação em Cristo seja anunciada com clareza e coragem, sendo sinal de fé e esperança para todos os povos, peçamos ao Senhor.
0: Senhor, escutai a nossa prece.
2: Pelos governantes e pelos líderes de nossas comunidades, para que busquem a sabedoria de Deus em suas decisões e promovam a justiça, peçamos ao Senhor.
0: Senhor, escutai a nossa prece.
2: Por cada um de nós, para que tenhamos a coragem, o coração aberto à conversão, vivendo a fé com sinceridade, peçamos ao Senhor.
0: Senhor, escutai a nossa prece. Glória ao Pai, ao Filho e ao Espírito Santo. E podemos nos sentar para o canto de preparação da oferenda.

Orai, irmãos e irmãs, para que o nosso sacrifício seja aceito por Deus Pai Todo-Poderoso. Ó Deus, no início, no único sacrifício da cruz, levastes à plenitude os diversos sacrifícios da antiga lei. Aceitai esta oblação das mãos dos vossos fiéis e santificai-a com a mesma bênção que destes à oferta de Abel, a fim de que sirva para a salvação de todos o que cada um trouxe em vossa honra. Por Cristo nosso Senhor. O Senhor esteja convosco. Corações ao alto. Demos graças ao Senhor que é nosso Deus. Na verdade é digno e justo, é nosso dever e salvação dar-vos graças sempre em todo lugar, Senhor Pai Santo, por vosso amado Filho Jesus Cristo. Ele é a vossa palavra pela qual tudo criastes. Ele é o nosso Salvador e Redentor, que se encarnou pelo Espírito Santo e nasceu da Virgem Maria. Ele, para cumprir vossa vontade e adquirir para vós um povo santo, estendeu os braços na hora da sua paixão a fim de vencer a morte e manifestar a ressurreição. Por isso, com os anjos e todos os santos, proclamamos a vossa glória, juntos cantando.

Na verdade, ó Pai, vós sois santo e fonte de toda santidade. Santificai, pois, estes dons, derramando sobre eles o vosso Espírito, a fim de que se tornem para nós o corpo e o sangue de nosso Senhor Jesus Cristo. Estando para ser entregue e abraçando livremente a paixão, Jesus tomou o pão, pronunciou a bênção de ação de graças, partiu e deu a seus discípulos, dizendo: Tomai todos e comei, isto é o meu corpo que será entregue por vós.

0: Do mesmo modo, ao fim da ceia, ele tomou o cálice em suas mãos, deu graças novamente e o entregou a seus discípulos, dizendo: Tomai todos e bebei. Este é o cálice do meu sangue, o sangue da nova e eterna aliança, que será derramado por vós e por todos para a remissão dos pecados. Fazei isto em memória de mim. Mistério da fé. Celebrando, pois, o memorial da morte e ressurreição do vosso Filho, nós vos oferecemos, ó Pai, o pão da vida e o cálice da salvação. E vos agradecemos porque nos tornasteis dignos de estar aqui na vossa presença e vos servir. Suplicantes vos pedimos que, participando do corpo e sangue de Cristo, sejamos reunidos pelo Espírito Santo num só corpo. Lembrai-vos, ó Pai, da vossa Igreja que se faz presente pelo mundo inteiro, que ela cresça na caridade e em comunhão com o Papa Leão, com o nosso Bispo Dom Neri, com os bispos do mundo inteiro, presbíteros, diáconos e todos os ministros do vosso povo. Lembrai-vos também da vossa misericórdia de Giovanni Ribeiro de Souza e todos os que adormeceram na esperança da ressurreição. Os que partiram desta vida, acolhei-os junto a vós na luz da vossa face. Enfim, nós vos pedimos, tende piedade de todos nós e dai-nos participar da vida eterna com a Virgem Maria, Mãe de Deus, São José, seu esposo, os apóstolos e todos os santos que neste mundo viveram na vossa amizade, a fim de vos louvarmos e glorificarmos por Jesus Cristo, o vosso Filho. Por Cristo, com Cristo e em Cristo, a vós, Deus Pai Todo-Poderoso, na unidade do Espírito Santo, toda honra e toda glória, agora e para sempre.
1: Amém.
0: E como filhos e filhas do Deus da Paz, juntos rezemos com a oração que Jesus nos ensinou. Pai nosso, seja o vosso nome, venha a nós o vosso reino, seja feita a vossa vontade,
1: assim na terra como no céu.
0: O pão nosso de cada dia nos dai hoje, perdoai as nossas ofensas, assim como nós perdoamos a quem nos tem ofendido. Não nos deixeis cair em tentação, mas livrai-nos de todos os males, ó Pai, e dai-nos hoje a vossa paz. Ajudados pela vossa misericórdia, sejamos sempre livres do pecado e protegidos de todos os perigos, enquanto vivendo a esperança, aguardamos a vinda do Cristo Salvador. Senhor Jesus Cristo, dissestes aos vossos apóstolos: eu vos deixo a paz, eu vos dou a minha paz. Não olhei os vossos pecados, mas a fé que anima a vossa Igreja. Dai-lhe, segundo o vosso desejo, a paz e a unidade. Vós que sois Deus com o Pai e o Espírito Santo.
1: Amém.
0: A paz do Senhor esteja sempre convosco. Cordeiro de Deus, felizes os convidados para a ceia do Senhor. Eis o Cordeiro de Deus que tira o pecado do mundo.

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0: Oremos. Nós vos pedimos, Senhor misericordioso, permanecei junto ao vosso povo e fazei passar da antiga para a nova vida aqueles que iniciastes nos mistérios do céu. Por Cristo nosso Senhor.
1: Amém.
0: O Senhor esteja convosco.
1: Ele está no meio de nós.
0: Desça sobre cada um de vós e permaneça em vossos corações a bênção e a proteção de Deus Todo-Poderoso, Pai, Filho e Espírito Santo. Vamos em paz, uma abençoada semana a todos e que Deus sempre vos acompanhe.

0: alma de Cristo,
1: santificado,
0: corpo de Cristo.
1: Amém.

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6: Por aqui, Paulinho Esteves, com mais um Cuide-se Bem, a sua dose diária de boa informação. Participar de projetos sociais vai muito mais além do que somente ajudar o próximo. Estudos mostram que o voluntariado tem um impacto direto na saúde mental de quem se doa. Ao se envolver com causas solidárias, o cérebro libera hormônios ligados ao bem-estar, como a endorfina e também a ocitocina. Isso ajuda a reduzir o estresse, melhora o nosso humor, fortalecendo também a nossa autoestima. Além disso, o sentimento de pertencimento e propósito transforma a forma com que encaramos a vida. Ajudar o outro, no fim das contas, é uma das formas mais poderosas de cuidarmos de nós mesmos. E esse foi mais um Cuide-se Bem por aqui, para você viver melhor.
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Olha, estamos chegando. É, segundo. Muito bem, bom dia para você. Uma ótima manhã de segunda-feira, 20 de julho. No ano de 2026, bom demais, hein? Poder estar em sua companhia a partir de agora. Com mais uma edição do programa Show da Manhã nesta segunda-feira. Hoje é dia mundial da amizade, hein? É dia mundial da amizade. Hoje dia do Pan-Americano, do engenheiro. Também lembramos como dia de São Elias, o profeta. Faltando 164 dias para o ano de 2027. Bom dia para você na sua casa, para você no seu trabalho, bom dia para você que dá carona aí no som do seu carro, para você que acompanha pelo aplicativo, pelo fone de ouvido, enfim, onde quer que você esteja. Ótima manhã de segunda-feira e bom dia para quem hoje completa mais um ano de vida. Os aniversariantes do dia. E hoje os parabéns vai, hoje dia 20, Messias Luiz da Silva, Comunidade Sagrado Coração de Jesus, e também Sandra dos Santos Maciel Soares, sócios do Clube do Evangelizador. E hoje, portanto, completando mais um ano de vida, parabéns, portanto, Messias Luiz da Silva, parabéns a Sandra dos Santos Maciel Soares, e para você também, hein? Que hoje completa mais um ano de vida.

0: A mensagem do dia.
1: Olha, aprenda a dirigir palavras de louvor a tudo o que é belo e bom. Não retenha seus sentimentos de gratidão e louve tudo o que contribui para a beleza e o bem-estar da humanidade. Não se cale diante do que é belo. Dê expansão ao louvor que provém do seu íntimo em favor de pessoas e coisas. A gratidão traz alegria à vida. Cultive a virtude do louvor espontâneo e sincero. E se você vai estar assim aumentando o número dos seus amigos. Pense nisso. 7 horas e 14 minutos.

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0: Muito bem, bom dia! Bom dia, alegria, bom dia pra você nesta manhã, portanto, de segunda-feira, 20 de julho, o ano de 2026. Bom demais, hein? Poder estar em sua companhia a partir de agora com muita música, muita informação para você na sua manhã de segundona. Galerinha já participando por aqui, eu quero mandar um bom dia. Olha só, Maria Aparecida dos Santos, ela diz assim, Regis, bom dia, gostaria de ouvir com Cristiano Araújo. É com ela que eu estou. Vamos trazer na programação um pedido da Maria Aparecida dos Santos. Galera, bom dia também para Ana Maria lá na Fazenda Londrina. Pediu a canção Tá Difícil de Voltar com Renan e Raí. Oferecendo para todos os ouvintes. Abraço, Ana Maria, na Fazenda Londrina. Está na sintonia da mais ouvida também. Bom dia para Érica Vieira de Santana. Tá curtindo a programação? Uma ótima manhã de segunda-feira. Quero mandar um bom dia também para minha amiga Cida. Cida Bispo. Ela que tá ligadinha curtindo a programação. Tem áudio por aqui. Alô, minha amiga, bom dia.
3: Bom dia, meu amigo Regis. Uma abençoada semana para todos nós, né? Cheio
0: Amém.
3: De bênçãos, de graças.
0: Amém, para nós.
3: Regis, manda para mim essa música aí, Se Eu Te Perdoar, Neto Brito. Manda ali pro Marcelo, manda pro seu Zé, manda para todos na escuta, viu, Regis? Para todos vocês da rádio, viu? Um grande abraço e uma ótima semana.
0: Valeu, minha amiga. Obrigado pela participação, portanto, Cida Bispo. Tá na sintonia curtindo a programação nesta manhã de segunda-feira hoje, portanto, 20 de julho. Deixa eu ver quem mais. Quero mandar um bom dia também. Aí pra galerinha lá no... através do aplicativo, né? Lá no Facebook tem recadinho por lá também. Um abraço especial para você na sintonia da mais ouvida. Agora 7 horas 17 minutos.
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0: Você ouviu com Neto Brito, Se Eu Te Perdoar. Agora são 7 horas e 28 minutos.
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0: 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Obrigado pelo carinho da sua sintonia, portanto, nesta manhã de segunda-feira, 20 de julho. Galerinha por aqui interagindo. Neuza Mariano, alô Neuza.
2: Bom dia, Regis.
0: Bom dia.
2: Regis, toca para mim retrovisor.
0: Uhum.
2: Ofereço para todo mundo na escuta, para vocês da rádio. Um abençoado começo de semana para todo mundo.
0: Amém, valeu, minha amiga. Obrigado pela participação. Retrovisor com Gustavo Lima. Vamos curtir já já aqui no programa Show da Manhã, hein? Quero mandar um bom dia também. Tá na sintonia curtindo a programação, a Luzia Pires. Bom dia, Regis. Uma boa semana de trabalho a todos nós. Amém. Valeu, minha amiga. Obrigado pela participação lá no Facebook. Bom dia para Cícera Peronde, já interagindo também com o programa Show da Manhã. Muito obrigado pela participação. A Sandra, alô Sandra, lá em Terra Roxa, está na sintonia acompanhando a programação. E ela que pediu, deixa eu ver aqui a canção, com o Eduardo Costa, bem simplesinho. É a qual oferece a você, Regis, também para toda a família, dona Catarina, ao pai Luciano, para a irmã Simone, também para o filho Paulo Rafael, para todos de Terra Roxa, segundou com alegria, isso aí, valeu minha amiga. Daqui a pouquinho vamos trazer canção, portanto, de Eduardo Costa. Vai lá para Sandra, em Terra Roxa, está na sintonia, acompanhando a programação. Ótima manhã, portanto, de segunda-feira. A Ione Terezinha na sintonia também, hein? Bom dia, Regis. Gostaria de ouvir uma música com o Milionário e José Rico, A Carta. Ofereço para toda a família. Ofereço para você, para o William, para Sandra, para Cidete, para Renilda. Regis, olha, fomos na quadrilha, estava muito boa. Parabéns a todos vocês da rádio. Ô, minha amiga, valeu, obrigado, viu? Obrigado mesmo. Quero mandar um abraço para a Anay Mariano, que está na sintonia. Alô, Anay.
3: Bom dia, tudo bem?
0: Bom dia.
3: Estou aqui ligadinho no programa, na escuta, limpando a casa. Toca aí para minha música, Sabor de Mel. Eu fiz para minha mãe Maria do Modo 6, para vocês da rádio, para a Maria de Lucas e família. Meus sogros, meus sobrinhos, meus tios, meus primos, meu esposo. E agradecer a Deus mais um dia, que nos abençoe, nos proteja de todo mal, dando um ótimo dia para nós. Então, Regis, agora não estou mais morando lá na Árvore de Ouro. Estou aqui no Modo 5 ouvindo você, pertinho de você agora.
0: Ok, ok. Valeu, Anay Mariano. Tá joia. Obrigado pela participação. Tudo de bom daqui a pouquinho. A canção é com Zezé Di Camargo, né? Sabor de Mel, vamos trazer, portanto, na programação, nossa amiga Anay Mariano na sintonia. Muito bem, 7 horas 31 minutos.
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0: Muito bem, Zezé de Camargo, sabor de mel. Você ouviu aqui no programa Show da Manhã. Gente, olha, agora são 7h49. A melhor rádio para o melhor ouvinte. Obrigado pelo carinho da sua sintonia. Quero mandar um bom dia também para Laura, lá na Palmiteira. Tá curtindo?
1: É, joga para mim, Zezé Camargo, Luciano, de você de casa. É, eu ofereço para vocês da rádio. Estou estivendo na escuta. Vocês tenham uma abençoada segunda-feira.
0: Ok, valeu, minha amiga. Obrigado pela participação. Cleusa Araújo.
2: Bom dia! Bom dia, meu amigo Rei.
0: Bom dia.
2: Final de semana, tudo bem?
0: Joia!
2: Meu foi ótimo, feliz. A minha Espanha ganhou. Quem tá feliz com a vitória da Espanha? Uhul! Hoje nós somos Brasil. Um abraço para você, para toda a sua equipe, para Renilda, para todos os ouvintes, para minha família, para todos as Cleusas, as crianças e todos os ouvintes, todas minhas amigas e meus amigos. Um abraço, Regi.
0: Valeu, minha amiga.
2: Deus abençoe a nossa semana. Cleusa Araújo, 100% flamenguista.
0: Valeu, minha amiga. Obrigado pela participação. É, ontem não deu para Argentina, né? Mas o jogo foi disputadíssimo, né? Mas não teve jeito, né? Espanha saiu na frente e é a campeã da Copa do Mundo, hein? 7h50. Quero mandar um bom dia também. Tá na sintonia, Marley. Alô, Marley. Bom dia.
3: Oi, Regi. Bom dia.
0: Bom dia.
3: Regi, eu queria pedir uma ajuda pra você. Queria que você anunciasse aí que aqui no modo 5, na rua Pucarana, sumiu uma cachorrinha, Pinscher Zero. Tem como você anunciar na rádio aí? Quem, por favor, quem pegou, que devolva. Tinha muitos carros aqui na frente a hora que ela saiu pra fora. Não sei se alguém pegou, se alguém levou pra casa. Se alguém pegou, o Regis, pede pra devolver, por favor. Porque os cachorrinhos têm dono, né? Tem família, sente falta da família. E a família tá desesperada por causa dela. Por favor, se você souber, tiver como você anunciar na rádio pra mim, vou ficar agradecido, tá bom? Aqui na rua Pucarana, no módulo 5, uma cachorrinha preta, Pinscher Zero, pequenininha, tá bom?
0: Ok.
3: Bom dia, fique com Deus.
0: Valeu,
3: Marley. Ô, Regis, toca a música pra mim com o Padre Zezinho, Oração pela Família. Ofereço pra você, pra Dona Figênia, pra Dona Lili, pra Marlina Fazenda Santo Antônio, pra Nelson Dalberto, pra Lúcia Hermes, para todos que estiverem ouvindo, tá bom? Principalmente para vocês da rádio. Bom dia, fica com Deus.
0: Valeu, Marley! Daqui a pouquinho vamos trazer na programação Canção do Padre Zezinho, Oração pela Família. Deixa eu mandar um abraço, olha só. Galerinha lá no Facebook interagindo. Sirley Coelho tá na sintonia. Bom dia, Regis. Roda aí para nós. É o amor com Zezé de Camargo e Luciano. Valeu, minha amiga. Daqui a pouquinho vamos trazer na programação, hein? Cleusa Matos. Bom dia, Regis. Bom dia, família Nazaré. Todos os ouvintes, segundou, galera. Abençoada semana para todos nós com as graças de Deus. Regis, já estou de volta da minha viagem. Bora trabalhar e agradecer a Deus por tudo. Que bom. Tudo de bom que ele nos proporciona todos os dias. Um abraço, Cleusa Matos. Tudo de bom, minha amiga. Também a Cícera Peronde, né? Tá na sintonia acompanhando a programação. Valeu, Cícera. 7h53. 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Agora são 7 horas e 55 minutos. 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Bom dia para Maria Souza Lucas, está na sintonia acompanhando a programação. Meu amigo Mirão também está na sintonia, pediu uma canção de Barreirito, oferecendo para todos que estão na escuta. Valeu, Mirão! Obrigado pela participação, tudo de bom, hein? Quero mandar um bom dia para Lúcia, está na sintonia acompanhando a programação. Bom dia, meu amigo Regis, roda uma música da Diana para nós, para curtir. Festa boa, hein? Sexta-feira, hein? Tô feliz também. Espanha campeã, aí sim! Regis, olha a canção, ofereço para Rose, Luzia, Lurdinha, Nena, Luci, Gersa e a todos vocês da rádio. Valeu, Lúcia! Grande abraço, minha amiga, obrigado pela participação. Agora são 7 horas e 57 minutos. 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Esther Silva tá na sintonia também, acompanhando a programação. Tem áudio por aqui, né? Alô, minha amiga, bom dia!
4: Bom dia, Reg, tudo bem?
0: Joia!
4: Ô, Reg, fala aí pra nós a música de Zezé de Camargo e Luciano, Vai Dar Tudo Certo. Ofereço para todos que gostarem da música, para vocês da rádio. Uma abençoada semana para você.
0: Amém. Valeu, minha amiga. Obrigado pela participação. Tudo de bom. Tem sucesso chegando aqui no programa Show da Manhã. Zezé de Camargo e Luciano, No Dia em Que Eu Saí de Casa.

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9: 8 e 7.

0: Muito bem, 8 horas 16 minutos.
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0: 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Obrigado pelo carinho da sua sintonia. Já já mais canções aqui na programação, hein? 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Bom dia, doutor Roberto. 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Muito bem, olha só, nós curtimos aí canções, né? Teve o pedido aí da nossa amiga Lúcia, ela que curtiu. Alô, Lúcia!
2: Aí sim, meu amigo Ré!
0: Valeu!
2: Começar nossa semana com a Diane!
3: Noite de regresso!
0: Valeu, minha amiga, obrigado pela participação, tudo de bom. Quero mandar um bom dia para Irene Ferreira, bom dia Regis, bom dia família Nazaré. Ofereço a próxima música para todos os ouvintes, familiares e para vocês da rádio. Bom início de semana. Grande abraço, Irene. Muito obrigado pela participação. Tudo de bom. Na sintonia, tem recadinho aqui. Quero trazer aqui um recado do nosso amigo Ronildo. Alô, Ronildo, bom dia.
4: Meu amigo Regis, bom dia. Bom dia a todos os seus ouvintes. Passando para avisar que, devido às circunstâncias do trabalho, hoje, infelizmente, não conseguirei estar no programa Alô Comunidades, né? Então, passo para deixar um fraterno abraço e dizer aos ouvintes que, na quarta-feira, com toda certeza, estaremos às 11 horas no programa Alô Comunidades. Certo? Fraterno abraço. Um abraço a todos os ouvintes. Tenham um bom dia e boa semana.
0: Ok, valeu. Obrigado, Ronildo. E o recado aqui foi, então, né, do Ronildo, que hoje não vai ser possível estar no Alô Comunidades, né? Um abraço, Ronildo. Deixa eu ver quem mais por aqui interagindo. Olha, quero mandar um bom dia para Alvorinda.
5: Bom dia, Regis.
0: Bom dia.
5: Beleza?
0: Joia.
5: Eu tô com saudade do bailão, sexta-feira. em breve vai sair de novo, né? Só daqui um ano, hein? Tem que fazer outra dança dessa aí. A gente se divertir, todo mundo lá, hein? Mas eu gostei, hein? Minha nossa.
0: Que bom.
5: Quero que você toque uma música de Amado Batista, que é uma das que você sabe.
0: Beleza. Sua escolha. Valeu, Alvorinda. Obrigado pela participação. Vamos trazer daqui a pouquinho na programação canção de Amado Batista. É a canção Seresteiro das Noites, né? Com Amado Batista, vamos curtir daqui a pouquinho aqui na Mais Ouvida. Agora são 8 horas e 20 minutos. 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Oito horas 22 minutos, agora 8h22. 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

destaque. E olha, Estados Unidos atacam usina nuclear do Irã em construção e Teerã pede que ONU condene a ação. O Irã pediu à agência nuclear da ONU que condene os ataques dos Estados Unidos, que, segundo o país, tiveram como alvo a usina nuclear em construção no sudoeste do país. O Irã espera que o Conselho de Governadores da Agência Internacional de Energia Atômica e o diretor-geral, que ocasionalmente fazem aí declarações políticas sobre a questão nuclear iraniana, declarem claramente sua posição sobre o assunto, condenando o crime dos Estados Unidos, disse o porta-voz do Ministério das Relações Exteriores do Irã em uma coletiva de imprensa em Teerã nesta segunda-feira, dia 20. Além da instalação, os ataques dos Estados Unidos também atingiram vários locais na cidade portuária no sul do Irã, onde fica a única usina nuclear civil do país, informou a mídia estatal iraniana. 8:25. E olha só, começa nesta segunda-feira o prazo para pedir voto em trânsito. Eleitores poderão pedir à Justiça Eleitoral, chamado voto em trânsito, nas eleições 2026, a partir desta segunda-feira, dia 20. Por esta modalidade, quem estiver ausente de sua cidade em outubro pode votar em outro ponto do país. O prazo para pedir voto em trânsito termina em 20 de agosto. A opção estará disponível nas capitais e em cidades com mais de 100 mil eleitores. Os locais são definidos pelos tribunais regionais eleitorais. 8:26. Olha, a prefeitura intensifica a fiscalização de terrenos baldios e reforça a aplicação de multas em Juína. A prefeitura de Juína está intensificando a fiscalização de terrenos baldios que permanecem sem a devida limpeza. A medida busca reduzir problemas causados pelo mato alto, descarte irregular de lixo, acúmulo de água e o aumento de risco de queimada, situação aí que afetam diretamente a saúde, a segurança e a qualidade de vida da população. 8:26 e audiência pública debate regras para bicicletas e veículos elétricos em Juína. A Câmara Municipal de Juína realizou na noite desta última quinta-feira uma audiência pública para discutir o projeto de lei de número 14/2026, de autoria do vereador Aelcio Moreira de Oliveira, que estabelece normas para a circulação de bicicletas elétricas e equipamentos de mobilidade individual. Portanto, são veículos aí semelhantes do município. O encontro reuniu representantes do Ciretran, Conselho Municipal dos Direitos da Criança e do Adolescente, Secretaria de Assistência Social, CONSEG, a UPA 24 horas, comerciantes do setor e autoridades municipais. Apesar da importância do tema, a participação popular foi considerada baixa, embora a audiência tenha sido aí transmitida pelas redes sociais da Câmara. Entre os principais pontos no projeto estão a obrigatoriedade do respeito às normas do Código de Trânsito Brasileiro, que é a priorização aí do uso de ciclovias quando houver infraestrutura adequada, e recomendação do uso de capacete e equipamentos refletivos, além da possibilidade aí de campanhas educativas e futuras melhorias
na infraestrutura cicloviária do município. A presidente da Câmara Municipal, Alessandra Maldonado,

0: Senado destacou que a audiência pública foi um momento importante para aproximar a comunidade do debate sobre uma realidade aí cada vez mais presente em Juína. Segundo ela, o Legislativo tem recebido diversas manifestações da população, principalmente relacionada aí ao uso desses veículos por crianças e adolescentes sem conhecimento das regras de trânsito. Autor da proposta, o vereador Aélcio Moreira, explicou que o projeto surgiu após o aumento do número de bicicletas e motos elétricas circulando pela cidade, também em razão dos acidentes já registrados envolvendo aí esses veículos. Ele afirmou que a audiência teve como objetivo ouvir os órgãos públicos e a população para aperfeiçoar o texto antes da votação. O parlamentar defendeu o uso obrigatório de equipamentos de segurança, como capacete, e responsabilização dos pais quando menores utilizarem os veículos e a criação de normas que contribuem para reduzir acidentes e aumentar a conscientização dos usuários. 8 horas 29 minutos, mais informações a partir do meio-dia no nosso jornalismo. 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
3: Segurança alimentar é o direito de todas as pessoas a terem acesso regular a alimentos de qualidade em quantidade suficiente para uma boa nutrição, sem ficarem no aperto para outras necessidades básicas. A garantia da segurança alimentar envolve desde políticas públicas, passando por processos de produção adequados, até atitudes individuais. Aproveitar integralmente os alimentos e não desperdiçar são algumas delas. Sabia que cada pessoa produz cerca de 1 quilo de lixo doméstico por dia? E boa parte dele é de alimentos bons para o consumo. Já imaginou quantas famílias poderiam se alimentar com a quantidade de comida boa que vai parar no lixo?
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13: 8:35.

0: certo.
1: Muito bem, Zezé de Camargo e Luciano, vai dar tudo certo. Você ouviu aqui no programa Show da Manhã. Agora são 8 horas e 44 minutos. 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Seu José está na sintonia acompanhando a programação. Bom dia.
2: Oi, bom dia.
1: Bom dia.
2: Bom dia, Regis.
1: Tudo bom, meu amigo?
2: Bom Alô? Dia, Regis.
1: Bom dia, bom dia.
2: Como é que tá aí, meu amigo?
1: Joia.
2: Pois é. Aqui tá tudo bem, graças a Deus. Toca aí do Tião Carreiro, Pagode de Brasília, pra Cida Bister, pro Marcelo, pro Seu João, pra Maria, o Isaia, pra todos os nós que tá ouvindo teu programa, a Dona Sara do Módulo 4, pra todo mundo.
1: Valeu, valeu, obrigado pela participação, Seu José, na sintonia. Nós vamos trazer então daqui a pouquinho. E na sequência tem a canção, foi o pedido da Marlene, né? A canção do Padre Zezinho, Oração pela Família. Então daqui a pouquinho na programação. Muito bem, olha só, agora são 8 horas e 45 minutos, 8h45. 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Olha só, agora 8 horas e 46 minutos. 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

0: 8 horas e 47 minutos. 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Bom dia também, vai para minha amiga Palmira Marcelino, ela que está na sintonia. Regis, parabéns hoje, vai para a filha Vânia. Deus abençoe e dê a ela muitos anos de vida, saúde e paz. Aí, parabéns, portanto, a Vânia hoje completando mais um ano de vida. Quero mandar um bom dia também, lembrando que após, né, o programa Experiência de Deus, a gente segue aí atendendo as participações, né? Helena Beatriz na sintonia.
1: Bom dia, Regis.
0: Bom dia.
1: Do amado Batista, princesa.
0: Certo.
1: Ofereço para Silva, minha amiga, ofereço para Maria França, para Dona Lourdes, vocês todos da rádio, todos os ouvintes.
0: Ok, valeu, obrigado pela participação, portanto, está em sintonia, né? Helena Beatriz acompanha a programação, pediu Amado Batista, princesa, vamos trazer, portanto, daqui a pouquinho, na programação, após, né, o programa Experiência de Deus, com o padre Reginaldo Manzotti, que tem um oferecimento, programa Experiência de Deus. 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Bom dia a toda a equipe, né? O Maria, a Sâmia, a Neuri, sempre fazendo aquele atendimento especial. Minha amiga Silvia, alô Silvia!
2: Bom dia, meu amigo. O almoço com meu pai.
0: É.
2: Agradecer com a Sônia e família, Dona Lourdes família, Madrinha Marlene família, com a Lucimara, Sueli, Silmara, Tia Toinha, o Zé, pra Geni, pra Helena, pra Sirlei, Sirlene, para a Rosa, a Dirce, a Aline, para a Alcione, pro Rafael, pro Eli, pra Dona Maria, pro seu Firmino, pra Helena, para a Leda, para a gente boa, para todos os amigos e amigas, para vocês da rádio, para quem gostar da música. Samadão, modinha não, Regis.
0: Valeu.
2: Tô esperando, Regis.
0: Ok, valeu, minha amiga. Obrigado pela participação, portanto, né? Interagindo com a programação, nossa amiga Silvia Cristina. Daqui a pouquinho a canção Almoço na Casa do Pai. Vamos trazer Tião Carreiro e Pardinho Pagode em Brasília. Na sequência, Padre Zezinho com a canção Oração pela Família. E após a canção, o programa Experiência de Deus com o Padre Reginaldo Manzotti.

0: Louvado seja nosso Senhor Jesus Cristo. Para sempre seja louvado, queridos filhos e filhas. Eu quero saudar a todos nesta segunda-feira. Como é que foi seu final de semana? Espero que tenha sido abençoado. Sim, com o final da Copa, mas com certeza, missa, né? Porque domingo com a missa é semana com a graça de Deus. E eu quero saudar a todos nós que estamos no primeiro dia da novena do preciosíssimo sangue de Jesus. Avise seu amigo, avise sua amiga. Nós sempre reservamos para o final de julho esta novena tão significativa do preciosíssimo sangue de Jesus. Então, avise alguém pelo WhatsApp, avise alguém pelo Instagram, avise alguém de alguma forma para que possa fazer esta novena. E eu saúdo a todos a partir da Rádio Evangelizar, de onde tudo começa. As rádios irmãs, cujos nomes cito neste momento.
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0: Saúdo a você pela TV Evangelizar, sinal digital em todo o país, em várias cidades, canal aberto, pelo YouTube Padre Manzotti Oficial e pelos aplicativos da Associação Evangelizar é Preciso e todas as plataformas digitais. Mais uma vez eu repito, nós estamos começando hoje uma novena que todos os anos tem sido motivo de muitas graças e muitos louvores, o preciosíssimo sangue de Jesus. E hoje eu quero saudar várias novas rádios que começam a transmitir o Experiência de Deus. Começo a saudar a Web Rádio Brazilian Times, de Massachusetts, Estados Unidos. O programa Experiência de Deus, minha saudação, Edirson Paiva Júnior, diretor-geral Itamar Urias Fernandes Alves, da Arquidiocese de Boston. Dom Richard, minha saudação, Web Rádio Brazilian Times, Massachusetts, Estados Unidos. Segunda emissora, Eldorado FM, 105.9, Santa Rita do Oeste, São Paulo. Cidade de Santa Rita do Oeste, com Experiência de Deus, Diocese de Jales, Dom José Reginaldo, pároco Padre Donizete Aparecido, portanto, Eldorado FM, 105.9, Santa Rita do Oeste, São Paulo, terceira emissora, sacristão. Rádio Arena FM, 89.1, de Douradina, Paraná, cidade de Douradina, com o programa Experiência de Deus, presidente Sérgio Casagrande, arquidiocese de Umuarama, Dom João Mamede, Padre Antônio Liberato Moraes. Mais de 30 municípios recebem a partir de hoje pela Rádio Arena FM 89.1, Douradina, Paraná. Mais uma emissora, a quarta emissora, Rádio Tuneiras FM, 87.5, Tuneiras do Oeste, Paraná, cidade de Tueira do Oeste. Experiência de Deus, presidente Carlos Chagas, da Diocese de Umuarama, paróquia Nossa Senhora das Graças, Padre Alain, Rádio Tuneiras FM, 87.5, Tuneiras do Oeste, Paraná. E a quinta emissora, Rádio Cultura FM, 94.3, Guarapuava, com Experiência de Deus, Dom Hamilton Emanuel da Silva, Dom Hamilton, José São João Batista Paróquia, Padre João Maria Ferreira. Portanto, abrangência imensa em toda Guarapuava. Cultura FM 94.3, Guarapuava, Paraná. Cinco novas emissoras transmitindo Experiência de Deus. Em nome do Pai, do Filho e do Espírito Santo. Amém. Senhor Jesus, Senhor, hoje começamos pedindo pelo Teu sangue redentor. Derramai uma gota do Seu preciosíssimo sangue sobre as nossas causas mais necessitadas e urgentes. Nós te pedimos, Senhor, que este sangue redentor, razão, preço da nossa salvação, preço da nossa redenção, seja derramado sobre toda a humanidade, que gere paz, diálogo, perdão, justiça, solidariedade. Senhor Deus, pelo teu preciosíssimo sangue, nós já começamos agora colocando a nossa intenção. Você sabe quando é o primeiro dia? Eu sempre começo moroso, porque tenha claro o que quer pedir, lembrando ontem da segunda leitura, que devemos deixar o Espírito Santo suscitar em nós. Então vem, Espírito Santo de Deus, repousa sobre nós. Vem, Espírito Santo de Deus, para que nós possamos saber o que pedir, porque nós não sabemos o como rezar, o que rezar. Sim, Senhor, ao pé da tua cruz nós pedimos esse preciosíssimo sangue. Nós pedimos e clamamos por aqueles que estão desempregados. Se você está desempregado, comece essa novena hoje dizendo: Jesus, abra as portas de um emprego pelo seu preciosíssimo sangue. Senhor, nesta doença, nesta convalescença, esta pessoa que está acamada, que está definhando numa cama, tenha misericórdia, Senhor, misericórdia e bondade para com esta pessoa e para com a família, que possa descansar nos teus braços de misericórdia, na confiança do paraíso eterno. Senhor, pelas tuas santas chagas, derramai uma gota do seu preciosíssimo sangue sobre aqueles que estão fazendo neste momento hemodiálise, neste momento estão fazendo quimioterapia, neste momento estão fazendo radioterapia. Senhor Jesus, pela tua infinita misericórdia e bondade, nós clamamos e pedimos pela pessoa que passou um final de semana cheio de tribulações e começa essa segunda-feira desanimado, desanimada, sem forças. É por você que nós estamos rezando. E eu pergunto mais uma vez, e não é uma pergunta meramente retórica, ela tem um objetivo de ser: qual a intenção que você coloca hoje pelo preciosíssimo sangue de Jesus? E vai se comprometer de fazer os 9 dias, faça chuva, faça sol, chova, canivete, você não vai quebrar esta novena. Jesus, o teu sangue cura, o teu sangue liberta, o teu sangue santifica. Jesus, o teu sangue cura, liberta, santifica. Eu vou para o intervalo, eu volto já. Aproveite a oportunidade, lembre a pessoa, a experiência de Deus já começou. Nós voltamos já, volte comigo.
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3: Muito bem, agora são 9:09. Obrigado pelo carinho da sua sintonia nessa manhã. Deixa eu mandar um abraço, olha só, acompanhando a programação, a Nena. Alô, Nena, bom dia.
4: Oi, meu filho,
3: oi, Marinha.
4: Bem? Eu quero uma música que chama Bola de Fogo. Oferece o Vívia, que é um pedreiro, Dona Pedra, um Kiko, minha avó, Luiz Carlos Garcia, Márcia Cristina dos Santos, Luiz Miguel Santos Garcia, Maria Rafael Santos Garcinha, Resch, Ilha, todo mundo da escuta.
3: Muito puta! Bem! Valeu!
4: Gente, amanhã eu não vou... Não vai dar tempo de eu dar bom dia, porque amanhã eu tenho escola. Ah, já acabou minhas férias, então eu vou ter escola amanhã, tá bom?
3: Tá bom, amanhã começa as aulas. Amiga. Tá certo, valeu, Maria, obrigado pela participação, tudo de bom. E a Maria Gersa?
5: Oi, Regis, bom dia.
3: Bom dia.
5: Toca pra mim, alô, meu Mato Grosso, com Bruna Viola. Ofereço para as minhas noras, Sidney e Adriana, para os meus filhos, Johnny, o Charlie e a Simone, para os netos, Daniela, Emanuele, João Pedro, Miguel e Henrique Gabriel. Ah, toca os parabéns aí pro Miguel. Miguel fez aniversário ontem, fez 10 anos. Toca os parabéns aí para ele.
3: Ok, valeu, Maria Gersa. Obrigado pela participação, tudo de bom, hein? É, deixa eu ver quem mais. Eu quero mandar um abraço, portanto, em nossa companhia está a Glória Lúcia. Bom dia, Regis. Manda a próxima música para todos aqui da comunidade Cristo Rei. Tô ligada na programação da Rádio Maria de Nazaré. Valeu, minha amiga. Obrigado, hein, pela participação. Tudo de bom. Nair de Almeida está na sintonia também, acompanhando a programação. Um forte abraço. Maria Elza tá ligadinha, tá curtindo também a nossa programação. Forte abraço, Maria Elza. Galerinha lá no aplicativo, né? Através aí do nosso site, também do aplicativo, aquele abraço. Lá no Facebook, na Izzy Aparecida Lino, também está interagindo, né, através do Facebook, deixando lá o seu bom dia. Obrigado pela participação. A Nelly Terezinha Folman, hoje se comemora o dia do amigo. Peço a música Amigos para Sempre, ofereço para todos os meus amigos que estão ouvindo. Um grande abraço, Nelly Terezinha Folman. Obrigado pela participação. Nós voltamos agora com o programa Experiência de Deus.
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0: Queridos filhos e filhas, eu digo a você, começamos hoje a novena do preciosíssimo sangue de Jesus. Eu falo isto para que você chame seus amigos e você não ouse quebrar esta novena, acreditando neste grande valor que é o sangue preciosíssimo de Jesus que brota das suas santas chagas. Eu quero agradecer, antes de mais nada, a Guarapuava. Meu grande abraço a todos que estavam reunidos, e foram milhares de pessoas. Que experiência maravilhosa! Minha saudação ao queridíssimo Dom Hamilton Manuel da Silva, que presidiu a celebração, mas me recebeu com muito carinho, muito afeto, tanto a mim quanto toda a obra evangelizar é preciso. Concelebramos juntos, conversamos, partilhamos. Minha saudação ao clero presente, muitos amigos que revi depois de muito tempo. Parabéns a toda a organização do evento nos 60 anos da Diocese de Guarapuava. Foi transmitido pela TV Evangelizar, e se você quiser acompanhar, você tem no YouTube Padre Manzotti, 60 anos da Diocese de Guarapuava. Foi um evento muito marcante. Parabéns, Guarapuava, por essas bodas de 60 anos de história. E como dizia Dom Hamilton, mais 60, cheio de muitas graças e bênçãos do céu. Parabéns, Guarapuava! Antes de atender uma pessoa, também quero dizer, eu te louvarei, toca a corneta, senhor sacristão, toca a corneta e o sino, força na corneta, sacristão. 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Obrigado, Deus. Obrigado, povo de Deus, obrigado a você que sempre nos acompanha. Filho de Deus, que a paz de Jesus esteja com você. Alô? Deus abençoe, filho de Deus. Você fala de onde?
1: Brasília, padre.
0: Filho de Deus de Brasília. Como é que você me acompanha aí?
1: Me acompanha pelo aplicativo, tá, e bom, também pelo YouTube.
0: Tá certo, pelo aplicativo YouTube, tem também a Rádio Nova Aliança. Fala, filho de Deus.
1: Padre, hoje eu tenho certeza que Deus quis falar comigo, né?
0: Pois não.
1: E eu, padre, minha mãe é muito devota de Jesus da Santa Chagas.
0: Certo.
1: E ela passou essa ela é muito, é morar, minha mãe é de Recife, eu sou de Recife também, mas estou em Brasília,
0: tá,
1: nesse momento, né? E, padre, estou vivendo um momento muito complicado na minha vida. Minha filha, ela tem 5 anos, né? Ela foi agredida pela mãe lá em Belém do Pará, né? E eu, houve nesse relacionamento, houve traições, houve outras situações mais complicadas, e as agressões da minha filha foram muito complexas, né? Em 2024...
0: Sim.
1: Eu tive que instalar câmera na minha casa, já desconfiava disso, ela me traía com outros homens.
0: Misericórdia.
1: Fazia programas, né? Então foi meio difícil, ela queria levar minha filha para morar com ela, com outra pessoa. Eu descobri, mas ela agredia minha filha. Então,
0: entendi.
1: Eu tive que entrar na justiça e ficar... E tem a guarda unilateral dela. O casamento foi desfeito, casamos na igreja na época. Foi um momento muito difícil. E, padre, a minha vida tornou-se difícil, porque... porque a minha filha tem alguns problemas psicológicos, está sendo acompanhada por psiquiatra, ela se corta, ela se machuca, ela tem o TOD, né, o transtorno obsessivo diretor, ela muitas vezes, né, devido às agressões da mãe, está com ela, né, essa menina ela às vezes tem raiva de mim, pega minhas coisas, joga fora.
0: Entendi.
1: Padre, na minha vida financeira, eu estou num momento muito difícil, padre, desesperador, devendo às idiotas, passando momentos complicados, os gastos para com minha filha me obrigaram a fazer dívidas com isso. Eu não consigo me ajustar financeiramente.
0: Sim.
1: Eu sempre tenho escutado, padre. Eu com muita fé, o senhor é um homem de Deus. O senhor é um homem de Deus. E minha mãe sempre falava isso para mim, né? E eu falo para o senhor que não está sendo fácil para nós aqui em Brasília, tendo muitos gastos. A minha vida financeira está totalmente cegada. Esses caras ficam ligando para você. Sexta-feira eu passei um momento muito difícil, assim. Eu estou convivendo com uma outra pessoa hoje, padre, que tem duas crianças, né?
0: Certo.
1: Que são meus enteados. Elas não eram católicas. E eu estou trazendo para a igreja, a minha atual esposa.
0: Sim.
1: Fez o curso de noivo, eu entrei com um processo de nulidade matrimonial lá em Belém. E pretendo, se Deus quiser, que as coisas aconteçam para que eu possa casar com a minha atual esposa. Ela tem cuidado da minha filha, ela tem sido uma verdadeira mãe para minha filha. E assim, padre, eu estou vivendo um momento difícil, padre.
0: Entendo.
1: Me perdoe a emoção, mas é que é tão difícil, padre.
0: Eu entendo.
1: Todos os dias eu tenho entrado com Jesus da Santa Chá, eu tenho escutado o Senhor todos os dias. E cada palavra do Senhor, cada exemplo de cada irmão que fala tantos depoimentos, aquilo bate no meu coração. E hoje, eu não pude trabalhar porque minha filha pegou minhas chaves, pegou meu documento, escondeu. Ela, muitas vezes, faz com 6 anos de idade, ela faz essas coisas e aí, às vezes ela diz para a psicóloga que faz isso para me machucar. Né?
0: Entendi. Então, quantos assim, anos ela tem? 5?
1: 5 anos.
0: 5 anos.
1: Eu queria pedir orações por ela, padre.
0: Claro.
1: Tem pessoas que dizem que ela está com alguma coisa, mas eu confio no poder de Jesus da Santa Chaga.
0: Claro.
1: Padre Reginaldo, o senhor é um enviado de Deus. Eu estou muito emocionado porque Deus quis falar comigo hoje.
0: Claro.
1: Deus, eu só sabe que é difícil falar com o senhor. E na primeira vez que eu consegui
0: era
1: falar
0: seu
1: com
0: dia.
1: O senhor.
0: Era seu dia.
1: É o meu dia, padre. E eu vi o senhor falando no sangue misericordioso de Jesus. Eu preciso sair dessas dívidas, padre.
0: Com certeza.
1: Filho, difícil, padre.
0: Eu acolho, eu entendo o que você está vivendo. Levarei na missa do meio-dia. Eu vou rezar, eu rezo pelas almas do purgatório hoje. Mas eu queria rezar com você.
1: Sim.
0: Eu quero que você reze comigo. Mas antes de rezar, filho, você percebe que muitas coisas ruins aconteceram, sem dúvida. Mas agora a tempestade já está passando. Você já está num relacionamento estável, sua filha já está com você, ela vai melhorar. Acredite nisso, repita comigo, Senhor Jesus.
1: Senhor Jesus.
0: Pelas tuas santas chagas.
1: Pelas tuas santas chagas.
0: Dolorosas e gloriosas.
1: Dolorosas e gloriosas.
0: Ajude-me, Senhor.
1: Ajude-me, Senhor.
0: A sair destas dívidas.
1: A sair dessas dívidas.
0: A constituir uma família.
1: A constituir uma família.
0: Que a minha filha.
1: Que a minha filha.
0: Seja amparada por ti.
1: Seja amparada por
0: ti. Eu te entrego a minha vida, Jesus.
1: Te entrego a minha vida,
0: e eu
1: Jesus.
0: Confio, Senhor Jesus.
1: Eu confio, Senhor Jesus.
0: Que tudo está sendo transformado.
1: Que tudo está sendo transformado.
0: Eu tomo posse desta graça.
1: Eu tomo posse dessa graça, Senhor.
0: Amém.
1: Amém.
0: Rezarei por você. Fale.
1: Eu queria pedir, se o senhor pudesse mandar para mim uma relíquia das 60 chagas, para eu poder rezar aqui com a minha família.
0: Eu posso mandar uma imagem e um terço para você?
1: Pode.
0: Vou te mandar
1: pode.
0: Um terço e uma imagem para você, filho. Eu vou para o intervalo e eu volto. Assim está se colocado em nossas orações. Eu volto já. 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

Eu falava com o Filho de Deus e vocês percebem a preocupação, a angústia, o sofrimento. Mas ao mesmo tempo eu digo, a tempestade está passando, filho. Sinta-se incluído em nossas orações e eu peço a você, anote um Filho de Deus de Brasília, com todas as causas. Lembrando que um dos elementos da nossa obra evangelizar é a intercessão. Um Filho de Deus de Brasília que acompanha pelo YouTube aplicativo, Rádio Nova Aliança FM, Padre Carlos Alberto, Cardeal Arcebispo Dom Paulo César Costa, Arquidiocese de Brasília. Eu começo hoje, e quero lembrar você, algo diferente na leitura orante. O chamado 1 Coríntios capítulo 12 fala dos dons carismáticos. Atenção, toca o sino, sacristão, toca a corneta, sacristão. Fala dos dons carismáticos. É verdade que eu não conseguirei falar de uma forma profunda, mas não vou me ocultar, e é um desejo meu de falar um pouco destes dons carismáticos e não apenas fazer uma leitura seguida. Por isso, nesta semana me dedicarei a isso. Pegue a sua Bíblia, capítulo 1, perdão, 1 Coríntios, Bíblia aberta, cartilha de oração. Filhos e filhas, 1 Coríntios, capítulo 12, versículo 4 a 8, onde aparecerá dois dons carismáticos. E quero, de alguma forma, mesmo que breve, explicar. 1 Coríntios, capítulo 12, versículo 4 a 8, assim diz: existem, continua São Paulo, quem está falando, Paulo apóstolo, tipos diferentes de dons espirituais, mas um só é o mesmo Espírito que dá estes dons. Primeiro ponto, existem vários dons que nós chamamos dons espirituais, ou, importante saber, dons carismáticos. Ano que vem a RCC completa a renovação carismática católica.

0: Católica 60 anos, estarei celebrando juntos. Paulo continua, versículo 5. Existem maneiras diferentes para servir. Então, o primeiro ponto foi: os dons estão unidos no Espírito, um só Espírito. Segundo ponto, para servir. Então, os dons carismáticos são dados para servir. Mas o Senhor que servimos é o mesmo. Ninguém segue a Pedro, Paulo, Apolo, ninguém segue a igreja, ninguém segue padre, ninguém serve a padre. Nós servimos a Jesus Cristo. Então, comunhão, serviço. Versículo 6. Há diferentes habilidades para realizar o trabalho, mas o mesmo Deus quem dá a cada um a habilidade de fazê-lo. Ponto. Versículo 7. Atenção, povo de Deus. Os dons são dados, versículo 7, para o bem de todos. Comunhão, serviço, para o bem de todos. Três pontinhos importantes. Escute essa catequese bíblica. Para o bem de todos, Deus dá a cada um uma prova da presença do Espírito Santo. Então, os dons espirituais, os dons carismáticos, são uma prova da presença do Espírito Santo. Agora começa. Primeiro, versículo 8. Para uma pessoa, o Espírito dá a mensagem da sabedoria. Anote ali no seu caderno, no seu diário espiritual, marque na tua Bíblia. Primeiro dom, a mensagem da sabedoria. Para outro, a mensagem, o Espírito Santo, a mensagem do conhecimento. Paro por aqui, volto um pouquinho. E é importante, os dons provêm do mesmo Espírito, são dados em comunhão, para servir, são dados para o bem de todos e não usufruto próprio, e são uma manifestação do Espírito Santo. Um dos dons carismáticos, o primeiro citado por São Paulo, o dom da mensagem da sabedoria. E o segundo, a mensagem do conhecimento. Do conhecimento. Compreendamos. O dom da ciência, outros dons da revelação. Conhecimento. A palavra de ciência, percebida com certeza no interior que chega à mente. Geralmente, após os dons em línguas, a mente está aberta e livre para receber a comunhão do Senhor. Por vezes, a mente, uma palavra somente, ou um quadro, uma cena, o Senhor mostra que está curando, realizando, transformando. O carisma da palavra ciência é uma revelação sobrenatural de algo que Deus conhece. Deus manifesta fatos, acontecimentos, problemas, feridas e qualquer outra matéria que não é o conhecimento humano. O dom da ciência é diagnóstico de Deus. Atenção! O dom da ciência é diagnóstico de Deus, que faz com entender como Deus entende. A ciência é uma aptidão natural da pessoa. A infusão do dom da ciência é um dom crismal. Mas aqui Paulo fala de um carisma, de um dom espiritual. É uma revelação particular, momentânea, sobre um fato singular determinado. É uma revelação interior compreensível para receber. E eu digo para vocês, conheço muitos que têm este dom da ciência, um dom carismático. A finalidade primeira é levar a cura de lembranças dolorosas. É o Espírito Santo que penetra tudo, as profundezas do ser. O dom carismático da ciência é um dom associado ao dom de curar pessoas, usando sabedoria e discernimento. Em qualquer hipótese, o dom da ciência é importante que a pessoa manifeste a graça recebida, que confirme um testemunho da cura. E se não tem, peçamos, dai-nos, Senhor, o dom carismático da ciência. É dom de Deus. Eu volto falando sobre o segundo dom carismático, que é o dom da sabedoria. Voltamos já.
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2: 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Agora 9:36, Maria Elza está na sintonia acompanhando a programação. Bom dia.
3: Com você, Regis.
2: Joia.
3: Regis, oi. Já estou aqui no Lontra, em Aripuanã. Acabou. Opa. O recesso. Com Deus na frente, Regis, começa a trabalhar amanhã.
2: Tá certo.
3: Quero pedir uma música do Zé Neto e Cristiano. Qualquer uma das antigas.
2: Ok.
3: Ofereço para todos meus amigos e familiares de Juína, em nome de Jesus.
2: Fica. Abraço, com Deus. Valeu, tudo de bom, minha amiga. Obrigado pela participação. E o Marcelo lá na Palma inteira, hein?
4: Bom dia, Regi.
2: Bom dia, Marcelo.
4: Vai,
2: joia.
4: Tudo bem?
2: Beleza.
4: Ô, Regi,
2: oi.
4: Eu peço pra você tocar uma música pra mim. Da Fafá de Belém, Amor Cigano.
2: Certo.
4: Ofereço pra Dona Maria, irmã de José Cadeirante, pro José Cadeirante, pro Isaías do Mote 5, pro Pacida Bispe, pra Dona Sara do Mote 4, pro Sandro Jardineiro do Mote 4, pro Chico Leiteiro da Industrial, e pro Cidinho da Industrial, e pro Isaías do Mote 5, e para todo que estiver na escuta e gostar.
2: Beleza! Ok, Marcelo. Obrigado pela participação. Tudo de bom. Nosso amigo Marcelo em sintonia, acompanhando a programação. A Vani Maria dos Santos também está ligadinha, curtindo a programação, né? A nossa amiga Isina Jane acompanhando o programa também. Bom dia. A gente volta agora com o programa Experiência de Deus.
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0: ainda na leitura orante, falo agora, como farei durante toda a semana, uma breve explicação sobre os dons carismáticos que Paulo cita em 1 Coríntios capítulo 12. Expliquei sobre o dom da ciência, o dom carismático da sabedoria, falo agora. A palavra sabedoria é dom de revelação, é ação de Deus. O dom da sabedoria, a pessoa sente o Senhor guiando a fazer alguma coisa, a dizer algo a determinado momento. Portanto, a palavra de sabedoria é uma palavra, uma frase, uma atitude, uma ação, um fim que as pessoas percebam a verdade que não conheciam. O dom carismático da sabedoria inspira o homem como agir, falar, se comportar nas situações concretas da vida. Tem que se distinguir, a sabedoria humana é esforço do conhecimento humano e da ciência. A sabedoria diabólica é o ciúme amargo, o gosto de contendas, da vanglória. A sabedoria divina, ela é dom crismal, dom do sacramento da crisma, dom do Espírito Santo. Uma palavra de sabedoria como dom carismático é gratuito de Deus para orientar situações concretas. Ela não depende dos méritos pessoais, nem é fruto da dedução racional ou científica. É graça de Deus, e eu conheço pessoas que têm o dom carismático da sabedoria, que falam. É o socorro de Deus no momento de crise. É apropriada para testemunhar a sabedoria ligada à ciência. Ela vem como aconselhamento, uma resposta aos problemas. São Tiago chega a dizer: se alguém de vós precisa de sabedoria, peça a Deus com simplicidade, peça com fé, sem nenhuma vacilação. Salomão, ele tinha o dom da sabedoria. O dom carismático da sabedoria é precioso ao Espírito Santo, está ao alcance de todos. Basta pedir, viver e levar aos irmãos. Nós precisamos muito deste dom carismático da sabedoria, capaz de levar a dignidade do homem a Deus. Lembremos, para fechar, os dons carismáticos que vamos ver durante toda a semana. Hoje falei dois. Vem do Espírito Santo e para todos o mesmo Espírito, está para servir, para edificar o reino. Esta foi a leitura orante de hoje. Diferente, né? Mas é importante, eu acredito muito na catequese. Francisca, que a paz de Jesus esteja com você.
1: Amém, Padre, sua bênção.
0: Deus abençoe, Francisca. De onde você fala, querida?
1: De Araçatuba, São Paulo.
0: Meu abraço, Araçatuba, São Paulo. Como você me acompanha?
1: Pela TV e pelo YouTube.
0: Meu abraço, a TV, ali nós temos TV Evangelizar, canal aberto, 21.1, e pelo YouTube. Diga lá, querida.
1: Padre, eu gostaria de deixar falar um testemunho e pedir uma bênção.
0: Então vamos começar pelo testemunho.
1: Em 2024, eu fiz a oração, fiz a novena Nossa Senhora do Carmo para o Senhor. Pedindo pela minha aposentadoria, né? Eu tentava 4 anos e eu não conseguia.
0: Certo.
1: Eu tô nervosa, eu quero me... Tinha tanta vontade de falar com o Senhor.
0: Fica calma, filha. Nós estamos em paz. É uma alegria. Estamos em família.
1: E aí eu rezei com o Senhor na novena, fez 2 anos agora, dia 16.
0: Tá.
1: No dia dela, padre, dia 16, terminou a novena, o advogado me ligou. Eu recebi minha primeira parcela.
0: Nossa, no dia de Nossa Senhora do Carmo.
1: Do Carmo, fez 2 anos agora, o dia 16.
0: Isto. Então, graça recebida.
1: Graça recebida é graça testemunhada.
0: Toca o sino, sacristão. Isso mesmo, Francisca. Diga lá.
1: Que felicidade falar com o Senhor.
0: É, para mim também uma grande alegria. E você?
1: Eu sou associada Eu sou a senhora com muito amor, sou a senhora fiel.
0: Opa!
1: Eu tive a participação no livro Ouro também com muito amor. Eu pedi muito participação do Zé me dar graça e eu consegui.
0: Que bom, filho. Muito Nossa, obrigado.
1: Eu sou muito feliz com essa situação.
0: Amém.
1: A TV Amém. Vai realizar. Eu acompanho a TV já 24 horas na minha casa. Eu tô nervosa, padre.
0: Oh, que bênção. Que bênção, filho.
1: Felicidade. E eu queria pedir ao Senhor também uma oração pelo meu irmão, José.
0: José.
1: Ele está acamado, ele sozinha de moto, tem 6 anos, já vi agora em outubro.
0: É.
1: Padre, ele só acordou 20%. Ele está vegetando até hoje uma cama.
0: Nossa, o que, que aconteceu com ele?
1: Um acidente de moto. Ele, agora, dia 16, ele fez 49 anos.
0: Meu Jesus, vamos rezar por ele, José.
1: Rezar por ele, José Manuel. E pedir pela minha família, né, que minha família é grande. Eu tenho 5 filhos, 6 netos. Hoje meu neto está fazendo 16 anos, Luiz Guilherme, pediu uma bênção especial para ele.
0: Como é que é o nome dele, 16 anos?
1: Luiz Guilherme.
0: Luiz Guilherme.
1: Xalita.
0: Leve os parabéns a ele por mim.
1: Tá bom. Ele é um menino lindo, abençoado. Meus 6 netos abençoados.
0: Tá bom, querida. Um prazer ter falado com você.
1: Nossa,
0: obrigado.
1: Prazer todo meu. Ô, padre, eu gostaria de pedir uma coisa do senhor, se não fosse pedir muito.
0: Diga.
1: Eu pedi um texto desse que o senhor reza.
0: Tá bom, filha.
1: Agora 40, vou fazer 48 anos de casado esse ano. Eu queria comemorar com o texto que o senhor vai rezar.
0: Tá bom, então fica na linha.
1: Eu rezo todo dia o texto que o senhor 3 horas. Eu e meu netinho.
0: Tá.
1: Grande 3 anos, que eu rezo com o Vitor Hugo todo dia 3 horas com o senhor.
0: Tá bom, 3 da tarde, né? E Francisca,
1: fica a saúde do meu neto, eu alcancei. Jesus das Santas Chagas.
0: Pode
1: é muita bênção.
0: Pode
1: não contar até muito.
0: Tá bom. Então, parabéns pelo casamento, pelos seus 49 Obrigada. Anos. E digo mais, gostaria muito, Francisca, que você ficasse na linha, porque as pessoas, ela precisa pegar seu endereço para eu mandar o terço para você, tá bom, querida? E obrigado por ser associada há tantos anos. Eu falei com a Francisca de Araçatuba, fique na linha, puxe lá para mandar para ela. Ela acompanha pela TV Evangelizar, canal 21.1, Araçatuba, Dom Sérgio, Diocese de Araçatuba. 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Eu vou para o intervalo e volto já.
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3: 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Um abraço, portanto, em nossa companhia está Nair de Almeida. Bom dia, Nair. Alô. Bom dia, minha amiga, tudo de bom? Quem mais? Vamos ver aqui. Olha só, está em nossa companhia, portanto, a Sônia Guedes. Alô, minha amiga.
4: Bom dia, Regis. Oi. Regis, hoje eu quero parabenizar a minha mãe, Irene Guedes, né? Mais conhecida como a Dona Anitta. Eu quero desejar paz, saúde, harmonia, todas as boas coisas que são dadas por Deus, eu desejo para ela. Hoje ela está completando 83 anos.
3: Olha aí.
4: De nascimento e 63 anos de casada.
3: Tá certo.
4: Parabéns do meu pai e minha mãe.
3: Um abraço, Sônia Guedes. Tudo de bom, viu? A Nina, lá em Verona, na Itália, também acompanhando a programação. Bom dia, Regis. Bom dia, equipe. Amigos e amigas, família. Uma abençoada semana para todos nós, Regis, viu? Só nem para isso a nossa América teve o gostinho aí de ter a taça aí por perto, né? Ficou bem longe, do outro lado do oceano. Peço a música Tá Chorando Por Quê, para curtir, para quem gostar da mesma. Abraços, fiquem todos com a paz do nosso Deus. Valeu, abraço, portanto, a Nina lá em Verona, acompanhando a programação. Tudo de bom. São agora 9 horas e 51 minutos. Passamos para a última parte do programa Experiência de Deus. A Luzimar Oliveira, também na sintonia, pede a próxima, oferece para o pai Fermino, para as minhas manas, a Sueli, para a Luzinete, para todas as minhas amigas. Que Deus abençoe a nossa semana. Um abraço, Luzimar. Obrigado pela participação. Voltamos agora com o programa Experiência de Deus.
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Hoje é aniversário e leve a minha saudação a Dom Paulo César Costa, Arquidiocese de Brasília, Cardeal Arcebispo, La Rádio Nova Aliança, levem a ele. Também saudação Dom Joaquim Carlos Carvalho, da Diocese de Jataí, Goiás. Aniversário da rádio A Voz das Montanhas FM de Bocaina de Minas, Minas Gerais, Guairaçá FM, Guairaçá, Paraná, Vinhedos FM, Lagoa Grande, Pernambuco. Gente, ele começou com a música inabalável, sobe o som, sacristão. E o livro está em todas as livrarias do Brasil. Eu quero lembrar você mais uma vez na lista dos mais procurados. Não é por acaso. Livro inabalável. Dê de presente, leia, tem sido de grande valia. Inclusive, eu peço para você, se você tem gostado do livro, tocou algum ponto, ligue para o sacristão. Ele vai, vou colocar amanhã, 41-3221-6060, 41-3221-6060. Agenda Povo de Deus, sexta-feira, dia 31, estarei, continuo com a música, Araquari, Araquari, Santa Catarina. Estarei às 19h30, Santa Missa, show de evangelização. Estados Unidos, dia 15 e 16, Henderson, Massachusetts, retiro. E, gente, eu já estou preparando as palestras, forte, hein? Sábado e domingo, 8h30 e às 5 da tarde, no sábado e no domingo. Dia 22, Delran, New Jersey. Dia de evangelização inabalável, com fé a tempestade vai passar. Atenção, mais um evento, dia 25 de agosto, em Orlando, Flórida. Eu estarei às 7 horas na Basílica do Santuário Nacional de Nossa Senhora Rainha do Universo. Mais um dia, 25 de agosto, em Orlando. 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Filhos amados, hoje é dia do amigo, e eu quero fazer, antes da novena, esta oração do amigo. Senhor Deus, obrigado por todos os amigos que a tua bondade nos deu, me deu. Quero agradecer de todo o coração o dom maravilhoso da amizade. Obrigado, Senhor, por cada amigo que colocaste na minha vida. Um reflexo do amor, do cuidado, do sinal da tua presença no nosso dia a dia. Neste dia especial do amigo, pedimos a tua bênção sobre nossos amigos, que eles sejam sempre protegidos e guiados por ti, possam crescer na fé, apoiados mutuamente em nossa caminhada espiritual. Nós te louvamos e agradecemos, Senhor, pelo dom da amizade, e te pedimos que possamos viver com verdade, sinceridade e muito amor. Viva o dia da amizade! Amém! E juntos, o primeiro dia da novena do preciosíssimo sangue de Jesus. Senhor Jesus, que derramastes teu preciosíssimo sangue para a remissão dos nossos pecados, humildemente peço a graça que tanto necessito. Hoje é o primeiro dia, qual é a graça que tanto você necessita? Do preciosíssimo sangue de Jesus. Lava-me, Senhor, com teu preciosíssimo sangue. Derrama o sangue das tuas chagas, mãos, pés, do teu lado aberto. Lava-me com teu sangue por inteiro, corpo, alma, espírito.
Envolve com teu sangue a minha mente, meu coração, minha vontade, os meus sentimentos. Estou pedindo, derrama o teu preciosíssimo sangue sobre toda a minha pessoa. Senhor Deus, que o teu sangue seja minha defesa, minha fortaleza, minha guarda, e que nada do maligno possa atingir a mim e a minha família pelo poder do preciosíssimo sangue derramado sobre mim e sobre todos os que agora apresento em oração. Pegue o teu terço e reze comigo. A minha defesa é o sangue de Jesus. A minha proteção é o sangue de Jesus. A minha cura é o sangue de Jesus. A minha fortaleza é o sangue de Jesus. Repita comigo esta oração forte. A minha defesa é o sangue de Jesus. A minha proteção é o sangue de Jesus. A minha cura é o sangue de Jesus. A minha fortaleza é o sangue de Jesus. Diante do teu sangue, Jesus, o inimigo é repelido e foge. Todo joelho se dobra nos céus, na terra e nos infernos, porque o sangue de Jesus tem poder. O Senhor esteja convosco. Ele está no meio de nós. Abençoai, Senhor, a água, a roupa dos enfermos, as fotos de família, os remédios, por intercessão de São Pio, Nossa Senhora do Carmo, nos méritos das Santas Chagas, em nome do Pai, do Filho e do Espírito Santo. Amém. Viva o dia dos amigos. Viva a amizade. Amizade é dom valioso. Evangelizar é preciso. Música.

0: Muito bem, olha, 9 horas e 59 minutos. Bom dia, bom dia com alegria para você. Obrigado pelo carinho da sua sintonia. Você acompanhou o programa Experiência de Deus com o Padre Reginaldo Manzotti. A gente segue agora com o programa Show da Manhã. Tem canções na programação daqui a pouquinho. Amado Batista com a canção Princesa, atendendo o pedido da Helena Beatriz. Já já a Silvia, né, pediu almoço na casa do pai. Daqui a pouco a canção Pássaro de Fogo, atendendo aí. A nossa amiga Maria, que está na sintonia. A Maria Gersa pediu alô, meu Mato Grosso. Vamos trazer daqui a pouquinho. Na sequência, a gente vai atendendo aí mais participações aqui na nossa programação, ok? Deixa eu mandar um abraço também para a Jane Santos, ela que está na sintonia, acompanhando o programa. E ela diz assim: Regis, bom dia. Que tenhamos uma segunda-feira abençoada. Se possível, gostaria de ouvir Alô, meu Mato Grosso. Vamos trazer daqui a pouquinho na programação. A qual ofereço para você, Regis? Ofereço para Vivian, para Sandra, para o William, para todos as minhas amigas e amigos e também a toda a família. Valeu, Jane! Um abraço, tudo de bom. A Rosilene também na sintonia lá no módulo 6. Alô, Rosilene!
1: Bom dia, quero ouvir a música com Barreirito. Onde estão os meus passos? Ofereço para você, para o William. Eu gostei lá da quadrilha Tarrete.
0: Opa!
1: Um abraço para você.
0: Valeu.
1: A minha mãe Elisete, eu estiver na escuta aí, Red, tá torcendo para a Espanha e ganhei. Tá? Um abração aí para vocês.
0: Valeu, minha amiga, tudo de bom.
1: Deus, tudo de bom.
0: Abraço também a Leonice Tomaszewski.
2: Bom dia, Regi.
0: Bom dia, bom dia.
2: Um ótimo segundona abençoada para todo mundo.
0: Valeu.
2: Regi, se você tiver uns vídeos dos forró lá, manda para mim fazendo um favor. Tá uma benção, maravilha.
0: Olha aí.
2: Até onde eu me lembro, eu não tinha participado ainda.
0: Certo. Opa.
2: Quer dizer, do arraiar,
0: uhum,
2: né? Eu amei.
0: Pensa.
2: Oh, maravilha, hein? Vai dançar, hein?
0: Que beleza.
2: Meu Deus do céu.
0: Que benção, joia,
2: viu? Eu amei esse forró da Nazaré.
0: Que bom.
2: Eu acho
0: bom.
2: Que eu nunca fui mesmo, porque eu não me lembro. E que foi o primeiro.
0: Valeu, minha amiga.
2: Quero ir mais vezes quando tiver.
0: Tá certo.
2: Muito obrigado, tá? De parabéns, forrozão da Nazaré.
0: O arraiá da Nazaré, hein? Nossos agradecimentos a todos que participaram, que estiveram presentes, né? No arraiá da Nazaré. 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Nosso amigo o Júnior Lupes, JL Filmagens, Sonorização e LED, esteve também presente. Nosso muito obrigado à equipe do Bom Preço Supermercados, Decorfest, o Mercado Paraná, o nosso amigo Juan Carlos, né, do Bailão, que animou aí. Só moda boa, hein? Abraço, Juan. Também, nosso muito obrigado em nome do Padre Jefferson, né? Obrigado à Paróquia Santo Agostinho, que cedeu espaço. JNA Contabilidade, o Baiano Pipoqueiro, um abraço ao Baiano, né? Esteve lá conosco. Também nosso muito obrigado ao Padre Ernesto, em nome do Padre Ernesto. Obrigado à equipe da paróquia, né? Paróquia Nossa Senhora da Paz. Também o Mercado Super Economia, nosso muito obrigado. E ó, lembrando, né? A sexta premiada foi o número 52, né? Estava, portanto, o número 52 e foi aí para Alaide Matheus de Terra Roxa. Ela vai estar retirando aí a cesta aqui na Rádio Nazaré. Parabéns aí a Alaide Matheus, né, de Terra Roxa. Foi aí a premiada, né? Acertou o número que estava na cesta, o número 52. E a Nena, alô, Nena!
3: Eu tô com a Lina,
0: Oi!
3: A Maria já pediu a música, eu quero só oferecer o dia de hoje. Tava lá na festa e eu quis ir embora, que a minha irmã passou mal, a Neuza. Aí, só vi o William, eu tava vendo você lá, mas não pude falar com você.
0: Tá
3: festa
0: certo.
3: Bonita, muito linda, e eu não que pude bom. curtir só um pouquinho.
0: Ô, minha amiga.
3: E vim embora. Mas estava muito maravilhosa. Eu quero oferecer todo o programa para a Suelila da Furda Seco, Madiana, Ana Lobato, a Mário Zela na linha 6, e a Preta Diana, Dona Cecília Nunes, Dona Joana, Juraci Pleme, você, William, Sandra, Alessandro e todos da escuta, tá? Maria Natalina, Maria Rodrigues. E a Romilda, Romilda, quando você fala o nome dá direito. Bom dia.
0: Valeu, tudo de bom, Nena. Abraço, obrigado pela participação. Fátima Malaquias na sintonia também.
4: Regi, tudo bem, Regi?
0: Bom dia.
4: Eu quero uma música do Ryan, não sei se vocês tocam, né? Quero uma música dele, que eu gostei demais desse cantor, nossa.
0: Opa!
4: Então, a festa estava maravilhosa, a festa da rádio. Amei a festa da rádio. Nossa,
0: maravilha, bom, maravilha.
4: Gostei demais. Só não fiquei um pouco mais lá, porque já tava com sono, né?
0: Daí tá
4: já
0: vim certo.
4: Então, mas foi bom demais. E parabéns para vocês. Pela
0: valeu,
4: festa de vocês. Ano que vem eu quero ir de novo. Tá
0: opa,
4: bom?
0: Com certeza.
4: Tchau,
0: Reis.
4: Tudo de bom.
0: Tá joia, minha pra amiga. Obrigado.
4: Programa para todos. Estiver ouvindo, tá bom?
0: Ok, forte abraço, obrigado pela participação, portanto, nossa amiga Fátima Malaquias, né, tá na sintonia, e a Márcia também curtindo a programação, Márcia dos Santos.
5: Oi, bom dia.
0: Bom dia.
5: Eu fui ser a próxima pro meu filho, que hoje tá fazendo 3 aninhos, já dei toda a felicidade pra ele, que Deus abençoe ele, que Nossa Senhora proteja ele, vocês cantam parabéns pra ele aí, André Henrique.
0: 3 aninhos, ok, parabéns, felicidades, né, todos os aniversariantes, portanto, aí desta segundona, você que hoje, né, está completando mais um ano de vida, muita paz e saúde. Hoje, dia 20, nós temos também Messias Luiz da Silva e Sandra dos Santos Maciel Soares, são sócios do Clube do Evangelizador e completam hoje mais um ano de vida. Tudo bem, parabéns! Olha, eu vou para um rápido break e na sequência tem sucesso aqui na Mais Ouvida.
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7: A Argentina encerrou o primeiro tempo da final da Copa do Mundo contra a Espanha, sem registrar uma única finalização, algo inédito na história da seleção em partidas de Mundial. Até então, os argentinos sempre haviam conseguido ao menos um chute nos 45 minutos iniciais em todas as edições da competição. O domínio espanhol foi refletido nas estatísticas da etapa inicial, com ampla posse de bola e controle das ações ofensivas, enquanto a Argentina encontrou dificuldades para criar jogadas e praticamente não ameaçou o gol adversário. O desempenho evidenciou a forte marcação da Espanha e marcou um recorde negativo para a atual campeã mundial.
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5: Tenha, né, uma vida social ativa. Socializar é uma necessidade do ser humano, assim como beber água. Aproveite momentos de lazer para trocar mensagens ou ligar para os amigos e familiares. Manter essas conexões vivas alivia o estresse e nos deixa mais felizes.
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9: 10 e 11.

Muito bem, tá aí, você curtiu Mari e Cristiano, alô meu Mato Grosso. Agora são 10 horas e 25 minutos. A melhor rádio pro melhor ouvinte, obrigado pelo carinho da sua sintonia. Olha só, quero aqui mandar um forte abraço pra Lúcia de Deus, ela que está na sintonia, está com o rádio ligado, acompanhando a programação, tudo de bom, viu minha amiga? Obrigado pela participação. Nossa amiga Zildinha e nossa companhia de volta para casa hoje. Fui passar meu aniversário sábado com a família em Sinop. E perdi a festa, que dó. Ô, minha amiga Zildinha, agora tem que aguardar a próxima, né? Mas logo, logo tem outra, né? Abraço aí, Zildinha, obrigado pela participação. Tudo de bom, hein? Daqui a pouquinho mais canções, já já tem Fafá de Belém, Amor Cigano, pedido aí do nosso amigo Marcelo, ele que está na sintonia acompanhando a programação. Daqui a pouco também o pedido da Nina, né? Canção do César Menotti Fabiano, Tá Chorando Por Quê? Nós vamos trazer também já já o pedido da Maria Elza, né? Pediu uma canção do Zé Neto Cristiano, daqui a pouco também na programação. 10 horas e 26 minutos, forte abraço à equipe da Retífica Toso. 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Agora 10 horas e 27 minutos. 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São 10 horas e 28 minutos, 10 e 28. 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Vem chegando o sucesso, vamos trazer Fafá de Belém, Amor Cigano, pedido do nosso amigo Marcelo, ele que está na sintonia acompanhando a programação. Daqui a pouquinho a nossa mensagem do momento de paz, você não pode perder daqui a pouco no programa Show da Manhã.

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0: justificada, viu? O artigo 6º, inciso 3º do Código de Defesa do Consumidor garante o direito à informação clara sobre os serviços prestados. Peça negativa por escrito e, se considerar a recusa indevida, procure a operadora, a ANS ou órgão de defesa do consumidor, tá bom? Para você ter aí a certeza, né, do porquê que teve essa negativa e se defender, claro, é importante, né, você buscar aí os seus direitos, tá bom? Obrigado aí pela sua participação, viu? Nossa ouvinte Rosana, um abraço aí para todos de Sete Lagoas. Esse foi o nosso Hora do Consumidor. Daqui a pouco a gente volta.
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0: Muito bem, César Menotti Fabiano, tá chorando por quê? São 10 horas e 45 minutos. Rádio Maria de Nazaré. A melhor rádio pro melhor ouvinte, que é você, meu amigo, que é você, minha amiga, que está em sintonia, acompanhando a programação. Daqui a pouquinho a nossa mensagem. E olha só, quero aqui mandar um abraço, portanto, galerinha que está no aplicativo e no site, acompanhando a programação. E um abraço vai também para Nena dos Santos, na sintonia.
1: Meu sapato, eu quero uma música Passa na Frente.
0: Maria Passa na Frente.
1: Mas depois vai...
0: Cortou o áudio aqui, hein? Ah, ok, abraço, portanto, aí a Maria, né, que está acompanhando a nossa programação. Tudo de bom, viu, minha amiga? Lá no Facebook também, obrigado você que interagiu conosco, forte abraço. Agora são 10h46, abraço para a equipe da Unifael, agora também oferecendo aí pós-graduação, né, mestrado com a Unifael, educação acessível e flexível. 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Muito bem, nossa mensagem no programa Show da Manhã. Você acompanha agora o Momento de Paz. Eu quero aqui mandar um abraço também para Sirlene Maria. Bom dia, amigo Regis. A próxima música para todos que estão ligadinhos. Também para você, assina Sirlene do Quarto Assentamento em Castanheira. A nossa mensagem de hoje, do Momento de Paz, ela diz assim: Deus está ainda escrevendo a sua história. Preste bastante atenção na mensagem de hoje, do Momento de Paz.
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Você já pensou em desistir de tudo? Talvez hoje você esteja cansado. Cansado de lutar, de esperar, de acreditar que as coisas podem melhorar. Talvez você olhe para a sua vida e pense que nada está acontecendo como imaginava. Mas quero dizer uma coisa ao seu coração. Nunca tome uma decisão definitiva por causa de um momento difícil. As maiores vitórias da vida costumam nascer depois das maiores batalhas. O problema é que muitas pessoas desistem poucos passos antes do milagre acontecer. Olhe para uma semente. Quando ela é colocada na terra, parece que tudo acabou. Ela fica escondida, no escuro, debaixo da terra. Quem olha de fora pensa que não existe mais esperança. Mas é justamente naquele lugar escuro que ela cria raízes. É ali que ela ganha força para romper a terra e crescer. Talvez você esteja vivendo exatamente este tempo. Você acha que Deus se esqueceu de você. Acha que suas orações não estão sendo ouvidas. Mas o silêncio de hoje não significa abandono. Muitas vezes Deus está trabalhando onde seus olhos não conseguem enxergar. Não deixe que o medo seja maior do que sua fé. As dificuldades passam, as lágrimas secam. As noites mais escuras terminam quando o sol nasce. Lembre-se de quantas vezes você achou que não conseguiria. E conseguiu. Quantas portas pareciam fechadas, mas uma nova oportunidade apareceu. Quantas vezes a esperança voltou quando tudo parecia perdido? Por isso, não entregue seus sonhos ao desânimo. Continue caminhando, mesmo que os passos sejam pequenos. Continue acreditando, mesmo quando ninguém acreditar em você. Continue orando, mesmo quando a resposta parecer demorar. A perseverança transforma pessoas comuns em pessoas extraordinárias. Você não precisa dar 100 passos hoje. Basta dar o próximo. E quando olhar para trás, perceberá que cada dificuldade fortaleceu sua fé, seu caráter e sua coragem. Talvez a sua história ainda esteja no capítulo mais difícil. Mas lembre-se, ninguém julga um livro pela metade. O melhor capítulo pode estar justamente à sua frente. Então levante a cabeça, respire fundo, acredite mais uma vez. Nunca perca a fé e a esperança. Porque quando houver vida, haverá uma nova oportunidade. Enquanto Deus estiver no controle, sempre existirá um novo começo.

0: 10:57. Você acompanhou a mensagem do nosso momento de paz. Quero aqui mandar um abraço para Liversina Sanzovo, em nossa companhia. Também a Zildinha, né? Zildinha Machado. É bem assim mesmo, Regis. Manda essa mensagem para mim. Valeu, minha amiga. Forte abraço, Zildinha. Também em nossa companhia está a Meralda. Alô, Meralda, bom dia.
1: Bom dia. Oi. Bem-vindo à programação. Uma mensagem muito linda. Se puder, manda para mim, fazendo um favor.
0: Ok.
1: Obrigadão, tá?
0: Valeu, tudo de bom.
1: E um ótimo e abençoado dia. Tô me recuperando da cirurgia do olho.
0: Tá certo. Valeu, Meralda, abraço, viu, minha amiga? Obrigado pela participação, tudo de bom pra você e toda a família. Em nossa companhia também, Ana Maria na Fazenda Londrina, muito linda mensagem, Regis. Valeu, minha amiga. Marivalda de Jesus também está em nossa companhia. Forte abraço. Sueli da Silva. Bom dia, Regis. Linda mensagem. Valeu, minha amiga. Muito obrigado pela participação. Tudo de bom. Um abraço também para Neuza Mariano. Muito linda mensagem. Valeu, minha amiga. Obrigado pela participação. Olha só, agora são 10:59. Nós vamos concluindo mais uma edição do programa Show da Manhã. De volta amanhã, a partir das 7 horas. Portanto, com o programa Show da Manhã, ao meio-dia tem informações. Quero reforçar um recadinho do Ronildo, né? Hoje ele não vai ser possível estar aqui no Alô Comunidades, tá? Devido outro compromisso. Portanto, na quarta-feira ele retorna com o Alô Comunidades, ok? Um abraço, Ronildo. São 10:59. Estou indo nessa, hein, ó. Bom início de semana pra você. E até amanhã. Tchau, tchau.

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5: 11:05.

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1: Segunda-feira, 20 de julho, festa do Santo Elias, um dos maiores profetas do Antigo Testamento, venerado tanto no catolicismo quanto em outras tradições cristãs, o grande profeta Elias, aquele da brisa suave, onde está Deus, ele que nos mostra essa experiência. Abençoai, Senhor, a nossa amizade, a nossa partilha e o alimento nosso de todo dia, que ele nos mantenha sempre no cuidado e no santo servite. Em nome do Pai, e do Filho e do Espírito Santo. Amém. Um bom almoço e uma boa tarde.

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10: Olá, boa tarde.
11: Boa tarde para você que nos acompanha em Juína e região.
10: Segunda-feira, 20 de julho de 2026.
11: Vamos aos destaques do dia.
10: Ocorrências do final de semana do Corpo de Bombeiros.
11: Cultura e diversão marcam mais uma edição do Arraiá da Nazaré.
10: Subchefe da Educação reúne merendeiras em evento promovido pelo DRE de Juína.
11: Ocorrências do final de semana da Polícia Militar.
10: Na apresentação do Jornal do Meio-Dia, Cidete Trapazon e William Ribeiro.
11: E você também pode nos acompanhar através da internet e nosso site, radionazaredjuina.com.br ou pelo aplicativo.
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10: 12 horas e 8 minutos, iniciamos esta edição falando sobre saúde. Um levantamento da Organização Mundial de Saúde, em parceria com a Unicef, estima que 90% dos bebês foram vacinados contra difteria, tétano e coqueluche. O índice coloca o Brasil acima da média global e reforça a tendência de crescimento da cobertura vacinal no país.
13: Vanessa trouxe a Maia, de 4 meses, ao posto de saúde para tomar a segunda dose da vacina pentavalente. A mãe sabe da importância da imunização.
14: É dolorido, ali no primeiro dia, eles sofrem um pouquinho, mas é a saúde deles, né?
13: Segundo estimativas da Organização Mundial da Saúde e do Unicef, o Fundo das Nações Unidas para a Infância, a cobertura vacinal no Brasil vem aumentando a cada ano. Em 2023, 360 mil crianças não haviam recebido sequer uma dose da vacina contra difteria, tétano e coqueluche. Esse número caiu para 50 mil no ano passado. A melhora é explicada principalmente por 2 fatores. O aumento da cobertura vacinal e os aprimoramentos no sistema público de registro e divulgação sobre vacinação do Brasil, que resultaram em dados mais precisos. No entanto, o alerta é para o abandono da imunização antes do esquema completo. No SUS, a vacinação é feita com a pentavalente. Além de difteria, tétano e coqueluche, o imunizante protege contra hepatite B, meningite e outras infecções. O esquema vacinal prevê a primeira dose aos 2 meses de idade, a segunda aos 4 e a terceira aos 6 meses.
15: O Brasil até aumentou, está acima da meta esperada, né? Que normalmente é 95, e no estudo com dados de 2025, o Brasil já chegou a 98% da primeira dose. Mas essa, como várias outras vacinas, como por exemplo a do sarampo, o esquema vacinal exige múltiplas doses. E é muito importante dizer que a criança só se torna totalmente protegida das doenças quando ela completa o esquema vacinal.
13: Segundo o Unicef, para ampliar ainda mais o acesso às vacinas em todo o mundo, é preciso melhorar os transportes, aumentar a segurança pública e reduzir os efeitos das mudanças climáticas. O caminho é priorizar a atenção primária à saúde das crianças.
15: Sudão, que é um país que vive, enfim, em conflitos armados, em extrema fragilidade, foi o país que mais avançou em termos de número de crianças zero dose, ou seja, houve uma redução importante nesse país de crianças que nunca tinham tomado vacina. E isso é uma lição para o mundo.
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16: Como vai o tempo e a temperatura?
11: A região centro-oeste terá uma segunda-feira de tempo estável, com variação na cobertura de nuvens entre os estados. O Distrito Federal e Goiás permanecem com um predomínio de poucas nuvens, enquanto Mato Grosso e Mato Grosso do Sul apresentam um céu com muitas nuvens ao longo do dia.
10: Em Juína, segunda-feira é de sol com aumento de nuvens à tarde e pancadas de chuva à noite que pode ocorrer em pontos isolados entre 18 e 20 horas. A temperatura mínima é de 22 graus e a máxima pode alcançar 33 graus na tarde de hoje, quando a umidade relativa do ar cai para 49%.
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10: 12 horas e 12 minutos e você acompanha agora as ocorrências registradas no final de semana pelo Corpo de Bombeiros em Juína. E segundo o Cabo Santana, mais uma vez o destaque é para os acidentes de trânsito.
17: Tivemos aí um final de semana considerado tranquilo, né? Tivemos aí algumas ocorrências ainda relacionadas a acidentes de trânsito e emergências clínicas, incêndio e vegetação, né? Então a gente mais uma vez aí vem reforçar a população juinense para que redobre o cuidado, né, e a atenção durante o trânsito, né, para que a gente faça aí uma mitigação, né, desses acidentes. Embora aí os senhores já consigam observar, né, nosso município está tendo um relato, né, até mesmo comprovado por ocorrências, de gerando acidentes de trânsito. Né, então a gente vê isso é decorrência aí de, às vezes, uma falta de atenção, né, um descuido, vai dirigir, coloca o cinto de segurança, faça o uso ali total dos equipamentos, né, celular, está dirigindo, deixa o celular, se precisa atender uma ligação, responder uma mensagem, né, faça com que o seu veículo encoste e faça tudo de acordo com a segurança para que um acidente seja evitado.
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11: O IBGE, Instituto Brasileiro de Geografia e Estatística, em parceria com o Ministério da Saúde, iniciou neste mês a terceira edição da Pesquisa Nacional de Saúde. Em Mato Grosso, cerca de 4.845 domicílios serão visitados.
18: A pesquisa faz parte de uma amostra nacional que alcança aproximadamente 140 mil residências em todo o Brasil. A pesquisa deve se espalhar por todas as regiões do estado, com destaque para a região metropolitana de Cuiabá, Várzea Grande e municípios próximos. O levantamento segue até novembro em todo o país e o objetivo é atualizar o retrato das condições de saúde da população brasileira, subsidiando políticas públicas e ações no SUS, Sistema Único de Saúde. A Pesquisa Nacional de Saúde é considerado o principal levantamento domiciliar sobre saúde do país e uma fonte estratégica de informações para gestores públicos. Durante as visitas, entrevistadores do IBGE aplicam questionários sobre as características dos domicílios, perfil dos moradores e diversos aspectos relacionados à saúde. Além disso, os participantes selecionados passam por aferições físicas, como medição de pressão arterial, peso e altura. Um dos principais diferenciais da edição de 2026 é a coleta de biomarcadores, realizada pela primeira vez na história da pesquisa. Entre julho e outubro, uma parcela dos entrevistados com 35 anos ou mais poderá fazer exames gratuitos de sangue e urina. As edições anteriores da pesquisa foram realizadas em 2013 e 2019, o que permite acompanhar a evolução do perfil de saúde da população ao longo do tempo. Os dados levantados são fundamentais para planejamento e avaliação de políticas públicas, monitoramento de metas nacionais e internacionais e redução das desigualdades regionais na saúde. Os entrevistadores da pesquisa são devidamente identificados, utilizando colete ou camisa com a marca do IBGE e crachá funcional com dados do agente. Para garantir a segurança da população, a identidade do entrevistador pode ser confirmada pelo telefone 0800-721-818. Sapicuá, Rádio Agência da Redação em Cuiabá e Aponira Cavalcante.
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10: E combinar exercícios aeróbicos com musculação é a estratégia mais eficaz, para reduzir a gordura no fígado, segundo um estudo chinês publicado em uma revista científica internacional.
19: Logo cedo já tem gente pegando firme no treino. Entre esteiras e aparelhos de musculação, os alunos se revezam na corrida, caminhada e treino de força para cuidar da saúde. Mas não é só por questão estética. A rotina de exercício protege também os órgãos. Um dos que mais precisam de atenção é o fígado, que pode sofrer com a esteatose hepática, a gordura acumulada na região. Sem tratamento, a gordura no fígado pode evoluir para inflamação, fibrose, cirrose e até câncer.
20: O exercício físico ele tem a capacidade de melhorar o funcionamento de todos os processos metabólicos do corpo humano, né? Então ele funciona mesmo como uma forma de manter todos esses processos de uma forma correta e ajuda muito na prevenção das doenças que são relacionadas ao sedentarismo principalmente, e a gente pode trazer principalmente também a questão do controle de peso.
19: Mas quanto fazer e qual tipo de exercício para proteger o fígado? Um estudo chinês publicado em uma revista científica internacional respondeu à pergunta. A combinação de exercício aeróbico, como caminhada e corrida, com a musculação é a estratégia mais eficaz para reduzir a gordura no fígado. Os pesquisadores cruzaram dados de 24 estudos clínicos com quase 1.000 participantes. A análise comparou diferentes tipos de treino para descobrir qual deles cumpre o melhor papel na preservação e proteção do fígado. E o treino combinado saiu na frente.
21: Quando eu combino exercício aeróbico, que é a caminhada, a corrida, a bicicleta, junto com o exercício resistido, que é a musculação, o paciente ele agrega duas coisas muito importantes, que é a melhora da condição cardiovascular com exercício aeróbico e também a melhora da composição corporal quando ativa a musculatura.
19: Os pesquisadores foram além e calcularam a dose ideal de exercício usando uma medida chamada MET, uma escala universal para medir a intensidade de uma atividade física. Na prática, o benefício mínimo é atingido com uma caminhada rápida de 20 minutos 5 vezes por semana. A melhor relação entre esforço e benefício vem com 30 minutos de caminhada rápida também 5 vezes por semana ou corrida leve de 30 minutos 3 vezes semanalmente.
20: Também mantendo essa intensidade adequada para a sua condição física, assim como o volume, né? O tempo que você faz a atividade dentro do seu limite.
19: Mas é preciso estar em alerta, só exercício não basta.
21: Uma alimentação mais natural, baseada em comida de verdade, com composição adequada de proteínas, carboidratos bons, saudáveis, fibras. O sono é extremamente importante, é onde o fígado se regenera. Todos esses pontos são extremamente importantes para melhorar a saúde do fígado.
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11: 12 horas e 19 minutos, o Superchef da Educação, uma iniciativa que reconhece e celebra o talento das merendeiras e dos merendeiros das escolas estaduais de Mato Grosso, promovendo a alimentação escolar saudável e criativa. Em Juína, foi realizada a etapa regional da competição.
22: Criatividade, sabor e valorização da alimentação escolar marcaram a etapa regional do concurso Superchef, promovido pela Diretoria Regional de Ensino de Juína. Mais de 30 merendeiras se inscreveram para a competição, que destacou receitas nutritivas, criatividade no preparo e o compromisso dessas profissionais com a qualidade da merenda servida diariamente nas escolas.
23: Primeira vez, foi um desafio muito grande, mas foi muito bom. Estou contente, estou feliz.
22: E, assim, qual é o incentivo que você deixa para as outras colegas também, para participarem das próximas edições?
23: Eu falo assim, a gente já é acostumado no cotidiano fazer diariamente o que é de melhor para a gente, para os nossos alunos, né? É hora da gente mostrar daquilo que a gente tem capacidade de fazer, o nosso potencial.
24: Muito gratificante, né? A gente está no dia a dia com os alunos e a gente tem um cardápio já pronto, já vem com os ingredientes e a gente poder usar a criatividade e fazer alguma coisa que agrade os alunos também é bem bacana, né?
0: E principalmente poder também estar ganhando aí um mimo, que é um valor em dinheiro, e também a gente viu que tem cestas ali, e também receber essa gratificação, né?
24: Sim, com certeza. A etapa anterior, os alunos se engajaram também. É claro que o prêmio é interessante, mas a gente se superar, né? É bacana, é diferente. É um evento legal de estar participando.
22: A grande final foi realizada na Escola 7 de Setembro, reunindo as finalistas, comissão julgadora e representantes da educação.
1: Agradecer toda a equipe da DRE, né? Me sinto muito lisonjeada, né, de estar aqui hoje representando todas as pessoas da culinária, né, de Juína e de todos os lugares. E, em primeiro lugar, eu quero parabenizar as meninas que estão competindo, né, que é uma competição bacana entre elas, né, e parabenizar os alunos que vão levar um prato diferente para eles, para as escolas, né, muito saboroso em primeiro lugar, quero parabenizar todos muito, muito bem saborosos, tá, e é isso. Gratidão por estar aqui hoje.
22: A vencedora da etapa Noroeste terá a missão de representar a regional na próxima fase do concurso, levando o talento e a dedicação das merendeiras da região para a disputa estadual. De acordo com Janaína Scamparini, o Superchef é uma iniciativa que busca valorizar o trabalho dessas merendeiras, reconhecendo a sua importância e dando a elas o destaque que merecem pelo papel fundamental que desempenham na alimentação e no cuidado com os estudantes.
2: Esse é o Superchef da Educação, que acontece em todo o estado do Mato Grosso. Nós temos aí as nossas merendeiras sendo valorizadas, né, pela profissão, e elas têm a oportunidade de participar desse concurso que acontece todo ano. Ele é desenvolvido pela Secretaria de Estado de Educação. Nós já tivemos várias edições, se eu não me engano, a gente já está na terceira edição do Superchef, e hoje acontece aqui em Juína a etapa regional. Nós temos no nosso polo 10 municípios, né? Tivemos mais de 30 inscrições das nossas merendeiras, e hoje aqui está acontecendo a etapa regional, e nós temos a finalista da escola indígena Mahane Miquitá Esquiripi de Brasnorte, que é a da Nilza. Nós temos finalista da escola de Cotriguaçu, da Vargas Uchoa, cívico-militar, e nós temos uma finalista também aqui de Juína da escola Ana Nery. Então a gente está muito feliz, né? As meninas acabaram de entregar ali os três pratos, os nossos jurados estão avaliando, e já a gente vai ter o resultado para saber quem vai representar a DRE de Juína na etapa estadual que vai acontecer em breve.
0: Além dessa valorização, também tem aí uma valorização financeira, né, Janaína?
2: Com certeza, o prêmio vem melhorando, a edição vem melhorando a cada ano, né? Esse foi um projeto muito acolhido por todos nós da Rede Estadual de Educação, porque a gente fica muito feliz de ter os nossos servidores valorizados. A Secretaria de Estado está de parabéns, né? E a gente tem aí cada vez melhor, né? E esse ano o prêmio, inclusive, é em dinheiro. Então, só de se inscrever, elas já ganharam uma premiação, que é um kit de faca lindíssimo, personalizado pela DR Juína. As nossas finalistas daqui também receberão já a premiação em dinheiro, né? As três, e mais um mimo da DRE. E tem também a finalista da etapa estadual, que além dela ser premiada, a escola também vai receber um prêmio em dinheiro.
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10: E publicada a medida provisória que cria programa de renegociação de dívidas rurais, produtores rurais que perderam pelo menos 30% da população em duas safras, da produção, 30% da produção em duas safras, podem renegociar dívidas com prazo de até 8 anos.
4: Após quase 3 anos de impasse, o resgate financeiro a produtores rurais chegou.
10: Foi por prazo de até 8 anos.
4: Após quase 3 anos de impasse, o resgate financeiro

0: reais em dívidas. Para ter acesso às condições diferenciadas, os produtores devem comprovar perdas de, no mínimo, 30% em duas ou mais safras entre 2019 e 2025. As novas linhas de crédito terão limites que variam de R$ 400 mil a R$ 4 milhões de reais e taxas de juros anuais que variam de 5% a 12%. A depender do porte do endividado, dívidas que excedem os valores estipulados até o máximo de R$ 8 milhões de reais também podem ser renegociadas diretamente com as instituições financeiras. Os interessados têm até o dia 12 de novembro para contratar um novo empréstimo e prazo de 8 anos para quitar os débitos. A utilização de recursos do Fundo Social do Pré-Sal e dos fundos constitucionais do Norte e do Nordeste foi uma das alterações que a equipe econômica do governo fez em relação ao texto discutido no Congresso. No lugar, foi criado um fundo privado garantidor de crédito para dívidas rurais que possibilita aos bancos oferecer condições mais vantajosas em caso de inadimplência, que deve receber aporte de R$ 2 bilhões de reais da União e ter a participação de produtores rurais e instituições financeiras, uma demanda do setor agropecuário. Para a Frente Parlamentar da Agropecuária, a MP publicada é, abre aspas, o acordo possível, fecha aspas. Com isso, o projeto de lei que tramita no Congresso deve ser arquivado. Por se tratar de medida provisória, os efeitos já estão valendo. No entanto, os parlamentares agora têm até 120 dias, sem contar o recesso, para decidir se transformam a medida em lei, tornando as regras definitivas. Reportagem Álvaro Couto.
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2: 12 horas e 27 minutos. A Polícia Militar teve um final de semana tranquilo em relação às ocorrências registradas durante esse período. Major Antonietti apresentou os registros onde, infelizmente, acidentes de trânsito e violência doméstica foram os principais fatos.
3: No final de semana, a Polícia Militar registrou 3 ocorrências de violência doméstica, né? Maria da Penha, a gente sabe que essa é uma realidade ruim que nós vivenciamos, não é só aqui em Juína, é no estado de Mato Grosso, no nosso país. Nós trabalhamos, né, para combater esse tipo de ocorrência, essa violência doméstica. Inclusive, daqui a alguns dias iniciaremos, né, o mês de agosto, que temos a campanha nacional Agosto Lilás de combate à violência doméstica. Então, a Polícia Militar atua nos flagrantes, né, quando solicitada pelas vítimas, e nós também procuramos combater, né, prevenir esse tipo de ocorrência. Então, se alguém, fica aqui o recado, se alguém vivenciar uma situação assim, souber de alguém que vivencia esse tipo de realidade, esse tipo de violência, não hesite em ligar no número de emergência 90 e acionar a Polícia Militar para que nós possamos tentar dar um fim a essa triste realidade que vivem as nossas mulheres. Também tivemos 2 ocorrências de acidente de trânsito no nosso município. Também é algo que, infelizmente, nós temos um índice elevado aqui. Nós trabalhamos na prevenção, tentamos inibir esses acidentes, mas infelizmente acabam acontecendo no nosso município. Nós pedimos que a população tenha cuidado ao conduzir seus veículos, ao transitar, não ingira bebida alcoólica. Nós sabemos que acontecem acidentes, muitas vezes praticados, acontecem porque quem está conduzindo o veículo ingeriu bebida alcoólica. Então a orientação é sempre essa, para que quando for conduzir um veículo, não beba bebida alcoólica, né? Deixa para outra pessoa ou passa direção para quem não ingeriu bebida alcoólica, para evitar esse tipo de ocorrência.
4: Major, esse final de semana aconteceu esse fato com uma juinense que morreu, grávida de 8 meses, e que tem comovido muito toda a região. E é exatamente o que o escritor está falando: se bebeu, não dirija. A gente vê que a pessoa não matou só a mulher, matou o filho também.
3: Bom, uma tragédia que aconteceu, né? É uma infelicidade, e que sirva de lição para aqueles que ainda têm esse tipo de prática. Isso aí, eu lembro que há 20 anos atrás era comum pessoas beber e sair conduzindo seus veículos. E quantas pessoas já morreram por causa disso, né? E vemos que até nos dias atuais ainda acontece esse tipo de prática, que nós gostaríamos que não existisse mais, né? Nós ensinamos, batemos muito em cima dessa tecla de não conduzir veículo após ter bebido bebida alcoólica, então, mas infelizmente acontece. Nós lamentamos o fato que aconteceu e orientamos a população para que não faça isso. Se beber, passa o veículo à direção para outra pessoa que não fez a ingestão de bebida alcoólica.
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1: Agora 12 horas e 31 minutos, a gente faz um rápido intervalo e voltamos já já trazendo mais notícias.
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1: 12:36, e organizar as finanças e planejar os gastos pode fazer toda a diferença no orçamento familiar. Com pequenas mudanças de hábitos e um controle mais eficiente das despesas, é possível economizar e evitar o endividamento.
12: Uma pesquisa da Serasa mostra que supermercado, contas recorrentes e moradia concentram 57% dos gastos mensais dos brasileiros. Para quem precisa economizar, mas não sabe por onde começar, o primeiro passo é entender para onde o dinheiro está indo. A economista Carla Gomes, da Uniasselvi, destaca onde estão as oportunidades para fazer economia.
13: Estão justamente nas despesas variáveis, né? Como alimentação fora de casa, aplicativos de entrega, assinatura, compras que não são planejadas. Eu sempre oriento que antes de cortar gastos essenciais, vale a pena que a gente revise, né, esses pequenos desembolsos, né, que quando somados ao longo do mês, eles acabam representando uma parcela significativa do orçamento. Mas para que a gente tenha essa visão, né, do que cortar, a gente precisa mesmo planilhar e entender, né, aonde que está indo o nosso dinheiro.
12: A revisão também deve chegar aos hábitos cotidianos. Por exemplo, na conta de energia, medidas como reduzir o tempo do banho elétrico, desligar aparelhos que não estão sendo usados e aproveitar a iluminação natural podem ajudar. No supermercado, a recomendação é preparar uma lista.
13: Fazer aquele checklist antes de ir para o mercado, verificar o nosso armário, a nossa despensa, né? Evitar ir com fome. Parece ser, né? Às vezes as pessoas não levam isso muito a sério, mas acaba também influenciando bastante. Comparar preços, né? Aproveitar os produtos da estação. Geralmente eles acabam entrando em promoção, então a gente aproveita as promoções do dia.
12: Quando o orçamento já está comprometido por dívidas, a negociação precisa ser feita com cautela.
13: O consumidor, ele deve solicitar principalmente o valor total da dívida, verificar, né, as taxas de juros, comparar as propostas, se realmente vale a pena parcelar ou se vale a pena, então, né, fazer um ganho, um bom desconto ali, pagando à vista. Uma parcela baixa, às vezes, pode parecer vantajosa no primeiro momento, mas dependendo da taxa dos juros ao longo do tempo, se comparado ao valor final que será pago também, né, acaba sendo muito maior.
12: A pesquisa Custo de Vida Brasil, realizada pela Serasa, estimou um gasto médio mensal do brasileiro em R$ 3.520. A estimativa é de que a combinação de diferentes medidas possa gerar uma economia superior a R$ 800 por mês, dependendo das despesas e dos hábitos de cada família. 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Produção e reportagem, Ivison Gomes.
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15: Até o fechamento desta edição, a arroba do boi gordo estava em R$ 303,30, a vaca gorda R$ 282,17 e o dólar em R$ 5,09.
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15: E mesmo com o mercado de trabalho aquecido, os brasileiros enfrentam mais dificuldades para fechar as contas no fim do mês. Um estudo da FGV Ibre mostra que o custo de vida voltou a pressionar o orçamento das famílias.
17: Diz o ditado que às vezes sobra mês no fim do salário. Para muitos brasileiros, essa sensação tem ficado cada vez mais comum.
18: Está tudo muito caro. Fui no mercado ontem, gastei R$ 500 e levei meio carrinho.
17: Uma pesquisa da Fundação Getúlio Vargas mostra que o mercado de trabalho continua aquecido, mas a boa notícia vem acompanhada de uma má. O custo de vida cresce mais rápido do que a renda.
19: E de fato, o mercado de trabalho avançou muito, nesse ano está um pouco mais estável, então a renda já não cresce numa velocidade tão grande, mas a gente começou a ter também algumas pressões de custo, ou seja, no orçamento das famílias, o salário pode não estar diminuindo muito ou até crescendo, mas não crescendo tanto, mas as contas estão aumentando.
17: O percentual de brasileiros que diz conseguir pagar as contas essenciais caiu pelo quarto mês consecutivo. Passou de 72,4% em fevereiro para 69,1% em junho. Mesmo assim, o resultado ainda é 2,6 pontos percentuais maior do que o registrado em junho do ano passado. A pesquisa também mostra que 2 em cada 3 brasileiros estão satisfeitos com o emprego e que mais da metade consideram improvável perder o trabalho. Mas na hora de fechar as contas, o que mais pesa não dá para adiar.
20: Hoje em dia, o nosso maior orçamento tem que vir para o aluguel, né, para a água, a luz, telefone, internet, que hoje em dia todo mundo precisa, né?
17: A alimentação lidera o ranking dos gastos que mais pesam no orçamento das famílias, citada por 75% dos entrevistados. Em seguida, aparecem as contas de serviços públicos e o aluguel ou financiamento da moradia.
19: Se a gente pegar desde a pandemia, a inflação de alimentos vai mais alta do que a inflação do dia a dia, ou seja, é um dos itens que tem pesado muito na inflação ao longo dos últimos anos. Porque depois de alguns períodos de choque, onde a inflação de alimentos sobe, a gente não tem uma deflação, ou seja, esse preço não chega a cair, ele apenas para de subir. Então isso acaba sendo um fator que mantém ali a alimentação como um dos itens com maior peso. E aí, de novo, quando a gente olha para famílias de renda mais baixa, é ainda maior.
17: O que a pesquisa revela é uma mudança de foco. Há alguns anos, a principal preocupação era conseguir um emprego. Agora, para muita gente, o desafio é outro: ter trabalho e, mesmo assim, precisar fazer malabarismo para fechar as contas. Os pesquisadores avaliam que o mercado de trabalho deve continuar em um patamar positivo nos próximos meses, mas com menos fôlego do que o observado nos últimos 2 anos.
19: A gente continua ainda com retratos de mercado de trabalho aquecido, acho que os números ainda são favoráveis, ainda são positivos, mas esses últimos resultados ligam o sinal amarelo, né, o sinal de alerta, porque de fato a gente começa a observar alguma desaceleração.
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1: E na última sexta-feira foi realizado a Raiada Nazaré, que ficou marcado pela presença do público, a diversão e a cultura.
21: Estamos aqui na Santo Agostinho, onde aconteceu o nosso Arraiada TV Nazaré e Rádio Nazaré. A gente vai conversar um pouquinho com a Cidete, que é a diretora da emissora, e vai contar como que foi toda essa organização por trás desse evento. Cidete, a gente sabe que veio gente de bastante longe, né? Teve gente que veio da fazenda para cá, teve muita gente que é ouvinte da gente há muito tempo e veio aqui prestigiar esse evento que acontece todos os anos, né?
22: Então, é sempre um motivo de alegria, de satisfação. A gente poder receber, mas antes de tudo, organizar, porque toda a equipe se envolve para que esse povo possa estar aqui prestigiando, mas antes de viver esse momento de prestígio, é mais um momento de encontro. Nossos ouvintes e telespectadores acompanham a nossa programação através das ondas da nossa emissora, através das imagens da rádio e TV, da TV, mas assim, a presença deles é nesse momento. É no Arraiá. Por isso que é uma festa de partilha, é o momento de olhar no rosto de cada ouvinte e da gente também agradecer de uma forma geral a importância de cada um para a nossa caminhada de comunicação.
21: A gente viu, Cidete, que teve muitas pessoas que não vieram aqui porque acabou que teve algum contratempo ou marcou um compromisso e não conseguiu vir. Fazer um convite para essas pessoas que não conseguiram vir esse ano, que ano que vem tem de novo, e a Rádio Nazaré está aqui para isso.
22: Com certeza. A gente todo ano tem esse compromisso. Virou tradição praticamente já. É o Arraiá da Nazaré. Aqueles que não puderam estar aqui, nós sentimos, mas a gente sabe que só não estiveram aqui por força maior. Outros eventos também que acontecem na cidade, pessoas envolvidas, e a gente compreende. Mas a gente sabe que nós estamos no coração dessas pessoas.
21: Muito maravilhoso. A senhora chegou a experimentar o que então?
23: Ainda não, mas eu vou experimentar. Já comi já a canjica, já o doce, já. Mas é partilhado, eu trouxe um prato de doce, dando o meu é salgado.
21: Daí a gente viu que a senhora participou do nosso Arraiá. Como que foi para a senhora ganhar essa premiação do Bom Preço Supermercado?
23: Foi muito bem, muito legal, muito legal. Eu gostei muito, muito, muito do prêmio, né? Sim, tanto pelo prêmio como eu participar. Eu participei, ganhei, gostei, mas gostei muito, muito, muito.
21: A senhora participa com frequência do nossos arraiás ou é a primeira vez?
23: Direto. Todo arraiá eu tô dentro.
24: Festa Juína, tô achando boa. Boa festa.
21: Você participa todos os anos aqui ou é a primeira vez?
24: Todos os anos eu venho aqui na Comunidade Santo Agostinho.
21: Chegou a experimentar o nosso quentão, a canjica?
24: Comer, tava bom, gostoso.
21: Beleza. Pro pessoal que tá em casa aí, faz um convite pro pessoal que não veio, perdeu nesse evento grande, para vir no próximo ano.
24: Aí, isto. Aí, pessoal, vocês que não vêm esse ano, vem o ano que vem. Boa festa, Juína.
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15: 12:45. Eleitores que estiveram, fora do domicílio eleitoral no dia das eleições têm até o dia 20 de agosto para solicitar o voto em trânsito. A modalidade permite que o cidadão exerça o direito ao voto em outra cidade, desde que atenda os critérios estabelecidos pela Justiça Eleitoral.
0: Começou nesta segunda-feira o prazo para o pedido do chamado voto em trânsito. A modalidade permite que o eleitor que estiver ausente da sua cidade em outubro possa votar em outro ponto do Brasil. O prazo para solicitar o voto em trânsito vai até o dia 20 de agosto. O pedido pode ser feito pela internet ou presencialmente em qualquer cartório eleitoral do país. O voto em trânsito permite a transferência para outro município, desde que seja capital ou cidade com mais de 100 mil eleitores. Se o local informado estiver dentro do mesmo estado do domicílio eleitoral, a pessoa poderá votar para todos os cargos em disputa. Já para quem estiver em outro estado, a modalidade permite apenas o voto para presidente. Além das pessoas em trânsito no território nacional, a legislação eleitoral também prevê a possibilidade de transferência temporária do local de votação para outros grupos. Entre eles estão pessoas presas provisoriamente, adolescentes em unidades de internação. E também estão contemplados militares e agentes de segurança pública que estiverem em serviço no dia das eleições, pessoas com deficiência ou mobilidade reduzida, indígenas, quilombolas, integrantes de comunidades tradicionais, residentes em assentamentos rurais, integrantes da Justiça Eleitoral e do Ministério Público Eleitoral em serviço, além de pessoas em situação de rua. 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Produção e reportagem, Eduardo Amaral.
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1: E o Brasil agora conta com um Banco Nacional de Antígenos para a resposta emergencial à febre aftosa. O banco mantém armazenados antígenos para combate à febre aftosa. Caso seja necessário, eles permitem o início da produção emergencial de vacinas em prazo menor, sem depender de fornecedores externos.
3: O Banco Nacional de Antígenos integra a Estratégia Brasileira de Preparação para Eventuais Emergências Sanitárias relacionadas à febre aftosa e para manutenção da segurança sanitária da pecuária. A estrutura foi desenvolvida em parceria entre o Ministério da Agricultura e Pecuária, o Instituto de Tecnologia do Paraná e a empresa Biogênesis Bagó. A parceria foi formalizada nesta sexta-feira em Garim, na Argentina. O ministro da Agricultura e Pecuária, André de Paula, falou sobre a parceria.
4: Porque esse é um laboratório reconhecido internacionalmente e ele nos empresta a credibilidade que chega com isso. Esse também é um laboratório que atende a grandes mercados, a exemplo do que ocorre conosco.
3: O Banco Nacional de Antígenos mantém armazenados, em condições de alta segurança, antígenos dos sorotipos de interesse para o Brasil. Em caso de emergência sanitária, esse material permite iniciar a produção de vacinas em menor prazo, sem depender de fornecimento externo. O Brasil possui reconhecimento internacional como país livre de febre aftosa sem vacinação. O banco integra a Estratégia Nacional de Preparação para Emergências Sanitárias, juntamente com ações permanentes de vigilância e monitoramento da sanidade animal. Reportagem Thaís de Araújo.
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15: 12:49. A Espanha é a grande campeã da Copa do Mundo de 2026. Em uma final equilibrada, a seleção espanhola venceu a Argentina e conquistou seu segundo título mundial.
5: Depois de 16 anos, eles voltaram ao topo do mundo. A Fúria, a Espanha, é mais uma vez a campeã da Copa do Mundo. A vitória veio em cima dos até então donos da taça, os argentinos. Jogo duro, de placar magro, 1-0 na prorrogação. Mas o suficiente para que a Espanha se tornasse bicampeã do mundo em 2026, depois de ganhar seu primeiro título em 2010. Entre as estrelas da seleção espanhola está o atacante Lamine Yamal, de apenas 19 anos, o mais jovem campeão mundial desde Ronaldo, que tinha 17 anos no Tetra do Brasil em 1994. O líder do ranking também é do Brasil, Pelé, que em 58, quando campeão na Suécia, tinha 17 anos e 249 dias. A Espanha ainda atingiu outros dois marcos históricos com a conquista deste domingo. Além de atual campeã da Eurocopa e das Olimpíadas, também é atual dona do título da Copa do Mundo de Futebol Feminino, realizada em 2023. A próxima edição do torneio feminino acontece no ano que vem, no Brasil. A Fúria se tornou ainda a seleção com mais jogos de invencibilidade na história. Com a vitória sobre a Argentina, são agora 38 partidas sem derrotas, marca que supera a sequência vitoriosa da Itália entre 2018 e 2021. Já do lado argentino, frustração pelo adiamento do sonho do Tetra e pela despedida amarga do craque Lionel Messi das Copas. Aos 39 anos, em seu sexto Mundial, o camisa 10 se despede com o título de 2022, dois vices campeonatos em 14 e 26 e o posto de segundo maior artilheiro da história do evento com 21 gols. Ele foi superado por Kylian Mbappé, que chegou aos 22 acertos no sábado, na derrota da França contra a Inglaterra. Na comparação com a disputa do terceiro lugar, aliás, o jogo ficou devendo. A Espanha dominou a partida, mas os dois times jogaram bem menos do que o esperado. A situação dos hermanos era ainda pior, com um jogador a menos depois da expulsão de Enzo Fernandes. Quando Ferran Torres marcou no segundo tempo da prorrogação, a Espanha tinha 20 chutes ao gol contra apenas um da Argentina. E a defesa da Espanha, que levou apenas um gol nos 8 jogos que disputou na Copa do Mundo de 2026, saiu invicta mais uma vez para garantir a taça. Com informações de Lincoln Chaves e da Agência Brasil, da Rádio Agência Nacional em Brasília, Raíssa Saraiva.
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1: E essas foram as notícias de hoje.
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1: Apresentado por mim, Cidete Trapazon e William Ribeiro.
15: Produção de Lucas Gomes, Marcos Nonato e Rose Zimpel.
1: Em seguida, o Evangelho do Dia, logo após o programa Tarde Total. Boa tarde.
15: Boa tarde.
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1: Amados irmãos e amadas irmãs, naquele tempo, alguns mestres da lei fariseus disseram a Jesus: Mestre, queremos ver um sinal realizado por ti. Jesus respondeu-lhes: Uma geração má e adúltera busca um sinal, mas nenhum sinal lhe será dado a não ser o sinal do profeta Jonas. Com efeito, assim como Jonas esteve 3 dias e 3 noites no ventre da baleia, assim também o Filho do Homem estará 3 dias e 3 noites no seio da terra. No dia do juízo, os habitantes de Nínive se levantarão contra essa geração e a condenarão, porque se converteram diante da pregação de Jonas. E aqui está quem é maior do que Jonas. No dia do juízo, a rainha do sul se levantará contra essa geração e a condenará, porque veio dos confins da terra para ouvir a sabedoria de Salomão. E aqui está quem é maior do que Salomão. Queridos amigos e amigas, além de Salomão, além da sua sabedoria, está a sabedoria personificada do Filho de Deus enviado ao mundo. Ele é o sinal, o próprio sinal vindo do céu, que orienta sempre a nossa estrada de vida, nosso caminho, nosso ir e voltar. Senhor Jesus Cristo, te agradecemos por sempre nos ensinar, para que não permaneçamos naquilo que é periférico ou passageiro, mas para que vivamos sempre daquilo que é eterno, daquilo que é o verdadeiro, daquilo que é o sábio, que transcende toda a imanência.

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5: Mantenha seu sistema atualizado. 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

gente, boa tarde, uma super boa tarde para você que acompanha a programação da Rádio Maria de Nazaré. Tô chegando com o nosso Tarde Total nessa tarde de segunda-feira, hoje 20 de julho de 2026. Muito bom estar com vocês, como é que foi o fim de semana, espero que esteja tudo 100%. Espero que o seu fim de semana, né, tenha sido maravilhoso. E a gente vai iniciando aqui a nossa programação semanal e eu conto com o seu carinho, com a sua companhia. Você manda mensaginha pra cá, vou atender você no 3566-2702. Sua mensagem cai direto aqui nos estúdios da Nazaré FM e eu atendo você, combinado? Galera de toda a região, você de Castanheira, você de Brasnorte, Juara, Porto dos Gaúchos, galerinha ali da Morena, também Aripuanã, Juruena, Coniza, Cotriguaçu, Guariba. Você que nos acompanha também através do nosso aplicativo em outras cidades, em outros estados. Temos ouvintes também em outros países, né? Um forte abraço para todos vocês, sejam bem-vindos. Está no ar o programa Tarde Total.

A rádio já agradeceu, nossa diretora já agradeceu, né? Mas eu quero agradecer mais uma vez todos vocês que colaboraram com o nosso Arraiá da Nazaré. O que aconteceu na última sexta-feira foi um sucesso. Obrigada de coração a cada um, as empresas que colaboraram com a gente. Agradecer os nossos parceiros, agradecer vocês que adquiriram aí a rifa, né? Enfim, vocês que compareceram também, foi uma festa muito bonita, né? Em nome da nossa diretora Cidete, a gente agradece cada um de vocês.

muito carinho Pascoaloto Supermercados, JL Filmagens, Bom Preço Supermercados, Decor Fest, Mercado Paraná, Juan Carlos, nosso amigo, arrasou na música, né? Juan, um abraço para você, para Liane, também Divina Gás, agradecemos a Paróquia Santo Agostinho, Padre Jefferson, que sempre prontamente nos ajuda, colaboram tanto com a gente, né? JNA Contabilidade, Baiano Pipoqueiro, a Paróquia Nossa Senhora da Paz, Padre Ernesto, um forte abraço, obrigada também, né, por nos ajudar. O Mercado Super Economia, Hidrossan e os nossos parceiros, né, e outras pessoas também que colaboraram. Não fazem questão aqui que a gente coloque o nome, mas sempre nos ajudando, sempre colaborando. Que Deus abençoe cada um de vocês, meu amigo José Dias, lá da Sinfra, né, José Dias? Enfim, todos vocês, obrigada, de coração. Não seria possível a nossa festa sem vocês, viu? Muito obrigada mesmo. E hoje, dia 20 de julho, é dia do amigo, né? Hoje é dia do amigo, hoje é dia da amizade verdadeira. E você, tem algum amigo? Tem aquela pessoa assim que quando você precisa, né? Você sabe que você pode contar? Amizade verdadeira é um cuidado de Deus que chega para tornar a caminhada mais leve na nossa vida, né? É o abraço que acolhe, a presença que não abandona, é o carinho que acalma, é o afeto que permanece mesmo quando a distância tenta separar. Valorize quem escolhe caminhar ao seu lado e faz parte da sua vida com sinceridade, cuidado e verdade. Basta você perceber. Feliz dia da amizade para todos vocês, que Deus proteja cada amizade verdadeira e encha os nossos corações de gratidão, amor e paz. E Deus seja louvado pelas pessoas que nos querem bem. Existem pessoas maravilhosas que rezam por nós, que nos querem bem, que nos torcem, né, pela nossa felicidade. Então essas pessoas que a gente tem que ter ao nosso lado, tem que ter pertinho da gente, né? Feliz dia do amigo pra você que está sempre ligadinho, sempre acompanhando aqui a programação da Rádio Maria de Nazaré.

0: música, Renato Viana, Casinha Branca.
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0: 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Galerinha nas fazendas, pessoal que tá trabalhando nas colheitas. Um abraço pra vocês, bom trabalho. Uma semana abençoada pra todos. Que seja realmente uma semana maravilhosa, super produtiva. Hoje já é dia 20, né? Já estamos chegando aí no finalzinho do mês de julho. Gente, que loucura, os dias estão voando.
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0: Ai, ai, parece que a gente não vai dar conta, né? Dos compromissos, mas é assim. A gente tem que agradecer a Deus, né, pela vida, pelas coisas boas que Deus nos proporciona todos os dias. E as coisas ruins que acontecem na vida da gente, olha, a gente tem que tirar de tudo um aprendizado,
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0: Eu vou prosseguindo aqui com o programa e quero falar pra vocês da loja Jubileu. 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

0: Família Rosante, né? Família do meu amigo Goiabinha. Tava maravilhosa. Eu amei. Me diverti muito, gente do céu. Olha.
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0: Só a risada, viu? Esse povo. Esses meus irmãos doidos.
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0: O Thiago Oliveira também tá ligadinho. Tudo bem, Thiaguinho? Boa tarde, Sandrinha. Aqui é o Thiago da Fazenda Safra. Toca a música aí pra nós, se possível, com o Mirosmar, Cama de Capim. Ofereço pra você, pro Caio, Velho do Rio, Amendoim, Vanderlei Churrasqueira e Família. Abraço, tudo de bom. Ô, Thiago, como é que foi seu final de semana? Um abraço pra você, pra toda a galera aí que tá acompanhando a gente na Fazenda Safra. A gente tem uma audiência maravilhosa aí, pessoal do Grupo Brilhante, né? Um forte abraço. Mandar um alôzinho pro meu amigo Edmilson, tá ligadinho, né, Edmilson? Mandar um alôzinho pra toda essa galera que trabalha com a máquina pesada, com os caminhões. Um forte abraço pra vocês. Sejam bem-vindos. O seu Genoeiro Alemão tá ligadinho também, Dona Helena Beatriz. Já a gente vai ouvir os áudios aqui. A Maria Lenice também, né? A Margarida do Nascimento, tudo bem. Margarida, um beijo. Obrigada por estar ligadinha também, acompanhando aqui o programa. Dona Miralda, Ana Maria na Fazenda Londrina. É a Ana. A Ana tá festeira, né? Encontrei a Ana no Arraiá da Nazaré. Encontrei a Ana também no Arraiá da Família Rosante. Coisa boa, né? Um beijo. Também gosto de uma festa, Julina, igual eu, né, Ana? Um beijo. A Zildinha Machado também tá ligadinha. Sueli da Silva, Neuza Mariano. A Liversina Sanzovo, um alô especial pra Celi, né? Pra Dona Nena dos Santos, também pra família. A Nena também estava na nossa festa. Enfim, todos vocês. A Lúcia de Deus também ligadinha.

0: A Espanha conquistou o bicampeonato da Copa do Mundo ao vencer a Argentina por 1-0 na prorrogação, neste domingo, em East Rutherford, nos Estados Unidos. Após um empate sem gols no tempo regulamentar, Ferran Torres marcou o gol do título, aos 16 minutos do segundo tempo da prorrogação, encerrando uma decisão marcada pelo amplo domínio espanhol e pela forte atuação do goleiro Emiliano Martínez. A Argentina teve uma atuação apagada ofensivamente e entrou para a história de forma negativa ao terminar o tempo regulamentar sem nenhuma finalização, algo inédito para a seleção em Copas do Mundo. Com a vitória, a Espanha conquista seu segundo título mundial e se torna a primeira seleção bicampeã da Copa neste século.
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0: demais, Rafa Torcino, aqui no nosso Tarde Total, 13h45, aqui nos sócios do Clube do Evangelizador. Nesse dia 20, nós temos aniversariante. Messias Luiz da Silva, a minha xará Sandra dos Santos, Maciel Soares, que estão completando mais um ano de vida hoje. São sócios do Clube do Evangelizador. Ai, que legal. Oi, seu Messias. Ô, Sandra, maravilhoso festejar o dom da vida, né? Olha, parabéns pra vocês. Muita saúde, muita paz. Nossa gratidão a todos os sócios do Clube do Evangelizador. Vocês são maravilhosos, viu? E a gente agradece muito mesmo, de coração, né, a contribuição de vocês. Por nos ajudar a manter aqui os meios de comunicação, tá bom? Oh, um beijo, felicidades. Oi, Sidney. Tudo bem, meu amigo? Sidney Aguiar tá ligadinho, acompanhando aqui o programa. Fala comigo. Boa tarde, Sandra. Taca qualquer uma aí da Simone Mendes. Eu ofereço pro povo da rodagem, pro meu amigo Braz, que tá ligadinho ouvindo o seu programa, viu? Todos os dias. É, ele tá lá na Sinfra, né? Acompanhando a gente. É, pra vocês aí da rádio, tenha uma ótima semana. Obrigada, abençoado. É, uma abençoada semana a todos. Abraços. Estão aqui, ó, na Sinfra, ligadinho. Ô, Sidney, obrigada, viu? Pelo carinho, pela companhia. Ô, meu amigo Braz. Brazinho também tá curtindo aqui o programa. Não posso esquecer de mandar alôzinho pro Braz. Meu amigo José Dias também, que roda aí por essa juína toda, nessas estradas, acompanhando aqui o programa, né? Também acompanha aí a programação, meu amigo Tertulino, João Batista, enfim, todos vocês, um forte abraço, obrigada mesmo, de coração. A Zildinha, Sandrinha, boa tarde, tô mesmo, viu? Ligadinha, curtindo a Nazaré FM. A Maria Lenice também. Sandrinha, um beijo. Dreams. Meu amigo, tio Goiabinha, tá acompanhando aqui o programa? Ô, Sandrinha, quero pedir uma música aí, o resto é resto. Tá bom, tio Goiabinha, a gente já vai curtir essa música. Deixa eu falar aqui com o seu Genoir, tá ligado com a gente? Tudo bem, seu Genoir, boa tarde.
1: Boa tarde, toca pra nós aí, 10-0 pra Jesus.
0: 10-0?
1: Genoir da Fazenda Rio Preto.
0: Valeu, seu Genoir, um abraço, pessoal no Rio Preto, pessoal no Vale do Juinão também acompanhando a gente. Dona Helena Beatriz, fala comigo, Dona Helena.
2: Boa tarde, Sandra. Oi. Quero ouvir a música do Paulo e Paulinho, Amor de Primavera. Pereira pra Silva, minha amiga. Ofereço pra vocês aí, toda a rádio e todos os ouvintes.
0: Valeu, Dona Helena, ó, um beijo pra senhora, viu? E uma ótima semana também, que seja uma semana maravilhosa pra senhora e toda a família. Obrigada. Pessoal nas comunidades, pra você que no sítio, chácaras e fazendas acompanha a gente, forte abraço. Eu já quero trazer aqui mais canções pra vocês e eu quero falar com muito carinho também do Comercial Nobre. Ô, Dona Ângela, tá tudo bem por aí, Dona Ângela? Saudade da senhora, senti sua falta lá no Arraiá. Não sei se a senhora esteve lá, eu não vi, né? Gente, olha, eu quero agradecer a presença de todos vocês, foi maravilhoso o nosso Arraiá, né? Não dá tempo da gente conversar com todo mundo, cumprimentar todo mundo, mas eu quero agradecer imensamente pelo carinho, né? Pela presença de vocês. 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Mandar um alôzinho pro pessoal lá no açougue, acompanhando a gente. Valéria, tá tudo bem? Abraço pra vocês. 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
0: A gente vai curtir o Alexandre Pires, Barulho do Foguete. Vou atender a Janaína, que tá ligadinha comigo. Sandrinha, boa tarde, quero ouvir a música do Alexandre Pires. Ofereço pra você, pra todos os ouvintes. Valeu, obrigada pelo carinho. 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

0: Cidade Bras Norte também tá ligadinho com a gente, tudo certo, Osmar? Oi, Sandra, boa tarde, a paz. Eu quero ouvir a música Rancho Fundo, ofereço para todos sintonizados da Nazaré FM. É o Osmar de Bras Norte. Valeu, meu amigo, forte abraço para você, uma ótima semana. Daqui a pouquinho a gente vai curtir essa, mas antes tem o Alexandre Pires, Barulho do Foguete, 13h52.
1: Coisa linda!

Beijo pra você, como é que foi o Niver? Minha amiga Tildinha esteve de aniversário de 18, né? Ó, um beijo pra você, tudo de bom. Gratidão, viu, a você, a todos os nossos sócios do Clube do Evangelizador. Estão de aniversário nesse mês de julho. Bênçãos na vida de todos vocês. Ô, João, tudo certo? João Paulo tá acompanhando também aqui a nossa programação. Boa tarde, minha irmã Sandra. Toca aí o Fidomizek, Fernando de Sorocaba, contando as BR. Ofereço pra minha família, para todos que estão na escuta, parabéns para todos vocês aí da rádio pela organização do Arraiá da Nazaré. Que bom que você foi, viu, João? Um abraço, obrigada, viu, pelo carinho, você, sua família. Maria Alice, sua linda. Tia Sandra não teve muito tempo de conversar com a Maria Alice, né? Mas veio lá me dar um abraço. Eita, como é bom, gente, receber esse carinho de vocês, viu?

trazer mais música aqui no programa, mas antes eu quero falar para vocês da Juína Loteria. 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E olha, pra quem tá felizão aí, felizona, né, igual eu, porque eu tava torcendo ontem pra Espanha. Que jogo, né? Era pra ter dado, assim, uma goleada na Argentina, né? Mas aquele goleiro, aquele paredão, né? O cara jogou demais. É, ainda bem que a Argentina não ganhou, né? Porque senão ele que ia ser o cara da Copa. Ai, Jesus amado. Mas ontem eu estava torcendo para a Espanha, fiquei muito feliz. Acho que eles fizeram um jogo maravilhoso, merecidíssimo título, né, da Copa 2026. E para quem estava torcendo para a Argentina, né? Que dó. Vamos curtir música, 13h58. Fábio Júnior tá chegando pra cantar no Rancho Fundo. Canção linda pra vocês que estão curtindo a melhor programação do rádio. Hoje é dia do amigo. Hoje é dia da amizade, as amizades verdadeiras. Eu tenho muito o que comemorar, viu? Tenho amizades assim, olha. E muitas delas feitas através do rádio, viu?

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7: Socialização gradual. 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Comece com encontros breves e supervisionados e aumente gradualmente o tempo de interação à medida que seu pet se sentir mais confortável.
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quero pra Jesus, pra eu atender aqui o pedido do seu Genoir, que tá ligadinho acompanhando aqui a programação. Abre uma exceção pro senhor, viu, seu Genoir? Mas essas modão, essas músicas bonitas, vocês curtem no programa Tarde Sertaneja com o meu, amigo William Ribeiro, que daqui a pouquinho, né, vai estar aqui a partir das 15 horas e 30 minutos comandando o Tarde Sertaneja. Combinado? 14h10 agora, e eu quero falar pra você com muito carinho, da Escola Interlagos. 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

0: Maria, tá ligadinha, curtindo o programa. Beijo pra você, Ana. Sandra, boa tarde. Olha, a próxima música eu ofereço pra todos os ouvintes, combinado. A Vani Maria dos Santos também tá ligadinha. Dona Vani, querida, também esteve na nossa festa, né, Dona Vani? Um beijo. Sandra, tá ligadinha, curtindo o programa. A Dona Lourdes, seu Luiz, os amigos estão ligadinhos acompanhando a gente lá em Terra Roxa. Boa tarde, Sandra. Tá com a música bem animada aí pra parabenizar o Eliandro, que ontem ficou mais experiente, que essa data se repita por muitos e muitos anos, com saúde e felicidades, que amo muito, meu filhão. Oi, Tiburcio, como assim, Tiburcio? Você fez a festa e nem me chamou. Esse Tiburcio, viu? Tô sem moral mesmo. Boa tarde para os nossos amigos de Terra Roxa. Papai da Ana Júlia ontem completou mais um ano de vida. E a gente vai cantar parabéns aqui para os aniversariantes. Já vamos também cantando os parabéns para o Tiburcio, né? Vocês que estão hoje festejando o dom da vida, felicidades. Ô César, meu amigo César também tá ligadinho acompanhando aqui a gente. Fala comigo.
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0: Oh, meu Deus, melhoras. Deus abençoe aí, né, que você esteja 100% logo, logo. Meu amigo parente também tá ligadinho acompanhando a gente. Tudo certo por aí, parente? Boa tarde. Nossos ouvintes participando aqui da programação da Nazaré FM. 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
0: Ô, tio Goiabinha, ó, aguenta aí que eu já vou trazer a sua música, o resto é resto, com o Gustavo Lima. Gustavinho, meu amigo, já vou trazer, viu? Aguenta aí. A Milena também tá ligadinha. Tudo bem, Milena? Boa tarde, Sandra. Manda a música aí pra gente do Restart, levo comigo com o Restart, né? Ofereço pra toda a galera da Dri Enxovais.
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0: Tô sentindo aqui, né? A garganta tá arranhando. Ai, ai, ai, a semana tá apenas começando, né? Que isso?
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0: Gente, vamos cantar parabéns antes da gente trazer mais música. Quero parabenizar aqui a minha amiga Zildinha, que dia 18 esteve de aniversário no último sábado. É sócia do Clube do Evangelizador. Parabéns, felicidades a você, Zildinha. Parabéns também, com muito carinho, pro seu Messias, Luiz da Silva. Sandra dos Santos Maciel, minha xará. Também está de aniversário hoje, né? Parabéns aos aniversariantes. Meu amigo Tiburcio, ontem completou mais um ano de vida, seus 62 anos, né, Tiburcio? Ah, não, né? Tudo isso, não? Parabéns. Muita saúde, muita paz aos nossos aniversariantes. Vida longa.

Parabéns aos nossos aniversariantes. A gente vai curtir essa do Henrique e Juliana. Obrigado, Deus. Gratidão aos sócios do Clube do Evangelizador, nossos aniversariantes de hoje.

0: Valeu, valeu, Matheus Calma, Simone Mendes.
1: Que linda!
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4: De volta em mais uma edição do nosso quadro A Hora do Consumidor, falando aqui com o nosso ouvinte Leandro, de Pato Branco. Um abraço para todos de Pato Branco, no Paraná. E a situação do nosso ouvinte Leandro é a seguinte: ele marcou uma consulta, né? Marcou uma consulta particular e quando ele chegou à clínica, cobraram um valor maior do que o informado por telefone. Ele perguntou o que que vale aí, né? Olha, Leandro, a informação passada ao consumidor faz parte da oferta, viu? O artigo 30 do Código de Defesa do Consumidor determina que toda oferta obriga o fornecedor a cumpri-la. Se o preço informado foi outro, você pode exigir o cumprimento do valor anunciado ou registrar uma reclamação, tá bom? Fica aí a dica para você. Obrigado pela sua participação, hein, Leandro? Grande abraço.

0: abraço e esse foi o nosso quadro A Hora do Consumidor.
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Luan Santana com Oni aqui no nosso Tarde Total, você curtindo os melhores sempre, né? Segunda-feira, semana começando, e eu desejo que a sua semana seja uma semana super produtiva, que a nossa semana seja uma semana super produtiva, né, gente? A Rosa Livardi tá ligadinha, tudo bem, Rosa? Boa tarde. Boa tarde também pro tio Goiabinha, pessoal, meus queridos irmãos que estão ligadinhos acompanhando a gente lá na Casa das Usinagens, né? Abraço pra vocês. Olha, o final de semana, ô tio Goiabinha, você perdeu a festa, viu? Tava maravilhoso, a raia da família Rosante. Você perdeu.

Grammy dessa vez, e o Tio Grammy, eu sou pedido. Maria Souza Lucas também tá ligadinha acompanhando a gente, tudo bem? Maria, boa tarde, obrigada por estar sempre ligadinha, sempre acompanhando aqui a programação da Nazaré. 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

Sandrinha, boa tarde, Sandra. Tô ligadinha, viu? Ofereço a próxima música aí pra todos da minha família, pra todos da rádio. Abraço. Família Guevara, um forte abraço pra vocês. Obrigada. Um abraço pra toda a equipe. Rivaldo, também a Cida, né? A galera que tá acompanhando a gente lá na loja Lupo Juína, Luzia, forte abraço pra vocês. 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

0: Rodolfo tá chegando pra cantar Rumo um Bom. A gente já tá chegando aqui no finalzinho do programa. Mas eu quero mandar essa música pro pessoal lá na Fazenda Bernec. E os meninos da Doma, lá da Estrela do Sangue. Alô, David, tudo certo? Meu amigo David Araújo, o Fagner, o Valdir, o Braizinho. A galera que tá curtindo a gente lá na Sinfra. O Braizinho, José Dias, Tertulino, os meninos da rodagem, forte abraço. Obrigada pelo carinho de vocês. Pessoal lá na Fazenda Safra, galinha na Rio do Sangue, Estrela do Sangue, Gleba São Bento, minha amiga Cirlei. Olha, a Cirlei veio pra Juína, especialmente pra participar da nossa festa, né, Cirlei? Muito obrigada, um beijo carinhoso pra você, a gente agradece muito, né, esse carinho que você tem aqui com todos nós, com a nossa emissora. Olha a nova Orinda, fala comigo. Cadê, dona? Agora acho que vai, né? É, acho que não é pra mim essa mensagem, não. Depois vou ouvir aqui fora do ar. Vamos curtir essa do Israel Rodolfo, Arruma um Bom? 14h49, já tá na hora de eu dar tchau pra ir embora?
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0: embora, gente. Mas antes, quero mandar um alôzinho especial pra minha querida amiga Liane Jacinta, lá do setor industrial que tá ligadinha. Nosso amigo Juan, eles que estiveram junto com a gente no nosso Arraiá. Ô, Juan, obrigada, meu querido. Já agradeceu muito aqui no rádio, né? Mas quero agradecer você mais uma vez pela parceria, pelo carinho que você tem aqui com a nossa emissora. Liane também, forte abraço pra vocês. E obrigada, se Deus quiser, o ano que vem tamo junto de novo, né? Ô, dona Cecília, a dona Vorinda mandou mensagem aqui, ela tá falando pra gente, ela tá super feliz, ela ganhou como a melhor caracterizada, né? Eita, dona Vorinda, tava linda. Eu, a hora que eu vi a senhora, eu já olhei com os meus olhos cheios, assim, falei, olha, dona Vorinda tá linda, né, dona Vorinda? Que legal.
1: Imagina a felicidade que eu fiquei de ganhar aquele prêmio lá. Eu tava lá na Santa Agostinha, nessa festa, viajando. Falei com o Reagiu hoje cedo também. Muito bom.
0: Que bom, a gente ficou feliz também pela senhora. E a gente fica muito feliz, sabe o que é, gente, de vocês também, né, entrar na brincadeira, de vocês nos ajudarem, né, de vocês participarem. Muita gente foi caracterizada, muita gente não foi, não tem problema nenhum, né? A gente tem que ir e se sentir à vontade, né? Então a gente quer agradecer muito o carinho de todos vocês, em nome da nossa diretora Cidete, em nome, né, do Dom Neri, agradecer a todos pela presença. Vocês que não conseguiram ir, não fica triste, nós logo teremos novamente mais festas para que vocês possam participar com a gente, tá bom? Ô, dona Cecília, eu não vi dona Cecília lá, gente. Vocês viram dona Cecília? Eu senti falta dela.
2: Boa tarde, Sandra.
0: Oi, dona Cecília.
2: Que graças a Deus que tá tudo bem. Ó, o David que você falou agora, lá no Vale do Sangue, é meu neto.
0: Ah, é?
2: O Sérgio.
0: O David Araújo?
2: Vai pra lá, o pai dele vai pra lá sábado. Quando acabar, o Sérgio falou, mãe, a senhora vai? Falei, vou não, que eu não tô boa de minhas vistas ainda.
0: Ah, meu
2: Deus. É meu
0: Deus.
2: Neto que trabalha lá.
0: Então tá bom, um beijo, né, pra ele, pra todo o pessoal aí que tá acompanhando a gente sempre, né, lá na Estrela do Sangue. E ó, dona Cecília, eu senti sua falta lá no nosso Arraiá, né, agora eu entendi, a senhora fez a cirurgia da catarata, né, deve ser por isso que a senhora não foi na festa, mas ó, um beijo, tá bom? Obrigada pelo carinho, a senhora está sempre ligadinha acompanhando a gente. A Rose tá ligadinha também, tudo bem, Rose? Um abraço pra você, um abraço também pro Padre Jânio, para todos que estão ligadinhos acompanhando a nossa programação em Castanheira. E o Padre Jânio tá me dando carona, né, Padre Jânio?

agora, olha, realmente eu estou indo porque o meu horário aqui tá acabando, né? E eu hoje conversando demais. Ó, obrigada. Hoje é dia do amigo, né? Dia da amizade, dia 20 de julho. E eu quero hoje dedicar o nosso terço da Divina Misericórdia para todos vocês, nossos queridos amigos, em especial os meus amigos, pessoas maravilhosas, amizades maravilhosas que eu fiz através do rádio, né? Deixar aqui o meu abraço para o Padre Jânio, deixar aqui o meu abraço também para o Padre Ernesto, meu compadre, deixar aqui meu abraço para o Padre Jefferson, né? Para todos os padres que a gente tem uma amizade tão maravilhosa, Padre Gustavo, Padre Antônio, o Padre Giovanni também. São tantos os padres, né, Padre? Que gente, o Padre Bruno, a gente não pode esquecer, mas a gente acaba esquecendo às vezes os nomes, né? Mas eu quero agradecer muito, né, a todos pela amizade, pelo carinho. E olha, Deus seja louvado pelas pessoas que nos querem bem. Como é bom a gente saber que as pessoas rezam pela gente, que as pessoas se preocupam com a gente. E é tão bom a gente saber que a gente pode contar também com aquela pessoa, né? É tão maravilhoso. Eu tenho pessoas que, se acontecer alguma coisa, eu sei já quem procurar, né? Eu sei já com quem abrir o meu coração. Então isso é maravilhoso, né? Você ter boas amizades, ter pessoas que nos querem bem. E eu agradeço muito a Deus todos os dias por isso, pelas pessoas, pelos anjos que ele coloca na minha vida, tá bom? Olha só, a Palmira Marcelino ligadinha, a Irene Ferreira Lino também, forte abraço, minha amiga Liane, né? O Juan, Sandrinha, tamo junto, obrigada, viu, Liane, de verdade, pelo carinho que vocês têm aqui com a nossa emissora. Eu quero deixar um pouquinho dessa aqui com o Padre Reginaldo Manzotti, Dom Valioso. A amizade, com certeza, é um dos dons mais valiosos que nós temos, né? Beijo, obrigado aos nossos apoiadores culturais, que também são meus grandes amigos. Obrigada de coração. Gente, tchau, uma ótima semana, uma feliz semana. Seja uma semana super produtiva. Vem aí o Terço da Divina Misericórdia.

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0: meu amigo, olá, minha amiga ouvinte, que bom que estamos juntos mais uma vez. É o momento de despertar para o amor. Gostaria de falar hoje sobre a importância de reconciliar-se com os ferimentos. Todos nós temos ferimentos e um caminho de espiritualidade é reconciliar-se com ele. Quem vive bem a espiritualidade, a sua fé, se reconcilia com os seus ferimentos, com as feridas que tem, que existem dentro do coração. Porque reconciliar-se com essas feridas faz com que eu perceba o tesouro que existe dentro de mim. Ali onde eu fui ferido, aí eu sou inteiramente eu mesmo. Aí meu verdadeiro eu se torna presente. Aí meu verdadeiro eu se torna patente sob a superfície de minha vida e assume a palavra. Um exemplo de uma mulher que, quando criancinha, aos 3 anos de idade, levou uma surra da mãe com um pau na bundinha nua, sem entender a razão. Involuntariamente, a menina entesou-se, procurando defender-se na impotência e na raiva. Agora, aos 50 anos de idade, ela tem fortes dores nas costas. Na orientação terapêutica espiritual, ela toma consciência de que a rigidez do seu dorso é uma defesa contra todos os ferimentos que a vida sempre de novo lhe provocou. Mas o fato de saber a causa não lhe tira ainda as dores nas costas. Só depois de, pelo diálogo e pelas massagens, ela entrar em contato com suas feridas, é que as contrações desaparecem. É então que os sentimentos começam a percorrer suas costas e ela começa a sentir em si uma energia benfazeja. Volta a viver e sente a alegria de reencontrar a vitalidade e reconhece que para ela era vitalmente necessário enrijecer-se. Mas agora este comportamento deixou de ser adequado, pois ele apenas iria aumentar as dores em suas costas. Agora ela já tem força bastante para tornar a expor-se à dor de sua infância, para aceitar a raiva contra a mãe, que até então ela havia idealizado. O dialogar com a dor nas costas e a visão da ferida vital trouxe-lhe nova vida. Ela pôde reconciliar-se com seu passado, que agora consegue contemplar com realidade, com seus ferimentos, mas também com suas experiências boas. E sente que a vida voltou a fluir dentro dela, que ela voltou a gostar de viver. Caro ouvinte, você percebe uma pequena atitude, um ferimento que a pessoa recebeu quando criança, fez com que ela carregasse toda a vida esse enrijecimento, essa defesa de defender-se contra aquilo que acontece, porque uma coisa foi o ferimento da mãe, mas outra coisa foram os outros ferimentos que ela se defendia da mesma forma, e isso lhe dava dor nas costas. Vocês percebem, caros ouvintes, como é importante compreender-se, saber o que se passou conosco, conhecer-se. Muitas pessoas não conseguem perceber por que estão com dor, por que os médicos não acham o problema que elas têm. Muitas vezes o problema é das feridas espirituais e emocionais, e a pessoa não procura isso. Por isso que a terapia é muito importante, por isso que a conversa é muito importante, por isso que a busca é muito importante. Pensemos nisso. Deus abençoe, em nome do Pai, do Filho e do Espírito Santo. Amém.
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0: misericordioso a Santa Faustina às 3 horas da tarde.
1: Implora a minha misericórdia, especialmente pelos pecadores, e ao menos por um breve tempo, reflete sobre a minha paixão, especialmente sobre o abandono que me encontrei no momento da agonia. Esta é a hora de grande misericórdia para o mundo inteiro. Permitirei que penetres na minha tristeza mortal. Nesta hora, nada negarei à alma que pedir pela minha paixão. Em nome do Pai, do Filho e do Espírito Santo.
0: Amém.
1: Pai nosso, que estais nos céus, santificado seja o vosso nome. Venha a nós o vosso reino. Seja feita a vossa vontade, assim na terra como no céu. O pão nosso de cada dia nos dai hoje. Perdoai-nos as nossas ofensas, assim como nós perdoamos a quem nos tem ofendido. E não nos deixeis cair em tentação, mas livrai-nos do mal. Amém.
2: Ave Maria,
3: cheia de graça, o Senhor é convosco. Bendita sois vós entre as mulheres. Bendito é o fruto do vosso ventre, Jesus. Santa Maria, Mãe de Deus, rogai por nós, pecadores, agora e na hora de nossa morte. Amém.
1: Professemos a nossa fé.
3: Creio em Deus, Pai Todo-Poderoso, Criador do céu e da terra, e em Jesus Cristo, seu único Filho, nosso Senhor, que foi concebido pelo poder do Espírito Santo, nasceu da Virgem Maria, padeceu sob Pôncio Pilatos, foi crucificado, morto e sepultado, desceu à mansão dos mortos, ressuscitou ao terceiro dia, subiu aos céus, está sentado à direita de Deus Pai Todo-Poderoso, donde há de vir a julgar os vivos e os mortos. Creio no Espírito Santo, na Santa Igreja Católica, na comunhão dos santos, na remissão dos pecados, na ressurreição da carne, na vida eterna. Amém.
0: Nesta primeira dezena, nós colocamos aos pés de Jesus misericordioso a sua vida, suas intenções, suas necessidades mais profundas do íntimo do seu coração. Nos unimos às almas do purgatório. Rezamos pela conversão dos pecadores do mundo inteiro, pela conversão da nossa família. Eterno Pai,
3: eu vos ofereço o corpo e o sangue, a alma e a divindade de vosso diletíssimo Filho, nosso Senhor Jesus Cristo, em expiação dos nossos pecados e os do mundo inteiro.
0: Pela sua dolorosa paixão,
1: tende misericórdia de nós e do mundo inteiro.
0: Pela sua dolorosa paixão,
1: tende misericórdia de nós e do mundo inteiro.
0: Pela sua dolorosa paixão,
1: tende misericórdia de nós e do mundo inteiro.
0: Pela sua dolorosa paixão,
1: tende misericórdia de nós e do mundo inteiro.
0: Pela sua dolorosa paixão,
1: tende misericórdia de nós e do mundo inteiro.
0: Pela sua dolorosa paixão,
1: tende misericórdia de nós e do mundo inteiro.
0: Pela sua dolorosa paixão,
1: tende misericórdia de nós e do mundo inteiro.
0: Pela sua dolorosa paixão,
1: tende misericórdia de nós e do mundo inteiro.
0: Pela sua dolorosa paixão,
1: tende misericórdia de nós e do mundo inteiro.
0: Pela sua dolorosa paixão,
1: tende misericórdia de nós e do mundo inteiro. Nesta segunda dezena, nós rezamos por você que está doente, por você no leito do hospital, por você que traz uma doença incurável, e com você dizemos: Jesus, eu confio em vós. Convidamos você agora a abandonar-se inteiramente na misericórdia de Jesus que o envolve agora. Nós colocamos aos pés de Jesus todos os enfermos, aqueles que nós conhecemos e amamos, e especialmente rezamos por aqueles enfermos esquecidos, pelos quais ninguém mais reza, e por isso rezamos com imensa confiança. Eterno Pai,
3: eu vos ofereço o corpo e o sangue, a alma e a divindade de vosso diletíssimo Filho, nosso Senhor Jesus Cristo, em expiação dos nossos pecados e os do mundo inteiro.
1: Pela sua dolorosa paixão,
0: tende misericórdia de nós e do mundo inteiro.
1: Pela sua dolorosa paixão,
0: tende misericórdia de nós e do mundo inteiro.
1: Pela sua dolorosa paixão,
0: tende misericórdia de nós e do mundo inteiro.
1: Pela sua dolorosa paixão,
0: tende misericórdia de nós e do mundo inteiro.
1: Pela sua dolorosa paixão,
0: tende misericórdia de nós e do mundo inteiro.
1: Pela sua dolorosa paixão,
0: tende misericórdia de nós e do mundo inteiro.
1: Pela sua dolorosa paixão,
0: tende misericórdia de nós e do mundo inteiro.
1: Pela sua dolorosa paixão,
0: tende misericórdia de nós e do mundo inteiro.
1: Pela sua dolorosa paixão,
0: tende misericórdia de nós e do mundo inteiro.
1: Pela sua dolorosa paixão,
0: tende misericórdia de nós e do mundo inteiro. Nesta terceira dezena, nós apresentamos a Jesus misericordioso toda e qualquer forma de desespero. Nós pedimos que o sangue e água que jorram do diletíssimo coração de Jesus envolva agora, na paz que vem do Senhor, toda e qualquer pessoa que se sente em desespero, as famílias, os doentes, os agonizantes deste dia, os endividados, que recebam agora, no nome de Jesus, do coração misericordioso de Jesus, a paz que o mundo não conhece. Rezemos agora com imensa confiança. É Jesus misericordioso quem nos visita. Eterno Pai, eu vos ofereço o corpo e o sangue, a alma e a divindade de vosso diletíssimo Filho, nosso Senhor Jesus Cristo, em expiação dos nossos pecados e os do mundo inteiro, pela sua dolorosa paixão,
1: tende misericórdia de nós e do mundo inteiro.
0: Pela sua dolorosa paixão,
1: tende misericórdia de nós e do mundo inteiro.
0: Pela sua dolorosa paixão,
1: tende misericórdia de nós e do mundo inteiro.
0: Pela sua dolorosa paixão,
1: tende misericórdia de nós e do mundo inteiro.
0: Pela sua dolorosa paixão,
1: tende misericórdia de nós e do mundo inteiro.
0: Pela sua dolorosa paixão,
1: tende misericórdia de nós e do mundo inteiro.
0: Pela sua dolorosa paixão,
1: tende misericórdia de nós e do mundo inteiro.
0: Pela sua dolorosa paixão,
1: tende misericórdia de nós e do mundo inteiro.
0: Pela sua dolorosa paixão,
1: tende misericórdia de nós e do mundo inteiro.
0: Pela sua dolorosa paixão,
1: tende misericórdia de nós e do mundo inteiro. Nesta quarta dezena, nós apresentamos a Jesus as necessidades mais íntimas de cada um de nós. E por isso agora você apresenta a sua necessidade. Fale com Jesus agora, que ouve-nos em oração. Porque Jesus tudo pode, nós queremos também nesta dezena pedir por nossas famílias e em especial por todos aqueles que precisam de um trabalho. Jesus, nós pedimos por todo pai de família, por toda mãe de família, por todo jovem que precisa trabalhar. Nós pedimos, Senhor, que tua divina misericórdia, unida à tua divina providência, abra os caminhos para todos os trabalhadores que precisam hoje de um emprego. Rezemos com imensa confiança. Eterno Pai,
3: eu vos ofereço o corpo e o sangue, a alma e a divindade de vosso diletíssimo Filho, nosso Senhor Jesus Cristo, em expiação dos nossos pecados e os do mundo inteiro.
1: Pela sua dolorosa paixão,
0: tende misericórdia de nós e do mundo inteiro.
1: Pela sua dolorosa paixão,
0: tende misericórdia de nós e do mundo inteiro.
1: Pela sua dolorosa paixão,
0: tende misericórdia de nós e do mundo inteiro.
1: Pela sua dolorosa paixão,
0: tende misericórdia de nós e do mundo inteiro.
1: Pela sua dolorosa paixão,
0: tende misericórdia de nós e do mundo inteiro.
1: Pela sua dolorosa paixão,
0: tende misericórdia de nós e do mundo inteiro.
1: Pela sua dolorosa paixão,
0: tende misericórdia de nós e do mundo inteiro.
1: Pela sua dolorosa paixão,
0: tende misericórdia de nós e do mundo inteiro.
1: Pela sua dolorosa paixão,
0: tende misericórdia de nós e do mundo inteiro.
1: Pela sua dolorosa paixão,
0: tende misericórdia de nós e do mundo inteiro. Nesta quinta dezena, nós apresentamos a Jesus tudo aquilo que para nós não tem solução aos olhos humanos. Nesta dezena, nós rezamos por aquilo que é impossível aos nossos olhos, mas não é para Jesus. Pedimos a Jesus pelas curas físicas, por todas aquelas enfermidades que diante da medicina não há cura, por todos os desenganados, por todos aqueles que passam nesse exato momento por muitas aflições e provações na própria carne. Nós pedimos, Jesus, cura, libertação, restauração, pelo poder da tua infinita misericórdia. Jesus, tu és a nossa solução. Nós pedimos por todas as causas impossíveis, pedimos a tua presença, pedimos a tua fortaleza e nós convidamos nesse instante você que reza conosco, que de maneira especial recorra à intercessão de Santa Faustina, aquela que foi e é a secretária da Divina Misericórdia. Jesus disse a Santa Faustina: peçam muito, muito mesmo, porque o meu desejo é dar muito. Faça seu pedido e reze com um coração feliz e repleto de confiança. Eterno Pai, eu vos ofereço o corpo e o sangue, a alma e a divindade de vosso diletíssimo Filho, nosso Senhor Jesus Cristo, em expiação dos nossos pecados e os do mundo inteiro. Pela sua dolorosa paixão,
1: tende misericórdia de nós e do mundo inteiro.
0: Pela sua dolorosa paixão,
1: tende misericórdia de nós e do mundo inteiro.
0: Pela sua dolorosa paixão,
1: tende misericórdia de nós e do mundo inteiro.
0: Pela sua dolorosa paixão,
1: tende misericórdia de nós e do mundo inteiro.
0: Pela sua dolorosa paixão,
1: tende misericórdia de nós e do mundo inteiro.
0: Pela sua dolorosa paixão,
1: tende misericórdia de nós e do mundo inteiro.
0: Pela sua dolorosa paixão,
1: tende misericórdia de nós e do mundo inteiro.
0: Pela sua dolorosa paixão,
1: tende misericórdia de nós e do mundo inteiro.
0: Pela sua dolorosa paixão,
1: tende misericórdia de nós e do mundo inteiro.
0: Pela sua dolorosa paixão,
1: tende misericórdia de nós e do mundo inteiro.
3: Deus Santo, Deus Forte, Deus Imortal, tende piedade de nós e do mundo inteiro. Deus Santo, Deus Forte, Deus Imortal, tende piedade de nós e do mundo inteiro. Deus Santo, Deus Forte, Deus Imortal, tende piedade de nós e do mundo inteiro.
1: Em nome do Pai,

Maria Santíssima, que em vossa imagem milagrosa de Aparecida espalhais inúmeros benefícios sobre o Brasil. Eu, embora indigno de pertencer ao número dos vossos servos, mas desejando participar dos benefícios da vossa misericórdia, prostrado a vossos pés, consagro-vos o entendimento, para que sempre perdia. Prostrado a vossos pés, consagro-vos o entendimento.

Debaixo da vossa proteção, socorrei-nos em nossas necessidades espirituais e temporais, e sobretudo na hora da nossa morte. Abençoai-nos, ó Mãe Celestial, e com vossa poderosa intercessão, fortalecei-nos em nossa fraqueza, a fim de que, servindo-vos fielmente nesta vida, possamos louvar-vos, amar-vos e render-vos graças no céu, por toda a eternidade, assim seja.

pela intercessão de Nossa Senhora Aparecida, Rainha e Padroeira do Brasil, a bênção de Deus Onipotente, Pai, Filho e Espírito Santo, desça sobre vós e permaneça sempre.

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7: Boa tarde, minha gente. 15 horas e 35 minutos, estamos iniciando nossa tarde sertaneja nesta segunda-feira, 20 de julho de 2026. E aí, minha gente, como que vocês estão? Tudo bem por aí? Tudo tranquilo? Por aqui, graças a Deus, tudo bem também. Com a graça de Deus, estamos iniciando mais uma semana. Você ligadinho na 89.5 Rádio Maria de Nazaré, comunicando a vida e a fé. Eu sou William Ribeiro e chego agora para te fazer companhia até as 18 horas com muita música boa. O sertanejo nosso de ontem e de hoje desfilando na nossa passarela musical aqui na Nazaré FM. 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Uma semana abençoada aos nossos apoiadores culturais. Quero com muito carinho também abraçar a você, sócio, sócia do Clube da Evangelização, aos nossos queridos amigos e amigas, é você mesmo que está aí na sua casa ou no seu trabalho, com um radinho ligado, sintonizado na Nazaré desde cedinho. Ótima segunda-feira para você que nesse momento está me dando carona pelas ruas e avenidas da nossa cidade, cortando a BR e as MTs, seja no carro, no caminhão. Ótima segunda-feira. Quero aqui com muito carinho saudar também os nossos amigos taxistas, motoristas de carro de aplicativo. Ótima segundona. A você que está aí no sítio, nas chácaras, fazendas, nos assentamentos, nas aldeias, no garimpo, lá na beira do rio, eita, em Fontanilas, em Filadélfia, Terra Roxa, em Castanheira, Forte abraço a cada um, a cada uma. Muito obrigado pela sua sintonia. Quero saudar também a você de pertinho, de longe, que nos acompanha pelo nosso site radionazaredjuína.com.br, pelo nosso aplicativo ou pela Alexa. Uma abençoada segunda-feira para você! E assim nós vamos começando o nosso programa, nossa Tarde Sertaneja. Quero convidar você a participar e interagir conosco pelo 3566-2702. Tá mandando o seu alôzinho, pedindo o seu modão, a sua moda sertaneja. Aqui na Nazaré FM, até as 18 estamos por aqui, viu? Até as 18 estamos por aqui fazendo companhia para você. Muito obrigado por me receber na sua tarde. Prepara um cafezinho pra nós. Eita, tá calor, mas eu quero um cafezinho, viu? Ainda não tomei cafezinho agora à tarde, rapaz. Daqui a pouco o sono começa a aparecer, né? Então vai lá, faz um cafezinho pra nós passar essa tarde junto, para prosear um pouquinho. Contar umas histórias. Mentira não, né? Umas histórias. Eita, nós! Ah, hoje é dia 20 de julho e nós temos aniversariantes do Clube da Evangelização. Eita! Queremos com muito carinho parabenizar ao seu Messias Luiz, que hoje completa mais um ano de vida. O seu Messias! Deus abençoe imensamente. Muita saúde, muita força, luz na caminhada. Receba aqui as homenagens da Rádio Nazaré, de toda a nossa equipe, o nosso abraço. Hoje também, quem está completando mais um ano de vida é a nossa querida amiga Sandra dos Santos Maciel Soares. Oh, Sandra! Sandra é esposa do diácono Reinaldo. Deus abençoe imensamente também, com muita saúde, muita paz, muita força, luz na caminhada. Sandra, que é uma grande amiga, né? A Sandra, seu Reinaldo. E Deus vai te mandar como presente. Os nossos parabéns.

0: Parabéns a Sandra, parabéns seu Messias, quero também aqui parabenizar nossa amiga Zildinha Machado, que no sábado, né, dia 18 também esteve de aniversário, os nossos parabéns a nossa amiga Zildinha, Deus abençoe imensamente, conceda muita saúde, muitas bênçãos, forte abraço minha amiga. Eita rapaz, que alegria, né, é sempre bom, né, celebrar mais um ano de vida. Com saúde, com a família, com os amigos.
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0: Muito legal também a gente poder fazer parte desses momentos, dessas celebrações.
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0: Muito bem, é nessa alegria, nessa festa que a gente começa a nossa tarde sertaneja, convocando por aqui Rio Negro e Solimões para cantar pra gente. Eita, rapaz, vai lá, manda um alôzinho pra mim, tô te esperando, viu? 3566-2702. Participe conosco, peça sua música aqui na Nazaré FM, na nossa tarde sertaneja.

0: Querido Daniel, bem simplesinho aqui na nossa tarde sertaneja, você também ouviu. Rio Negro e Sonimões com Emília Eduardo, Castelo de Sonhos, iniciando nossa tarde sertaneja desta segunda-feira.
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0: Alô, Danivete, boa tarde, uma ótima segunda-feira. Em sintonia através do nosso aplicativo, curtindo a nossa programação.
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0: Tudo bem por aí, Dona Ivete? Uma abençoada semana pra senhora. Obrigado pela sintonia, pela audiência. E ela pediu canção com Zezé de Camargo e Luciano como um anjo. Oferecendo para todos nós aqui da rádio, para todos na sintonia, desejando a todos uma semana abençoada por Deus. Sorte, abraço, Dona Ivete. Quem também tá na sintonia da Nazaré FM, a nossa amiga Josefa Barreiro. Tudo bem, Josefa? Boa tarde. Ótima segundona. Tá curtindo a nossa programação e ela pede canção de Chitãozinho e Chororó. Alô! Oferecendo pra irmã Maria, para o Paulo, o Marcos, o Carlos, pra mim, muito obrigado, Dona Zumira, a Cirlei, a Cirlene, o Virgília, a Suzana Greim, a Ione Terezinha, a Nelícia, a Iracia, a Leila, a Neuza, a Sônia, pra todos os amigos e amigas na sintonia. E ela falou assim: William, hoje é o dia da amizade, então parabéns pra nós, feliz dia! Dia do amigo! Então, feliz dia do amigo! Verdade, né? Hoje, dia 20 de julho, é o Dia Mundial da Amizade. Maravilha, muito bem lembrado. Um forte abraço, Josefa. Ótima semana. Por falar em amizade, alô, Dona Zumira, boa tarde.
2: Boa tarde, William. Tudo bem?
0: Tudo bem, graças a Deus.
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0: Beleza.
2: Ofereço para você e todos que gostaram da música.
0: Tá certo.
2: Uma boa tarde. Fica com Deus.
0: Forte abraço, Dona Zumira. Uma ótima segundona. Quero saudar também com muito carinho nosso amigo João Paulo na sintonia conosco. Tudo bem, João Paulo? Boa tarde. Ótima segunda-feira. Tá por Juína. E sempre que tá por aqui, ele manda um alôzinho, pede um modão aqui pra gente. E hoje, ele pediu canção com Rick e Renner, Onde Anda Você?
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0: Forte abraço, meu parceiro. Uma semana maravilhosa.
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0: Vou aproveitando também mandar aquele alôzinho super especial pra mamãe, tá na sintonia. Benção, mãe, benção, pai. Tia Sandra também tá lá ligadinha com a gente, participando conosco. Benção, tia. Curtindo a nossa programação através do aplicativo.
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0: A tia falou assim: estamos aqui na escuta, curtindo um calor, aqui também, já estamos em 32 graus, já tem alerta aí de baixa umidade, então já vamos cuidando, né? Não esqueça da ingestão de água, já tá na hora de começar e utilizar quem tem o umidificador, quem não tem, colocar aí a toalha molhada, né, nos cômodos, para ajudar, né, na umidificação do ar, porque o clima seco e quente tá pegando já, rapaz. Então tem que cuidar, né, tem que cuidar. A tia falou assim: William, manda uma música pra nós, a sua escolha, viu? Opa, pode deixar, vou escolher uma aqui. Forte abraço, tia, mãe, pai, estão lá curtindo a nossa programação. Deixa eu aproveitar também e mandar uma luzinha aos nossos ouvintes aí de Juara, né? O pessoal curtindo a nossa programação lá em Novo Horizonte, Porto dos Gaúchos, Tabapurã, a região ali do Vale do Arinos. Abençoada semana pra todos.
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0: Faltando 7 minutinhos para as 16 horas. Zezé de Camargo e Luciano tá chegando por aqui. Eita, menino! Essa daqui era do tempo que pra voltar no início tinha que enfiar a caneta e rodar, hein? Vocês lembram disso? As fitas cassete, rapaz? Eita, essa daqui é desse tempo, viu? Eu não lembro, não, que eu sou novinho, né? Não lembro disso, não, viu? Eita, começou as histórias!

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0: Eito, Rick Renner, onde anda você aqui na 89.5? São 16 horas e 14 minutinhos na Nazaré FM. Deixa eu mandar um alôzinho, minha amiga Esther, tá ligadinha conosco lá na Fazenda Motorama. Oi, Esther, boa tarde, tudo bem, minha amiga?
1: Boa tarde, William, tudo bem?
0: Tudo bem, graças a Deus.
1: William, toca aí pra nós ouvir a música Temporal de Amor, com Leandro e Leonardo.
0: Beleza.
1: Ofereço para todos que gostarem da música, para vocês da rádio.
0: Certo.
1: E uma abençoada semana para vocês.
0: Ô, meu amigo, um forte abraço, uma semana maravilhosa para você também. Obrigado pela sintonia. A Maria Souza Lucas também tá ligadinha conosco. Tudo bem, minha amiga? Boa tarde. Ótima segunda-feira. Sirley tá na sintonia. Tudo bem, Sirley?
2: Boa tarde, William. Como é que tá aí? Tá
0: tudo bem?
2: Estamos bem, graças a Deus. Oh, pode a música pra mim, Borboleta. Ofereço pra você, pra Renildo, pra Bar, pra Sirlene, pro Vigilinho, pro Romildo, pra Suzana, pra Nelice, pra Josefa, pra Silvia e todos que estiver na escuta. Tô dando a carona aí.
0: Opa, deixa eu pôr o cinto.
2: Põe o cinto. Beleza? Estamos em viagem pra casa.
0: Oh, coisa boa. Forte abraço, Sirlene. Uma abençoada semana. Obrigado pela carona, pela audiência. Pelo carinho, um forte abraço. Eita, nós. São 16 horas e 16 minutinhos. Dona Helena tá na sintonia conosco também. Tudo bem, Dona Helena? Boa tarde.
3: Boa tarde. Eu quero ouvir a música do Moreno Moreninho, Joãozinho Boiadeiro.
0: Beleza.
3: Beleza pra Maria França, pra Dona Lourdes, pra todos vocês aí da rádio e pra todos os ouvintes. E passei pra minha amiga, tá?
0: Tá certo, um forte abraço, Dona Helena. Obrigado também pela participação junto com a gente, uma ótima semana. Quem também tá na sintonia é a Dona Vonina. Dona Vonina, boa tarde. Tá feliz, né, Dona Vonina? A Dona Vonina foi a campeã aí do nosso concurso de caracterização do Arraiá da Nazaré, né? Aclamada aí pela maioria dos votos de todos que estavam presentes e faturou aí, né, o Vale Compras, gentileza lá do Bom Preço Supermercado. Boa tarde, Dona Vorina.
4: Boa tarde, William. Boa tarde. Eu tenho que falar com vocês, todo o programa de vocês, falar com vocês da felicidade que eu fiquei lá naquela festa, hein?
0: Ah.
4: De eu ganhar em primeiro lugar.
0: Que legal.
4: Eu gostei muito. Mandasse para todo mundo que me traduziu lá, você dá uma alôzinha de agradecimento que eu estou falando, tá bom?
5: Obrigado pela sua sintonia. Você fala,
4: a Rodrigo está agradecendo todo o povo que traduziu ela lá.
0: Já está falando.
4: Por causa de vocês, que eu ganhei. Fala isso aí, que todo mundo está ouvindo.
0: E o rádio está no 12 lá, ó.
4: O horário do programa é mais...
5: Abençoada segunda-feira para você.
4: Sei lá, acho que é mais traduzido que todo mundo fala com você.
5: E assim nós estamos começando o nosso programa. Mas Nossa Tarde Sertaneja, quero convidar você a participar e interagir conosco pelo 356-2702.
4: Só conversar no rádio.
5: Mandando seu alunzinho,
4: pedindo seu modão,
5: a sua moda sertaneja.
4: Quero que você fala, quero agradecer todo o pessoal.
5: Até às 18 estamos por aqui, viu? Até às 18 estamos por aqui, fazendo companhia para você.
4: Me agradeceu, me aplaudiu e votou por mim.
0: Beleza.
4: Foi eles que me deram a chance do ter primeiro lugar.
0: É isso mesmo.
4: Primeiro vocês e depois de povo, né?
5: Né? Daqui a pouco o som começa a aparecer.
4: Tudo bem, graças a Deus.
0: Oh, que bom.
4: Tô feliz.
0: Coisa boa.
4: E agora eu quero que você ouvir aquela música que você sabe que eu gosto.
0: Ah, eu sei.
4: Quero ouvir ela. Eu vim oferecer para todos vocês que me parabenizar lá, todos vocês da rádio, Zidete, você, o Regi, William. O Regi, o Júlio Lupe.
5: Parabenizar ao seu Messias, né?
4: Tudo bem. Então, tá bom. Tchau, tchau.
0: Tchau, tchau, Dona Valina.
4: Agora já tem que fazer, já me torno, acordei de cedo.
0: Eita, vai dormir não, me deixar aqui sozinho, Dona Vorina. Eita, um abração, Dona Vorina, obrigado pelo carinho. Dona Vorina tá toda chique lá. Forte abraço, né? Quero aproveitar aqui, né, já que a Dona Vorina trouxe o assunto aí do Arraiá da Nazaré, né? Agradecer, né, a todos que estiveram lá presente, foram se divertir, foi uma festa muito boa, né? Nós podemos... Não consegui abraçar e falar com todo mundo, mas abracei um bocado de gente, viu? Rapaz do céu! Graças a Deus, né? Deu bastante gente, foi muito divertido, dançamos bastante. Acredito que também demos boas risadas. Partilhamos aí uma comida gostosa, sem falar do quentão e da canjica, né? Eita, rapaz, e aqui tem que fazer uma menção honrosa, viu? Tem que fazer uma menção honrosa. E o quentão e a canjica preparada aí pela Cidete, a Renilda. Tava assim, ó, excepcional, viu? Excepcional. O que segurou a voz até o final lá da festa foi o quentão, viu, rapaz? Enquanto tava a brincadeira do chapéu, tava de boa a voz. Na hora da quadrilha, aí já começou a dar umas falhadas. Eu falei, deixa eu pegar um quentão aqui, menino. Esquentou até a alma, né? Mas consegui manter a voz aí até o final. Foi muito bom, foi muito divertido. Quero aqui agradecer também os nossos apoiadores, né? As empresas que contribuíram, ajudaram de uma forma direta ou indireta, né? Auxiliando aí na realização do Arraiá da Nazaré, Pascoaloto Supermercados, JL Filmagens, Bom Preço Supermercados, Decorfest. Forte abraço à nossa amiga Andréia, que mais uma vez, né, sempre traz aí uma decoração impecável para as ações, os eventos que nós vamos realizar. Estava muito bonito, tanto a entrada quanto os painéis para tirar foto, né? Ficou muito chique. Então, um abraço aí, Andréia da Decorfest, Mercado Paraná, que nos doou aí a cesta, né? A cesta premiada. Nosso amigo Juan Carlos, que sempre também está junto conosco, animando nossos eventos. Faz aí no voluntariado, no bom gosto. Forte abraço, nosso amigo Juan Carlos. Ô, Liane! Será que você tá por aí, Liane? Padre Jefferson também, a paróquia Santo Agostinho, que nos cederam o espaço. JNA Contabilidade. Nosso amigo Baiano Pipoqueiro, que também tá sempre junto com a gente, né, Baiano? Sempre ali, parceiro dos eventos da Rádio Nazaré. Forte abraço ao nosso amigo Baiano. Padre Ernesto, a paróquia Nossa Senhora da Paz também, que nos auxiliou. Mercado Super Economia também. Forte abraço aí aos nossos apoiadores. E também quero aqui trazer, né, quem foi que acertou o número da cesta premiada. Foi a nossa amiga Alaide Matheus, lá de Terra Roxa. Ela escolheu o número 52, que era o número aí sorteado, né? O número da cesta premiada. E ganhou uma cesta, rapaz. Que olha, ela tá ali na minha sala. Hoje de manhã eu tava olhando pra ela e falando: ô, Alaide, podia dar pelo menos um docinho dessa aqui pra nós, né? Eita, pensa numa cesta recheada, menino. E ainda tem um bolo ainda que ela pode retirar lá no Mercado Paraná. Ô, Alaide, passa aqui, menino. Senão você vai chegar aqui e os formigão vai ter pegado tudinho a cesta, viu? Brincadeiras à parte. Nós queremos aqui agradecer a todos que estiveram junto conosco na sexta-feira, né? Foi uma festa maravilhosa. A gente se divertiu. Dancei, rapaz. Dancei, menino. Dancei com um bocado de gente lá, nem sei, nem lembro mais com quem que eu dancei, mas eu lembro que eu dancei com a Rose, eu dancei com a Andréia também, quem mais? Nem lembro, mas foi um monte de gente. Mas foi muito divertido, né? Foi muito legal. O Arraiá da Nazaré, muito bem. E a gente agradece mais uma vez, né, a todos que estiveram conosco lá, porque sem vocês não teria festa, né? A gente fica muito feliz de cada ação, cada evento que a gente promove aqui, todo mundo pega junto, vai junto, se divertir, mas também estar presente, se fazer presente é muito bom. Então, os nossos agradecimentos. São 16 horas e 23 minutinhos.

0: Vou atender a participação da minha amiga Geni. Ô, Geni, boa tarde.
1: Boa tarde, William. William, roda uma música pra mim com Miguel e a minha. Poeira Vermelha. Aí eu ofereço pra Lena, minha irmã. Ofereço pra Silva, pra vocês aí da rádio. Pra todos que estiverem na escuta. A Maria França, pra Dona Tercília.
0: Tá certo, meu amigo. Um forte abraço, Geni. Abençoada segunda-feira. Obrigado pela sintonia conosco aqui na nossa tarde sertaneja. São 16 horas e 24 minutos. 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Muito bem, são 16 horas e 28 minutinhos. Daqui a pouquinho tem canção de Leandro e Leonardo, Temporal de Amor. Também vai passar por aqui Vitor e Léo, Morene e Moreninho, Tião Carreira e Paraíso, do Temporal de Amor. Também vai passar por aqui Vitor e Léo, Morene e Moreninho.

0: Filho,
1: Forte abraço!
0: Filho, filho, filho de mãe, foi com Deus. Para sua mãe lá na um abraço.
1: Forte abraço, Rosilene. Obrigado pela participação aqui junto com a gente. Uma abençoada segunda-feira. Leandro e Leonardo, Temporal de Amor. Aqui na 89.5. Boa tarde.

0: Com a derrota para a Espanha na final da Copa do Mundo de 2026, a Argentina chegou ao seu quarto vice-campeonato mundial e igualou a Alemanha como a seleção que mais vezes terminou a competição na segunda colocação. Os argentinos foram vice em 1930, 1990, 2014 e agora em 2026, enquanto a Holanda aparece logo atrás, com três finais perdidas. Apesar do revés, a Argentina segue entre as seleções mais vencedoras da história da Copa, com três títulos mundiais conquistados. A derrota para a Espanha também encerrou a campanha da equipe no Mundial de 2026 e ampliou um recorde histórico negativo compartilhado com os alemães.
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0: John Carreira e Paraíso, Homem Até Debaixo d'Água, aqui na nossa tarde sertaneja. Você também ouviu Moreno e Moreninho, João Boiadeiro. Na Nazaré FM, faltando 13 minutos para as 17 horas. Deixa eu mandar uma luzinha aqui, a nossa amiga Lúcia de Deus está ligadinha conosco. Tudo bem, Lúcia? Boa tarde.
1: Oi, oi, William. Boa tarde. Estou ligadinha aqui te ouvindo também, tá?
0: Opa, abração. Um abração.
1: Estou perto de dia sem participar, né?
0: É, já deu uma voltando. Sumida. Um abraço. Forte abraço, meu amigo. Uma abençoada segunda-feira. Obrigado aí pela sintonia. Quero também aproveitar, mandar um alôzinho lá pra Juara. É, a dona Cida tá lá na sintonia, acompanhando nossa programação. Tudo bem, dona Cida? Toda vez que eu lembro da dona Cida, eu lembro da mentira. Ah, mas não é mentira história não, viu, gente? É um biscoitinho de polvilho que ela faz, menina. Bom demais, hein? Eita, dona Cida! Forte abraço para a senhora, saudades, prosa, do cafezinho, eita coisa boa, hein? Forte abraço para a senhora, toda a família, uma semana abençoada. Obrigadão pela sintonia, tá lá acompanhando através do aplicativo, né? Agora vai ter acesso aí ao aplicativo, vai acompanhar sempre. Forte abraço, dona Cida! Eita, menina, dona Cida é... amiga da família há muito tempo. Forte abraço. Vou atendendo também participação aqui do nosso amigo José Antônio, na sintonia conosco, lá em Castanheira, curtindo a nossa programação. Tudo bem, meu amigo? Boa tarde. Ótima segunda-feira, tá lá curtindo a nossa tarde sertaneja, pediu canção aqui de Amado Batista. Opa, forte abraço, meu parceiro, uma semana abençoada pra você. Quem também tá na sintonia, aí eu falei dela, ela tá na sintonia, ó Liane. Ela falou assim, William, tô aqui na escuta, hein, parabéns pelo dia da amizade. Bem, forte abraço, Liane, abraço ao nosso amigo Juan. Ela falou assim, tô por aqui. Pois é, a Liane, sexta-feira lá no Arraia da Nazaré, ela falou assim, ó, nessa sexta-feira, no caso, no, né, no dia, tinha que fazer faxina sozinha que você não veio, rapaz. Aí, pois é, e na quinta-feira você também não tava me ouvindo, então tá tudo certo, né, Liane? Tá equilibrada as coisas, né? E ela falou assim, é, e o William dança, viu? Ah, menina, coitado dos dedinhos do pé da Rose. Eu ainda tava com aquela bota, menina, pesada, virando no trem, menina. Coitada, tá mancando até hoje. Forte abraço, Liane. Sempre bom poder conversar, dar boas risadas junto com a Liane, com o Juan. Muito especiais. Um forte abraço pra vocês. José Osmar, tá na sintonia. Alô, Osmar, boa tarde. Uma ótima segunda-feira curtindo a nossa programação. Lá em Brasnorte, né? Na sintonia aqui da Nazaré FM. Um forte abraço, meu amigo. Pediu canção aqui. Vai Vendo Carreiro, oferecendo para a esposa Margarete. Para todos na sintonia da Rádio Nazaré. Um forte abraço, meu amigo. Obrigado pela sintonia. Quem também participa conosco é a minha amiga Sônia Guedes. Tudo bem, Sônia?
2: Boa tarde.
0: Boa tarde.
2: Só uma música com Lorena e Rafaela. Eu quero oferecer para minha mãe, que hoje está de aniversário.
0: Opa!
2: 83 anos
0: que
2: de
0: coisa
2: nascimento.
0: Boa!
2: E 63 anos de casada.
0: Olha que legal!
2: Desejo toda a felicidade do mundo, paz, saúde, harmonia, todas as boas coisas que são dadas por Deus, eu desejo a minha mãe e meu pai.
0: Amém!
2: Leonor.
0: Amém! Amém! Os nossos parabéns! E fala de novo, Sônia, quantos anos?
2: E hoje está de aniversário, completando 83 anos de nascimento e 63 anos de casado.
0: Olha aí, 83 anos de nascimento e 63 de casamento. Que Deus abençoe imensamente, muita saúde, muita paz, muita força. Deus abençoe imensamente. Que alegria, né? Poder celebrar este aniversário, seja de nascimento, de matrimônio. Os nossos parabéns!

0: Muito bem, os nossos parabéns. Obrigado, Sônia, pela participação aqui junto com a gente. Uma ótima tarde, uma ótima segunda-feira. Muito bem, faltando 6 minutinhos para as 17 horas. Nós estamos aqui no estúdio recebendo uma visita muito querida, né? Padre Gênio tá por aqui, a Rose também. Vieram fazer uma visitinha aqui pra gente. Conhecer os nossos estúdios, né? O Padre Gênio já conhecia, né? A Rose tá vindo pela primeira vez, conhecendo como funciona tudo esse do lado de cá. Sejam muito bem-vindos, viu? A casa é sempre nossa. Podem vir sempre. E os microfones estão sempre abertos aqui. Se quiser uma palavrinha de vez em quando também é bom. Vamos lá, Padre Gênio. Boa tarde, Padre Gênio.
1: Boa tarde, William. Boa tarde, rádio ouvintes do programa.
0: Tarde Sertaneja.
1: Tarde Sertaneja, né? É o meu que é Alô Comunidade.
0: Isso.
1: Amanhã, se Deus quiser, tem o programa Alô Comunidade às 11 horas, direto da Paróquia Santo Antônio. Então, assista lá, melhor, ouça lá, nos acompanhe lá. Então, que prazer estar aqui mais uma vez, aqui trazendo uma palavra de esperança, de conforto para todos nós e pedindo a Deus que abençoe a todos, né? Todos que estão aí sintonizados nesse bom e delicioso programa da tarde. Muito que bem. Deus abençoe, em nome do Pai, do Filho e do Espírito Santo. Amém.
0: Muito bem, obrigado, Padre Gênio, pela presença aqui. Rose, também muito obrigado. A gente fica muito feliz sempre receber assim, os nossos parceiros aqui do dia a dia, né? Padre Gênio lá de Castanheira, toda terça e sexta-feira aqui no Alô Comunidades e aos sábados, né? A transmissão da celebração da Santa Missa direto da paróquia Santo Antônio. Muito bem, vou atendendo participação da Dona Vani, também tá ligadinha junto com a gente. Tudo bem, Dona Vani? Boa tarde. Uma ótima segunda-feira. Alô, seu Divaldo. Forte abraço. A Andréia Agostini tá ligadinha junto com a gente também. Tudo bem, Andréia? Boa tarde. Uma ótima segunda-feira. Obrigado pela sintonia. Um forte abraço também ao seu Geraldinho lá na sintonia da Nazaré FM. Meralda, fala comigo, Meralda. Boa tarde.
2: Boa tarde, William. Tudo bem?
0: Tudo bem.
2: Eu aqui me recuperando da cirurgia dos olhos.
0: Ah, fez a cirurgia.
2: Graças a Deus, tô bem.
0: Tá certo. Hoje que bom. Tá se recuperando.
2: Uma música... A sua escolha.
0: Beleza.
2: Uma música que fala de amizade, de amigos.
0: Ah, pode deixar.
2: Para todos meus amigos, para vocês aí da rádio e para todos que ouvem a Rádio Nazaré.
0: Muito bem.
2: Para que Deus nos abençoe, que essa amizade seja sempre, sempre, cada vez mais bonita.
0: Amém.
2: Um abraço e uma ótima tarde a todos.
0: Amém. Um forte abraço, minha amiga. Um feliz dia do amigo também para a senhora. Viu, Dona Meralda? Sempre muito querida aqui conosco. Abençoada segunda-feira. Boa recuperação, viu? Deus abençoe aí a senhora e toda a família. Ana Maria da Fazenda Londrina também tá ligadinha junto com a gente. Tudo bem, Ana? Boa tarde. Ótima segunda-feira. Tá lá curtindo a nossa programação. Pediu canção com Teodoro e Sampaio. Doutora do Amor. A gente traz daqui a pouquinho na nossa programação. Ela que oferece para todos os nossos ouvintes. Forte abraço, Ana. Uma abençoada segunda-feira para você. Douglas Cial tá chegando aqui. Alô, Geni! Sua canção, menina!

Tá modão bonito, são 17 horas e um minutinho. 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Vamos de música! Música, 17 horas e 3 minutinhos, Trio Parada Dura. Menino da Canoa, na sequência tem Milionário José Rico e muito mais pra você ligadinho aqui na Nazaré.

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0: Tá aí, Teodoro Sampaio, doutora no amor, aqui na nossa tarde sertaneja. São 17 horas e 20 minutos. Eu atendendo mais participação. Dona Joana, tá ligadinha com a gente? Tudo bem, Dona Joana? Boa tarde.
1: Filha querida, boa tarde. Abençoada semana pra você.
0: Amém, família. Amém.
1: Você viu, você passou ali, eu me xinguei você de lindo.
0: Né? Ah, eu ouvi.
1: Só a música com o Roberto Salles, se puder. Para o Júlio César e para todos que estão na escuta. Amém.
0: Amém. Ô, oh, Dona Joana, tá gripadinha, Dona Joana? Tá com a vozinha rouca. Forte abraço pra senhora, melhoras aí, viu? Eu ouvi sim, ainda respondi. Mas, eita, ganhei meu dia. Forte abraço, Dona Joana. Deus abençoe a senhora imensamente, a toda a família. Obrigado aí pelo carinho, pela audiência, também sempre ligadinha aqui na nossa programação. A Ione Terezinha também ligadinha aqui na Nazaré FM. Tudo bem, Ione? Boa tarde. É de música com Gustavo Lima, oferecendo para o esposo Pedro, para os filhos, netos, Pedro Henrique, Ana Júlia, também para todos nós aqui da rádio. Um forte abraço, Ione! Alô, seu José, boa tarde!
2: Ô, Ila, põe a barquinha de ouro aí para nós.
0: Opa, meu amigo. Bora lá!
2: A Cida Bisque, para todos nós, João, Marcelo, Maria, Zaia, todos nós. E pra vocês aí da rádio também, tá?
0: Tá certo. Forte abraço, seu José. Alessandra tá ligadinha junto com a gente. Tudo bem, Alessandra? Ótima segundona, Alessandra. Também tava lá no nosso Arraiá, né? Ela falou assim, William, sexta-feira tava maravilhoso. E você é um pé de valsa. Eita! Ela falou, vi você dançando mesmo, hein? Parece a próxima música. Eita! A gente finge bem, né? Ah, mas é bom demais, né? A gente dançar, se divertir com os amigos. Ah, foi bom demais a nossa festa, né, Alessandra? Forte abraço, minha amiga. A Jesuína tá ligadinha conosco também. Tudo bem, Jesuína? Boa tarde. Uma ótima segundona. Aparecendo a próxima música a todas as amigas, para todos nós aqui da rádio. Deixou um abraço pelo Dia do Amigo. Obrigado. Um forte abraço também para você, Jesuína. Na sintonia também nosso amigo Valdecir, lá curtindo a nossa programação. Forte abraço, Valdecir. Abençoada segunda-feira. Elizabeth Lazzarini também tá ligadinha conosco. Tudo bem, Elizabeth? Ótima segundona. Na sintonia da Nazaré FM. Ela pediu canção aqui com Ana Castela. Hoje eu lembrei de você, oferecendo para todos nós da rádio, para todos na sintonia. Obrigado, Elizabeth. Forte abraço para você, para o Arthur, para toda a família. Uma ótima semana. E ela falou assim, William, sarou do pescoço. Ô, Elizabeth. Ainda assim tá meio de lurido, como dizia minha avó. Como dizia minha tia, né? Tia Alzira que falava isso. Ainda tá meio dilurido, assim, sabe? Mas já tô conseguindo virar pros lados, é. Já tá bem melhor, graças a Deus. Forte abraço, minha amiga. A minha amiga Rosa Rodrigues está na sintonia conosco. Tudo bem, Rosa? Boa tarde. Obrigado pela sintonia, pela participação aqui junto conosco. A Rosa também tava lá no nosso Arraiá, né? Uma ótima segunda-feira. Falou assim, William, que bom ter te conhecido. Olha só, gente, o que ela disse aqui pra mim. Ela falou assim, William, eu pensava que você era magrinho e pequeno. Eita, pronto, acabou já. Vou embora, tchau, gente. Não, peraí, eu vou continuar. Que é isso, Dona Rosa? Ela escreveu ali, ó. Eu pensava que você era magrinho e pequeno. Quando te vi, nem imaginava que era você. Já tinha te visto várias vezes. Parece uma música de Amado Batista para todos os amigos. Na sintonia, forte abraço, Dona Rosa. Isso que a senhora me viu agora, né? Que se a senhora tivesse me visto em janeiro, que eu ainda tava gordinho. Ainda tava não, que ainda tô, né? Mas tava um bocado a mais. Menino do céu, hein? Mas gostei da parte que ela falou que ela achava que eu era pequeno, né? Então quer dizer que ela acha que eu sou altão. Que bom, né? Aí é menos prejuízo. Forte abraço, Dona Rosa. Muito bem, seguindo aqui com a nossa programação, minha amiga Loide está na sintonia com a gente. Tudo bem, Loide?
3: Boa tarde, William. Tudo bem com você?
0: Tudo bem, graças a Deus.
3: Eu tô limpada aqui.
0: Eita, nossa, menina.
3: É. Então, William, as minhas companheiras de baile vai chegar amanhã cedo, se Deus quiser.
0: Olha.
3: Elas vão chegar amanhã cedo, a Creuza Rosa, sabe?
0: Ah,
3: a Creuza Rosa
0: e
3: a Creuzinha lá de perto do cemitério. Só vão chegar amanhã.
0: Olha aí. Tá, William? Tá, beleza.
3: Ô, oh, ele tá mandando. Tá, o meu celular tá com problema.
0: Cortou
3: aqui,
0: o áudio?
3: Sabe, daí não terminou de. O áudio que eu mandei não terminou. Você tá com a música aí, William, tá?
0: Pode deixar.
3: O áudio aí, William.
0: Forte abraço, Lud. Deixa comigo, meu amigo. Uma abençoada semana. Obrigado pelo carinho. A Lud também tá sempre ligadinha aqui na nossa programação. Um abração. Olha, a Rosa falou assim que achava que eu era pequeno, né? Agora, por falar em falta de crescimento... Alô, Marita, boa tarde!
4: Oi, e aí, como é que foi a festa no final de semana?
0: Foi maravilhosa, graças a Deus!
4: Como é que foi todos aí?
0: Foi muito boa!
4: Acabei de chegar. Cheguei chegando mesmo com um calor da desgranha que tá no centro.
0: Tá quente mesmo! Ô,
4: William, eu quero ouvir Coxa de Retalho.
0: Ah, essa é boa.
4: Entendeste?
0: Sim, senhora.
4: Vai para todos que estiver na sintonia, para quem gostar da música. Se tu gostar, vai para tu. Aquela Coxa de Retalho.
0: Ah, essa é bonita. Eu gosto com
4: manda
0: cascatinha,
4: todos,
0: Ana.
4: Tá bom? William do céu, cheguei morrendo de calor. Misericórdia. Tchau, tchau, William. Até mais tarde.
0: Tchau, tchau, Maria. Forte abraço, minha amiga. Alô, Dona Cleusa Araújo.
5: Ô, meu menino sorriso, aperta o cinto aí, que você tá de
0: Ave Maria.
5: Carona, qualquer coisa, ó.
0: Será que tá dirigindo?
5: Eu mando você pra fora aqui.
0: Se a senhora estiver dirigindo, deixa eu pôr capacete.
5: Aí, a minha filha Keila, meu Gelo Celso aqui, ó.
0: Ah, então não é a senhora, não. Aqui, então aí, só o cinto
5: tá
0: já basta.
5: Laranjeira, tá?
0: Então só o cinto já basta.
5: Boa tarde, uma boa semana. E toca um musicão aí pra nós.
0: Pode
5: é
0: deixar.
5: Pra todos os ouvintes e pros amigos, que hoje é dia dos amigos,
0: isso
5: tá?
0: Isso aí, minha
5: abraço,
0: amiga.
5: Abraço, William.
0: Forte abraço.
5: Uhul! E viva a Espanha! Cai fora, Argentina!
0: É, meu filho, foi sofrido, mas foi, né? Graças a Deus. Foi sofrido, mas foi. Tiramos o peso das costas, né? Agora é esperar daqui 4 anos pra ver se nós vai sair antes ou depois. Se for do mesmo jeito que foi esse ano, olha, acho que nem entrar nós vai. Forte abraço, Dona Cleusa. A Lourdes na sintonia conosco lá em Terra Roxa, curtindo a nossa tarde sertaneja. Ela falou assim, William, toca a próxima música aí pra Deusuíta que sumiu, hein? Deve estar viajando ou dormindo. Verdade, né? Cadê a Deusuíta? Lá esses tempos atrás estava bem frio, né, Lourdes? Será que ela tá debaixo das cobertas? Oh, Deusuíta. Lá esses tempos atrás estava bem frio, né, Lourdes? Será que ela tá debaixo da...

0: 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São 17h32. Vou atender mais participação, meu amigo Gilmar Santos, está na sintonia conosco. Alô, Gilmar, boa tarde, ótima segunda-feira, está lá curtindo a nossa programação. Ele falou assim: William, manda aí um modão futebol da bicharada com paixão e pajá, para todos que gostam de um esporte divertido, olha aí. Forte abraço, meu amigo, uma ótima segunda-feira, obrigado pela sintonia. Dona Neuza Mariano está ligadinha conosco também, tudo bem, Dona Neuza, boa tarde. Abençoada segunda-feira, pediu a canção aqui, Olhos de Luar, oferecendo para todos na sintonia. Aquele abraço, Dona Neuza. Benedito Rufino, na sintonia conosco. Fala comigo, Benedito, tudo bem? Ótima segundona, pediu canção aqui do Trio Parada Dura. Oferecendo para toda a família, para os amigos e amigas. Forte abraço, meu amigo. Um abração também a Dona Maria Cândida na sintonia com a gente. Ótima semana. Dona Cristina, boa tarde, Dona Cristina.
1: Boa tarde, William. Feliz dia dos amigos.
0: Ah, Deus, obrigado.
1: Te abençoe sempre, meu filho.
0: Amém.
1: Tudo bem, meu filho?
0: Graças a Deus.
1: Né? Eu te desejo uma segunda-feira abençoada por Deus.
0: Obrigado.
1: Se Deus quiser, desejo uma segunda-feira abençoada. Fica com Deus, Deus abençoe todos os teus ouvintes, que Deus guarde, cuide, livre de todo mal, em nome de Jesus, amém. Seja uma boa noite já, né, quase. Tchau, meu filho, fica com Deus.
0: Amém, tchau, tchau. Só pra não ficar
1: assim, né, que eu vou fazer minha inalação, já tô atrasada. Beijo, tchau.
0: Forte abraço, Dona Cristina. A Jesuína falou assim: William, não pude ir no Arraial, tô de repouso, né, por conta da cirurgia nos olhos, mas mandou um abraço aqui pra amiga Dona Rosa Rodrigues, você viu, né, Jesuína? A Dona Rosa imaginou que eu era um toquinho de amarrajegue e magrinho ainda, rapaz. Quando ela me viu... Forte abraço, Jesuína! A Sandra lá de Terra Roxa tá na sintonia com a gente. Tudo bem?

0: Ei, Sandra, boa tarde, ótima segunda-feira. A Lucy William traz uma música aí do Amado... Opa, já na sequência tem canção do Amado Batista, hein, Sandra? Só pra curtir, ela pediu essa canção, desejando uma ótima segunda-feira pra todos nós aqui da 89.5, sempre ligadinho, hein? Opa! Forte abraço, Sandra! Nosso amigo Elton José também na sintonia conosco, boa tarde! Boa tarde, a minha amiga Ivone Menegatti. Tudo bem, Ivone?
1: William, voltando para casa do trabalho.
0: Opa!
1: E te dando uma caroninha aqui.
0: Ah, vamos
1: junto.
0: Eu
1: quero mandar um alô especial para dona Cecília Nunes.
0: Ah!
1: Hoje encontrei com ela lá no Procon.
0: Olha!
1: Ela foi fazer a revisão dos olhos, que ela fez a cirurgia. E dê um abraço forte nela.
0: Oh,
1: um alô
0: que legal.
1: Pra senhora, dona Cecília.
0: Aí, dona Cecília, ela tá na sintonia, viu? Ela falou que ela ia ficar com os olhos fechados, mas com os ouvidos abertos. Alô, dona Cecília! Um abração, dona Cecília. Uma ótima segunda-feira. Ivone, um abração para você também, toda a família. Uma semana abençoada. Obrigado aí pelo carinho, pela audiência junto conosco. Muito bem, aqui se deixar a gente proseia até meia-noite, só basta ter café. Falou de música, Amado Batista tá chegando pra cantar pra gente, Travesseiro Azul. Na sequência, tem uma canção do Elias Wagner, bastante gente pediu canção aí de amizade, vamos trazer essa canção aí do Elias Wagner pra você ligadinho aqui na nossa programação, na nossa tarde sertaneja. São 17 horas e 36 minutos.

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0: 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Aqui na nossa tarde sertaneja, faltando 8 minutinhos para as 18 horas. Nosso amigo Ademir Batista está na sintonia. Fala comigo, Mirão.
1: Boa tarde, meu amigo. Como é que está você, meu
0: Tudo
1: amigo?
0: Bem, Como graças a Deus.
1: Meu, graças a Deus, foi bem.
0: Que bom.
1: Recuperando a saúde da gente, mas mais tá tudo na paz. Tocou a música pra mim aí hoje. A música do programa da tarde, que é muito ouvido por todos os seus ouvintes. Tocar a música Trio Parada Dura, vou deixar a sua escolha, tá, meu amigo? Quero oferecer a todos que estiverem ouvindo o seu programa. Não vou colocar nome nada, mas é pra todos, beleza?
0: Beleza.
1: É você e todo Nazaré. Abençoado início de semana pra você.
0: Amém.
1: E ser sempre essa pessoa que você é, beleza?
0: Obrigado.
1: Um abraço, meu amigo.
0: Valeu, Mirão. Forte abraço. Marcelo, boa tarde.
2: Boa tarde, William. Como vai, William?
0: Tudo bem. Graças a Deus.
2: Oi, William. Oi. Peço pra você tocar uma música pra mim. Do amado Batista, só que for por amor, ofereço para você aí da rádio, para o João, meu irmão, para o seu Zé Cadeirante, para Dona Maria, irmã do seu Zé Cadeirante, para Cida Bispe, para o Chidinho da Industrial, para o Sandro Jardineiro do Moto 4, para Dona Sara do Moto 4, e para todo que tiver da escuta e gostar.
0: Beleza, um forte abraço, Marcelo. Sueli, ligadinha conosco. Tudo bem, Sueli? Boa tarde.
3: William, boa tarde. Tudo bem?
0: Tudo bem.
3: Hoje eu não vou pedir música, mas quero oferecer todas as músicas do programa. Para todas as ouvintes, essa mulherada maravilhosa que participa do seu programa.
0: Elas são incríveis.
3: E uma abençoada semana a todos. Todos.
0: Amém.
3: Abraço e...
0: Forte abraço, Sueli. Dona Cecília, boa tarde.
4: Oi, Ilha. Boa tarde. Ô, Ilha do céu, não conheci ela não, Ilha. Rapaz, eu conheço ela desde pequenininha.
0: Olha aí.
4: Mas eu não tava conhecendo ela não. Se ela não me gritasse, eu não sabia que era ela. Fica com Deus, querido. Deus que te abençoe, Deus que te guarda, Deus que te olha. Boa tarde, Ilha. É, o meu menino pega no telefone e eu falo com os olhos fechados. Fica com Deus. Deus dá saúde e felicidade pra nós.
0: Amém. Forte abraço, Dona Cecília. É, mas igual eu falei, né? O zóio tá de repouso, mas o ouvido e a língua tá boa. Pra ouvir a nossa rádio, pra mandar um áudio pra gente, que alegria. Forte abraço, Dona Cecília. Mas também, ó, é um período curto, né? Já tá 100% de novo, é sempre pela melhora, né? Já tá 100% aí. Forte abraço, Dona Cecília. Ô, Dona Rosa, diga-me.
5: Ô, William, tô sempre ouvindo aqui, não sou muito mandar mensagem, não, porque a correria é grande.
0: Ah, imagino.
5: Mas eu gosto muito do seu programa, hein?
0: Oh, nossa, obrigado.
5: Gosto mesmo. Eu adoro ver essas piadas assim. É divertido, hein?
0: Eita, Dona Rosa, forte abraço. Ela tinha mandado um outro áudio aqui, eu acabei pulando, pera lá.
5: Oi, William, tô aqui ouvindo, mas não foi tanto assim. Você era pequeno, mas não tô aqui mais velho, não, William.
0: Ah, não. Mas se eu não exagerar, nem né, eu não, Dona Rosa. Se não exagerar, nem né, eu não. Tem que dar uma exagerada um bocado, senão não tem graça. Mais uma vez, um forte abraço, minha amiga. Muito bem, minha gente, muito bem. Vamos chegando no finalzinho do nosso programa. Quero aqui, mais uma vez, agradecer a cada uma que esteve conosco no nosso Arraial, as pessoas que nos apoiaram. Quero também agradecer a você que está na sintonia aqui da nossa programação, que esteve comigo desde o início do programa, para você que está chegando por agora, né, do trabalho. Um ótimo início de semana, que seja uma semana abençoada. Ó, seu Milton, tá chegando. Conheci seu Milton também lá na paróquia, rapaz. Alô, seu Milton!
6: Quero aqui mais uma vez agradecer a cada um que esteve conosco no nosso arraial.
7: Boa tarde, Igor.
0: Boa prazer tarde.
7: Prazer dia lá, beleza?
0: Prazer foi todo meu, seu Milton. Forte abraço. céu, eu dei uma passadinha lá na paróquia, tava já arrumando as coisas, né, organizando, mas deu uma passadinha por lá pra conhecer a gente, foi muito bom encontrar o senhor, viu, seu Milton? Forte abraço! E assim eu encerro o nosso programa dessa segunda-feira, agradecendo, reforçando aqui meus agradecimentos, né, a cada um que esteve junto com a gente. 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Ah, deixa eu ver, a Sandra mandou mensagem aqui, a Sandra de Terra Roxa, ela falou assim, William, nem vai esperar o pudim. Olha só, mandou foto do pudim, tá cozido já, agora tem que esperar esfriar, né, pra poder desenformar, senão desanda, né? O jeito vai ser comer esse pudim amanhã, viu, Sandra? É até bom que daí ele fica bem geladinho, né? Forte abraço, minha amiga, e eu mando embora. Mas deixo pra vocês, Cascatinhana, colcha de retalhos para fechar o nosso programa maravilhoso que nós tivemos hoje. Aqui é a nossa tarde sertaneja. Para você que é de beijo, um beijo. Para você que é de abraço, aquele abraço apertado. Fiquem com Deus. É com ele que eu vou seguindo. Tchau, tchau, minha gente. Até amanhã, se Deus quiser.

0: Brasil tem agora uma lei que regulamenta a produção de vacinas, medicamentos e insumos de saúde, voltada ao atendimento do SUS.
1: A medida consolida como política permanente instrumentos voltados ao fortalecimento da capacidade nacional de desenvolvimento, produção e inovação em tecnologias estratégicas para o SUS.
2: A lei cria a Estratégia Nacional do Complexo Econômico Industrial da Saúde. A legislação estabelece regras para o país produzir tecnologia própria no setor. Na prática, o texto define critérios para a produção em solo brasileiro de medicamentos, vacinas, equipamentos de diagnóstico e ingredientes farmacêuticos que abastecem o Sistema Único de Saúde. O ministro da Saúde, Alexandre Padilha, disse que a estratégia quer fortalecer laboratórios públicos e ampliar o acesso da população a tecnologias estratégicas de saúde.
3: É preparar o Brasil cada vez mais para respostas em emergência em saúde, dar uma previsibilidade importante para as empresas privadas investirem, dar uma outra dimensão para o que é o setor da saúde, tanto naquilo que é os compromissos de garantir o atendimento à nossa população, quanto da saúde enquanto setor econômico.
2: A lei prevê medidas para incentivar a produção nacional de insumos e fortalecer cadeias produtivas internas, com o objetivo de ampliar a capacidade nacional de resposta em situações de crise, como destacou o ministro do Desenvolvimento, Indústria, Comércio e Serviços, Márcio Elias.
4: A pandemia mostrou isso para o mundo, a indesejável dependência de um continente ou de alguns países do fornecimento do que é essencial na área da saúde. Acho que a sanção do nosso PL 2583 hoje retoma essa tradição do país, do Brasil, na vanguarda do desenvolvimento do complexo econômico e industrial da saúde.
2: A estratégia também prevê mecanismos para a transferência de tecnologia entre instituições privadas e laboratórios públicos. Entre os projetos previstos estão o desenvolvimento de insulina glargina com produção integral no Brasil e de uma vacina contra o vírus sincicial respiratório associado a casos de bronquiolite. Reportagem Márcia Fernandes.
0: Empresas de revenda de ingressos devem ser transparentes com o consumidor sobre o seu papel.
1: Caso isso não aconteça, elas podem ser alvo de medidas cautelares, entre outras determinações.
0: É o que vamos ouvir agora na reportagem de Gabriela Noronha.
5: Quando você vai comprar um ingresso para um show ou teatro, por exemplo, pode acabar recorrendo a páginas na internet que fazem a revenda desses tickets. Mas essas plataformas precisam respeitar os direitos do consumidor. Se isso não ocorrer, ficam sujeitas a medidas cautelares do governo. É o caso de uma empresa que começou a ser investigada nesta segunda-feira por falta de transparência e insuficiência de informações essenciais ao consumidor, como detalhou Ricardo Morishita, secretário nacional do consumidor.
6: Muita gente acaba contratando, mas não sabe que se trata de um mercado secundário. E claro, tudo isso leva a uma potencial indução do consumidor ao erro ou a acreditar que está adquirindo o ingresso pelo canal oficial. Acho que isso é ruim para todos. É importante que o consumidor saiba, não seja enganado, não possa ser induzido a erro, garantir a informação e depois a própria boa-fé.
5: Como medida cautelar, a Senacom determinou que a plataforma passe a indicar de forma clara e destacada ao longo de todo o processo da venda que não constitui um canal oficial de venda dos eventos, que os ingressos são ofertados por terceiros e que podem ser vendidos por preços superiores aos dos canais oficiais. Em caso de não cumprimento da medida, a empresa poderá ser multada em R$100 mil por dia. Vitor Oliveira Fernandes, secretário nacional de Direitos Digitais, mencionou outras possíveis fraudes que fazem parte da investigação.
7: Uma outra preocupação que também surge nesses monitoramentos de mercado é o uso cada vez maior de robôs que funcionam verdadeiramente como cambistas digitais. Robôs que conseguem adicionar ingressos ao carrinho em milissegundos, que conseguem ocupar posições melhores nas filas dos ingressos e que conseguem até fazer o check-out automatizado em um tempo bastante rápido, de modo que o consumidor se torna dependente desse mercado secundário.
5: Lembrando que há PROCONs em todos os estados do país para a proteção e defesa dos direitos do consumidor. Além disso, é possível utilizar a plataforma consumidor.gov.br. www.saudeonline.gov.br para registrar denúncias e reclamações. Reportagem Gabriela Noronha.
1: E durante a Copa do Mundo da FIFA 2026, o Ministério da Justiça e Segurança Pública participou da Operação Cartão Vermelho, realizada simultaneamente em 9 países.
0: A ação foi coordenada pelo Departamento de Justiça e pela Agência de Investigações de Segurança Interna dos Estados Unidos para combater a pirataria digital e física.
1: No Brasil, a atuação com foco no ambiente digital resultou no bloqueio de 309 domínios e 109 endereços de IP utilizados na transmissão ilegal de sinais de TV e streaming.
0: A operação teve como objetivo combater redes criminosas envolvidas que lucram ilegalmente com a venda de produtos físicos piratas, como camisetas de seleções, álbuns de figurinhas e artigos esportivos falsificados, e também com a retransmissão digital não autorizada dos jogos do Mundial.
1: O pagamento do Bolsa Família começou hoje aos beneficiários do programa.
0: Em cidades onde foi decretada a situação de emergência ou calamidade pública pelo governo federal, o recurso foi unificado.
8: Começou nesta segunda-feira, dia 20, o pagamento do Bolsa Família referente ao mês de julho. Os depósitos seguem um calendário escalonado, conforme o último dígito do número de identificação social, o NIS. Neste mês, o benefício tem valor médio de R$ 679,19. Para receber o auxílio, é preciso atender aos critérios do programa, manter o cadastro único atualizado e cumprir as exigências nas áreas de saúde e educação, como frequência escolar, vacinação em dia e acompanhamento pré-natal, quando necessário. Os beneficiários podem movimentar o dinheiro de forma digital pelo aplicativo Caixa Tem, utilizados na função débito com cartão do programa ou sacados em terminais de autoatendimento da Caixa, casas lotéricas e correspondentes Caixa Aqui. Já as famílias que vivem em municípios com situação de emergência ou calamidade pública reconhecida pelo governo federal recebem um benefício nesta segunda-feira sem seguir o calendário do NIS. A medida beneficia moradores de cidades do Amazonas, Roraima, Paraná, Sergipe, Paraíba e Rio Grande do Norte, afetadas por eventos como estiagem e enchentes. Thaisa Vitória para a Voz do Brasil.
1: E estão abertas as inscrições para o Prêmio Brasil que Alimenta, até o dia 31 de julho.
0: A iniciativa vai reconhecer 40 ações desenvolvidas por organizações da sociedade civil para o combate à fome.
1: Podem participar organizações que estejam em funcionamento há pelo menos 3 anos e mantenham iniciativas em andamento.
0: O valor total da premiação é de R$ 700 mil, distribuídos entre as 20 melhores iniciativas.
1: O edital com as informações está disponível em gov.br/mds.
0: As mulheres têm agora um novo aliado na luta contra a violência, um chatbot do Ligue 180.
1: É um robô atendente que vai trazer prontamente informações sobre os direitos das mulheres, legislação e serviços da rede de atendimento.
0: A ferramenta de inteligência artificial vai fazer uma curadoria diária da base de informações utilizadas pelas atendentes da Central de Atendimento à Mulher.
1: Mas o atendimento humanizado, em que as vítimas podem conversar diretamente com uma pessoa, vai seguir. E nós conversamos sobre isso com a secretária nacional de enfrentamento à violência contra as mulheres, Estela Bezerra. Acompanhe. Secretária Estela, bem-vinda à Voz do Brasil. Vamos começar falando desse novo chatbot do Ligue 180. Como é que ele funciona? O que ele oferece de novo para as mulheres?
9: Olha, o chatbot, primeiro, um prazer estar aqui, uma saudação a todo mundo que está nos ouvindo, nos assistindo. O chatbot, ele é mais uma tecnologia, ela é desenvolvida muito pelo campo do mercado, mas a tecnologia também pode servir à cidadania, né? Então, o que nós estamos colocando é mais um meio de acesso para que as mulheres em situação de violência, elas possam acionar a Central 180, seja para pedir uma informação ou seja para que ela tenha uma acolhida rapidamente sobre a situação de violência que ela está vivenciando. a violência contra as mulheres, ela tem várias tipologias. O Brasil ainda não tem uma imersão e uma compreensão dessas várias tipologias, mas elas oprimem mulheres em todo o território. E aí o chatbot, inclusive, dialoga com a juventude e traz mais uma opção, mas ela não tira a humanização do serviço nem do atendimento.
10: Quer dizer que com um robô o atendimento humano também segue, né? As mulheres ainda conseguem atendimento humanizado ligando para o número 180.
9: O chatbot ele pode estar assentado numa inteligência artificial, mas ele também pode estar nos princípios do atendimento. E nesse caso, ele está nos princípios do atendimento. Não há uso de inteligência artificial. Depois que se tabula ali o tipo de demanda que é trazida, imediatamente você pode recorrer a um atendimento humanizado e aquela demanda vai ser acompanhada humanamente. Nós temos mais de 360 atendentes, 24 horas para fazer esse serviço.
1: Onde é que elas acessam o chatbot?
9: Olha, tanto pelo telefone como ela pode acessar pelo site da nossa página no Ministério das Mulheres. Nós temos todas as tecnologias que você pode recorrer. O 180 tem um grande painel. 22% das procuras no Ministério das Mulheres são justamente pelo 180.
10: E há também outras ferramentas, né, como o WhatsApp, por exemplo, né? Como é que ele pode ser acessado por quem queira orientações ou mesmo ajuda?
9: Olha, o 180, ele já tinha o WhatsApp implementado. O WhatsApp é uma linha direta. Depois que a gente fazia o atendimento direto, humanizado, ainda se perguntava se você queria receber alguma informação pelo 180, né? Então, o WhatsApp não é uma ferramenta em que a gente acessa a qualquer mulher. A gente prioriza o sigilo da informação. Muitas vezes as mulheres podem receber ou tem o telefone monitorado e isso pode ser uma situação de risco, mas o WhatsApp do 180, ele fica disponível para qualquer mulher que liga para o 180 e ele também pode ser acessado através da nossa página com o íconezinho que dá disponibilidade ao 180.
1: Agora, as atendentes do Ligue 180, elas passam por uma qualificação, né, específica para prestar esse tipo de atendimento. O que está incluído na preparação delas?
9: Olha, desde a taxonomia, porque a gente tem violência, desde violência vicária, que recentemente foi reconhecida como uma tipologia própria de crime, até a violência patrimonial, a violência psicológica, são tipologias de violência que às vezes é difícil de você identificar. Muitas mulheres vão e se identificando que vivem aquele tipo de violência na medida em que alguém vai falando que aquilo é violência. Então, todas essas atendentes, elas são preparadas, qualificadas em compreender a legislação e compreender a manifestação desse tipo de violência, elas também têm um aparo psicológico, porque é muito doloroso e é muito difícil você passar o dia inteiro ouvindo narrativas de violação de direitos e de violência. Então, elas têm uma retaguarda de psicologia, de atendentes, né, e fazem grupos de conversar sobre esse tema. E agora nós estamos inaugurando uma especialização para que elas tenham uma melhor qualificação, mas também um reconhecimento acadêmico de que elas são profissionais especializadas no atendimento às mulheres em situação de violência.
1: Só para a gente esclarecer, a senhora mencionou a violência vicária, que é um tipo novo, né, um tipo penal novo, e aí muita gente provavelmente não conhece. Ela ocorre quando o companheiro agride familiares, né, filhos, pais, para atingir a mulher, né?
9: O agressor praticante de violência doméstica, ele nunca só viola as mulheres. Ele viola os filhos, ele agride a sogra, ele agride os cunhados, mas ele tem uma predileção pelos filhos. Os filhos é um modo, é um instrumento de ofender. Se você, às vezes, me der um tapa, o tapa dói, mas dói mais se você bater no meu filho. Isso é uma coisa muito concreta. E o pior caso que nós acompanhamos foi aquele caso de Thales Machado, aqui no estado de Goiás, onde ele executou os dois filhos e ainda construiu através, se suicidou, mas antes disso construiu a narrativa de que há ex-esposa ou a mãe das crianças é que era responsável por tudo aquilo. E ela, por conta disso, não conseguiu sequer acompanhar o velório dos filhos.
10: Secretária, o Ministério das Mulheres também apresentou recentemente em Salvador as diretrizes nacionais das Casas da Mulher Brasileira. O que, elas estabelecem sobre esse serviço?
9: A atualização das diretrizes era uma necessidade. A casa está fazendo 10 anos. A primeira casa foi inaugurada ali em 2015, né, no estado de Mato Grosso do Sul. Durante esses 10 anos, muita coisa mudou, inclusive de legislação. Nós temos muita tecnologia que avançaram durante essa década e era necessário fazer um alinhamento. Hoje temos 13 casas, uma projeção de mais casas. É natural que a política pública vá se expandindo por todo o território e era necessário a atualização das diretrizes, porque a Casa da Mulher Brasileira, ela é o mais completo, mas ela é mais complexo serviço de uma política pública. Ela junta no mesmo espaço poderes como o poder executivo e o poder do sistema de justiça, judiciário. Lá funciona a vara de família, lá funciona o Ministério Público, mas também tem a Secretaria de Segurança Pública com a Delegacia Especializada da Mulher, o serviço psicossocial que atende lá dentro, tem também a possibilidade da mulher, por uma questão de risco, ficar acomodada num abrigamento temporário dentro dessa casa. Então, como são serviços complexos, de alta complexidade, com intersetorialidade e interinstitucionalidade, as diretrizes se atualizaram para que o serviço tenha mais azeitamento e seja muito mais eficiente, para que não haja nenhum erro de protocolo de serviços tão complexos.
1: Agora, secretária, acho que a pergunta mais importante da nossa entrevista é essa que vem agora. Uma mulher que esteja nos ouvindo e que se reconheça numa situação de violência, mas que tenha dificuldades em sair dessa situação, seja por motivos financeiros ou quaisquer outros, como é que ela pode começar a pedir ajuda? A gente falou aqui de Casa da Mulher Brasileira, de Ligue 180, mas por onde ela começa? Qual o primeiro passo?
9: Olha, geralmente uma mulher que vive em situação de violência, ela nega que vive em situação de violência, essa negação vai de 3 a 10 anos. Se ela tem no ciclo de amizade dela e uma forma de impedir que a mulher recorra a alguém, um agressor que vive dentro de casa, que ameaça constantemente, ele inibe a relação dessa mulher com seus familiares e também com suas amigas. Essa é uma maneira de manter a mulher isolada. Então, o principal movimento que uma mulher precisa fazer quando ela está vítima de violência é procurar alguém da sua confiança, alguém que ame e respeite ela verdadeiramente, para ela poder compartilhar dessa situação que ela vive. Geralmente, o primeiro ciclo de apoio vem das amigas e da família. Quando você não encontra essa possibilidade, é preciso procurar ou a delegacia, ou o centro de referência da mulher, ou mesmo a Casa da Mulher Brasileira, que é um serviço de porta aberta. Geralmente as mulheres só conseguem fazer esse movimento quando a violência já não ameaça mais só a vida dela, ameaça a vida dos filhos. Então as mulheres conseguem fazer uma ruptura. Por isso que programas como esse, a gente falar do assunto, dizer que a violência acontece e que ela não é naturalizada e que ela pode ser rompida, é necessário. Muitas mulheres vivem em situação profunda de isolamento e não conseguem fazer a ruptura sozinha. Ninguém consegue fazer uma ruptura sozinha. Então o primeiro movimento é uma mulher procurar alguém de sua confiança. O segundo movimento é procurar um serviço especializado. E se ela for a um serviço bancário, sendo oprimida por violência patrimonial, ela também deve pedir ajuda. Hoje a Caixa Econômica tem um serviço para acolher mulheres nessa situação. Ou se ela for a um serviço de saúde, ela também pode pedir ajuda ao serviço de saúde para poder fazer a ruptura da violência. Sozinha ninguém consegue.
10: Muito bem, nós conversamos com Estela Bezerra, secretária nacional de enfrentamento à violência contra as mulheres. Muito obrigado, secretária, por sua entrevista aqui, a Voz do Brasil.
9: Eu que agradeço a vocês.
0: Conciliar os estudos e a maternidade é uma missão desafiadora para muitas mães que ocupam as universidades.
1: Mas nas cuidotecas, as mães podem deixar seus filhos na hora das aulas.
0: O serviço já é oferecido em universidades federais e agora está aberto para universidades públicas estaduais.
1: As interessadas têm até o dia 15 de setembro para se inscrever em edital do Ministério das Mulheres.
11: Um espaço público, seguro e gratuito, onde crianças de 3 a 12 anos de idade são acolhidas enquanto os responsáveis, principalmente as mães, estudam. Assim é a Cuidoteca, serviço oferecido em universidades federais como a de Brasília. Na UNB, a iniciativa teve início no começo deste ano e atendeu 23 crianças no período noturno. Para o segundo semestre, 40 vagas serão oferecidas. A coordenadora pedagógica da Cuidoteca da UNB, Letícia Teles, falou sobre a receptividade do serviço.
12: A Cuidoteca promoveu ali um espaço onde a criança pode ser criança, porque eles podem realmente brincar, socializar. E as mães têm um feedback, assim, incrível.
11: Agora, o serviço de Cuidoteca será expandido para universidades estaduais. O edital aberto pelo Ministério das Mulheres vai oferecer 9 milhões e 200 mil reais para que as universidades estaduais possam contratar profissionais, comprar material pedagógico e oferecer alimentação às crianças. Em contrapartida, as unidades deverão providenciar espaço físico, infraestrutura e apoio operacional. Cada universidade selecionada poderá receber até 240 mil reais para manter o serviço. Segundo Juliana Cores, coordenadora-geral de Políticas de Cuidado do Ministério das Mulheres, há recursos suficientes para contemplar todas as universidades estaduais do país.
13: A gente pensou nas universidades estaduais devido ao número de mulheres, que é um número relevante, e a gente conseguiu aqui aportar um recurso que é suficiente para abarcar todas as universidades estaduais. E o que a gente quer é que cada vez mais cresça essa cultura da Cuidoteca. A gente interpreta como um dos pontos cruciais aí para a tranquilidade dessas mulheres.
11: O envio de propostas pelas universidades estaduais deve ser feito até o dia 15 de setembro por meio da plataforma transfere.gov.br. As unidades selecionadas deverão ofertar o serviço de Cuidoteca por 12 meses. Reportagem Luana Karen.
0: E além do edital para as universidades estaduais, seguem abertas até o dia 1º de agosto as candidaturas para a chamada estratégica Unicuidotecas.
1: Nesta chamada, o Ministério da Educação, em parceria com o Ministério do Desenvolvimento e Assistência Social, Família e Combate à Fome, vai selecionar 50 universidades federais para a implantação de espaços gratuitos de acolhimento infantil nas instituições.
0: Os espaços visam atender filhos de alunos, professores, servidores técnicos e trabalhadores terceiros.
1: Cada universidade federal selecionada terá capacidade para atender 40 crianças simultaneamente.
0: O envio das propostas deve ser feito por meio eletrônico. Os detalhes estão disponíveis em gov.br/mec.
1: O transporte aéreo brasileiro registrou 65 milhões e 200 mil passageiros no primeiro semestre desse ano.
0: De acordo com o relatório da Agência Nacional de Aviação Civil, a ANAC, mais de 50 milhões nos voos domésticos e 15 milhões nos voos internacionais.
1: Só no mês de junho, o total de passageiros chegou a 10 milhões e 300 mil pessoas.
0: O transporte de carga nos aeroportos brasileiros registrou o crescimento de janeiro a julho deste ano.
1: Foram mais de 673 mil toneladas transportadas em níveis nacionais e internacionais.
0: E essas foram as notícias do Governo Federal.
1: Uma realização da Secretaria de Comunicação Social da Presidência da República.
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1: Fique agora com as notícias do Poder Judiciário e do Congresso Nacional. Boa noite.
0: Boa noite e até amanhã.

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2: Em Angola, presidente do STF propõe ampliar cooperação entre cortes constitucionais na defesa da democracia.
3: TSE divulga dados sobre o eleitorado brasileiro.
2: TST entende que CNPJ ativo não basta para provar que a empresa continua em operação.
3: Boa noite, eu sou Arthur Filho.
2: E eu sou Walter Lima.
3: O presidente do STF e do CNJ, ministro Edson Fachin, defendeu em Luanda, na Angola, o fortalecimento da cooperação entre tribunais constitucionais para proteger a democracia.
2: A manifestação ocorreu durante reunião com Laurinda Prazeres Cardoso, presidente do Tribunal Constitucional de Angola. Marta Ferreira.
4: Ao abrir o encontro, Fachin disse que a relação entre os dois tribunais deve ser ampla, permanente e voltada à construção de uma agenda comum para os próximos anos.
5: Cuidaremos de uma pauta de cooperação centrada no fortalecimento da capacidade institucional de nossos tribunais.
4: O presidente do STF ressaltou que as democracias constitucionais enfrentam desafios comuns em diferentes partes do mundo, especialmente diante do avanço de movimentos autoritários que buscam enfraquecer as instituições por dentro. Para Fachin, os tribunais constitucionais ocupam posição central na preservação do Estado Democrático de Direito e defendeu o fortalecimento da cooperação entre as cortes constitucionais para compartilhar experiências e consolidar referências democráticas capazes de enfrentar tendências autoritárias observadas em diversos países.
3: O TSE divulgou nesta segunda-feira os dados do eleitorado brasileiro.
2: As estatísticas indicam que mais idosos e mais indígenas estão aptos a votar. Jane Costa.
6: Mais de 158 milhões de brasileiras e brasileiros estão aptos a votar no dia 4 de outubro, primeiro turno das eleições. São Paulo, maior colégio eleitoral do país, reúne mais de 34 milhões de eleitoras e eleitores, representando 21,48% do total. Em seguida, aparecem Minas Gerais e Rio de Janeiro. O eleitorado no exterior aumentou, são quase 929 mil. A maioria do eleitorado tem entre 40 e 44 anos, com mais de 15 milhões de pessoas. Os dados também revelam avanços no preenchimento da autodeclaração de raça e cor, tornando o cadastro eleitoral mais diverso e reduzindo significativamente o número de registros sem essa informação.
3: CNPJ ativo não basta para provar que a empresa continua em operação, segundo o TST.
2: Integrante da Comissão Interna de Prevenção de Acidentes e de Assédio, pretende usar o dado para assegurar estabilidade. Larissa Batista.
7: O trabalhador alegou que a empresa continuava funcionando, já que o CNPJ da instituição, sediada em Piracicaba, São Paulo, permanecia ativo. Mas o TST entendeu que isso, por si só, não comprova que a unidade ainda esteja em operação. Como o contrato de prestação de serviços foi encerrado e a CIPA deixou de existir naquele local, a corte decidiu que o auxiliar de produção não tinha direito à estabilidade no emprego e manteve a demissão. A decisão foi unânime.
3: Após a Lei 14.752 de 2023, judiciário não pode multar advogados por abandono de causa.
2: Com esse entendimento, o STJ afastou a multa aplicada a advogados que faltaram à sessão do Tribunal do Júri. Fátima Uchoa.
8: Os advogados pediram o cancelamento do júri e justificaram a ausência alegando que a promotora responsável teria publicado nas redes sociais um vídeo sobre o crime, o que comprometeria a imparcialidade do julgamento. Mas a Justiça do Rio Grande do Sul aplicou uma multa de 10 salários mínimos. Na sexta turma do STJ, o ministro relator Sebastião Reis Júnior observou que os advogados poderiam ter questionado a suposta nulidade em juízo pelos meios processuais adequados. No entanto, nessa situação já estava em vigor a lei que revogou a aplicação da multa por abandono de causa. E segundo o ministro, após essa mudança legislativa, eventual falta deve ser apurada exclusivamente pela Ordem dos Advogados do Brasil.
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3: A você, uma boa noite.
2: E até amanhã.
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0: Federal. Eleitores com deficiência ou mobilidade reduzida terão direito a transporte gratuito. Boa noite. A Comissão de Constituição e Justiça aprovou neste primeiro semestre a proposta de emenda à Constituição que busca assegurar um orçamento próprio e autonomia operacional ao Banco Central. A CCJ ainda votou outras duas mudanças na Constituição para assegurar jornada de 36 horas semanais para enfermagem e aposentadoria diferenciada para agentes comunitários de saúde e combate às endemias. Repórter Bruno Lourenço.
1: Uma das propostas de emenda à Constituição aprovadas na Comissão de Constituição e Justiça transforma o Banco Central de autarquia para entidade pública de natureza especial, com autonomia técnica, administrativa, orçamentária e financeira. O relator, senador Plínio Valério, do PSDB do Amazonas, defendeu a medida.
2: Essa autonomia, ela fortalece não só o sistema financeiro brasileiro, traz segurança, traz muita segurança para todos nós.
1: Já a PEC, que assegura o direito à aposentadoria diferenciada de agentes comunitários de saúde, de combate às endemias e de agentes indígenas de saúde e de saneamento, passou pela CCJ e pelo plenário. A proposta teve como relator o senador Irajá, do PSD do Tocantins, que destacou o papel desses profissionais na ponta da saúde.
3: Um reconhecimento de um trabalho histórico, dedicado por toda uma vida a essas pessoas que são brasileiros e brasileiras, que são, como eu costumo dizer, o SUS do Brasil de carne e osso.
1: Outra proposta de emenda à Constituição aprovada na CCJ vincula o piso salarial da enfermagem a uma jornada máxima de trabalho de 36 horas semanais.
0: O Senado aprovou e enviou para sanção presidencial um projeto que cria regras para as parcerias entre escolas e pontos e pontões de cultura. A proposta pretende ampliar o acesso de estudantes a atividades culturais e fortalecer a integração entre educação e cultura. A iniciativa estabelece requisitos para a celebração dessas parcerias e busca incentivar ações culturais no ambiente escolar. Os detalhes na reportagem de Márcio Maturana.
4: Pontos e pontões de cultura são associações sem fins lucrativos com atividades culturais dentro das comunidades. Hoje, essas associações já podem fazer parcerias com redes de ensino superior, técnico e básico, mas o projeto define critérios para isso. O texto aprovado no plenário do Senado foi o relatório que o senador Humberto Costa, do PT de Pernambuco, apresentou na Comissão de Educação. Ele resumiu os pontos principais da proposta.
5: Esta proposição inova ao estabelecer duas balizas essenciais que a legislação vigente não contempla. A exigência de que a parceria seja consonante com a proposta pedagógica de cada escola, preservando assim a autonomia escolar, e a prioridade para pontos e pontões de cultura situados nas proximidades da comunidade escolar, de modo a fortalecer os vínculos territoriais e culturais já existentes.
4: Quando entrar em vigor, a lei vai mudar a Política Nacional de Cultura Viva, que busca ampliar o acesso da população aos direitos culturais.
0: Foi apresentada no Senado uma proposta de emenda à Constituição que busca garantir a continuidade dos programas estaduais, distritais e municipais de incentivo à cultura e ao esporte. A medida preserva mecanismos de apoio mesmo após a implementação da reforma tributária. A proposta permite que estados, o Distrito Federal e os municípios continuem concedendo incentivos fiscais a esses setores por meio de créditos do Imposto sobre Bens e Serviços, o IBS. A reportagem é de Douglas Castilho.
6: Foi apresentada no Senado Federal a proposta de emenda à Constituição que assegura a sobrevivência dos programas locais de incentivo fiscal voltados à cultura e à prática desportiva. A medida altera as regras da reforma tributária para permitir que estados, o Distrito Federal e os municípios continuem a estimular esses setores por meio de créditos compensatórios do Imposto sobre Bens e Serviços, o IBS. Sem essa alteração, o novo modelo de unificação tributária sobre o consumo extinguiria gradualmente esses mecanismos regionais de incentivo indireto até o ano de 2032. Pelo projeto, o Comitê Gestor do IBS vai definir as regras técnicas para a concessão e o registro desses créditos. Já os estados, o Distrito Federal e os municípios terão de aprovar leis próprias próprias para criar seus próprios programas. O autor da iniciativa, senador Carlos Portinho, do PL do Rio de Janeiro, ressaltou que as leis locais sustentam uma ampla cadeia produtiva e criam milhares de empregos que, segundo ele, vão além dos holofotes.
7: A gente

0: Muitas vezes pensa só no artista ou no jogador de futebol, mas na verdade é todo um ecossistema que tem. É o produtor cultural, é o pessoal que trabalha para os eventos, né? As empresas de eventos, são muitos empregos que geram esse fomento. Com a reforma tributária ficou ameaçado e a gente já se antecipou a esse problema, assim podendo incentivar e fomentar essas duas indústrias que eu chamo é a indústria do entretenimento. A gente tem que ver cultura e esporte como uma grande indústria do Brasil.
1: A proposta também determina que o valor desses incentivos serão pagos pelo Estado, pelo Distrito Federal ou pelo município que criar o programa. Além disso, os benefícios terão de seguir regras rígidas de avaliação, transparência e controle social. A PEC, que conta com a assinatura de outros 26 senadores, será analisada pela Comissão de Constituição e Justiça.
2: Nas eleições deste ano, eleitores com deficiência ou mobilidade reduzida terão direito a transporte individual gratuito oferecido pela Justiça Eleitoral. O programa Seu Voto Importa, do Tribunal Superior Eleitoral, tem como objetivo promover a inclusão e reduzir as dificuldades de deslocamento para que o cidadão vote. Para garantir o atendimento no dia da votação, o interessado deverá solicitar o transporte gratuito até 14 de setembro. O pedido poderá ser feito pelo próprio eleitor ou por seus representantes legais, de forma presencial, diretamente no cartório eleitoral da zona correspondente ou por canais remotos e eletrônicos. Também será necessária a apresentação de autodeclaração ou de documento que comprove a deficiência ou a dificuldade de locomoção. O primeiro turno das eleições será realizado em 4 de outubro. O senador Paulo Paim, do PT do Rio Grande do Sul, manifestou apoio à proposta de emenda à Constituição que altera a forma de contribuição previdenciária das empresas. O texto da PEC propõe substituir a contribuição incidente sobre a folha de salários por uma base de cálculo sobre o faturamento bruto das empresas.
3: Essa mudança é necessária por diversos motivos. Empresas com grande faturamento, mas que empregam pouca mão de obra, como o setor financeiro, passaria a contribuir mais.
2: Jovens que deixaram abrigos e casas lares ao completar 18 anos podem ganhar cotas no ensino superior e nas escolas técnicas federais. A proposta foi aprovada pela Comissão de Direitos Humanos do Senado. O projeto busca ampliar as oportunidades de educação para quem cresceu em acolhimento institucional e agora segue para análise da Comissão de Educação. A reportagem é de Rodrigo Rezende.
4: Crianças e adolescentes que aguardam uma definição sobre processos de adoção ou por outro motivo estão impossibilitados do convívio familiar podem viver no chamado acolhimento institucional, em locais como abrigos ou casas-lares. Um projeto aprovado na Comissão de Direitos Humanos, de autoria do senador Jorge Cajuru, do PSB de Goiás, quer garantir aos jovens que vivem ou viveram nessa situação até os 18 anos, ou seja, não foram adotados e alcançaram maioridade, uma cota nos processos seletivos para o acesso ao ensino superior e às escolas técnicas federais. O relator do projeto, o senador astronauta Marcos Pontes, do PL de São Paulo, afirma que a ideia colabora com a diversidade no meio acadêmico.
5: A proposição realiza a importante missão de conferir oportunidades a pessoas oriundas de acolhimento institucional. Lembrando que acolhimento institucional é diferente de instituições como a Fundação Casa com menores infratores. É outro tipo de público.
4: Marcos Pontes incluiu no projeto uma previsão de avaliação a cada 10 anos dessa política de cotas. A proposta segue para análise da Comissão de Educação do Senado.
2: Com trabalhos técnicos de João Lira, o Jornal do Senado fica por aqui. Acompanhe agora as notícias da Câmara dos Deputados. Boa noite e até amanhã.
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7: Câmara aprova projetos que garantem direitos de pessoas com deficiência.
8: Avança a proposta que reforça a política de prevenção ao câncer de pulmão.
9: Projeto de lei aumenta a pena para tráfico de drogas com uso de aeronaves.
10: Policiais em serviço poderão usar o transporte público de forma gratuita.
11: Boa noite.
10: A Comissão de Viação e Transportes da Câmara aprovou a gratuidade no transporte público para policiais em serviço. A repórter Sofia Peçanha tem mais detalhes.
11: A Comissão de Viação e Transportes aprovou o projeto que estabelece a gratuidade no transporte público coletivo para policiais civis e militares em exercício. Pelo texto, o benefício será válido para ônibus urbanos e intermunicipais, metrô, trens suburbanos e metropolitanos, barcas e catamarãs. Para ter acesso ao benefício, o policial precisa estar em serviço, uniformizado e apresentar a identificação funcional válida. O relator da proposta na comissão, o deputado Zé Trovão, do PL de Santa Catarina, destacou que a presença de policiais nos veículos pode contribuir para aumentar a segurança dos passageiros.
12: Olha, primeiro que quando você coloca um policial no transporte público, você cria segurança para quem está lá dentro.
11: A proposta também estabelece que a gratuidade só poderá ser utilizada quando houver assentos disponíveis sem prejudicar quem pagou a passagem. Ou seja, os passageiros pagantes continuam tendo prioridade no uso dos lugares. Além disso, as empresas e concessionárias dos coletivos deverão informar o direito por meio de avisos visíveis ao público. Caso não cumpram a regra, podem sofrer penalidades previstas na legislação. O projeto também foi aprovado pela Comissão de Segurança Pública e Combate ao Crime Organizado. O relator, o deputado Coronel Meira, do PL de Pernambuco, argumentou que os policiais enfrentam jornadas prolongadas e, muitas vezes, precisam de condições diferenciadas para o deslocamento após o serviço. Em concordância na Comissão de Viação e Transportes, o deputado Zé Trovão ressaltou o impacto econômico da medida para esses profissionais.
12: Então, a gente criou uma norma que, se ele entender por bem de usar aquele transporte, ele vai, além de ajudar a sociedade, ele vai poder economizar no combustível para ter um pouquinho mais de salário no final do mês.
11: Hoje, a gratuidade para policiais já existe em algumas regiões, como no Distrito Federal, mas depende de normas locais e não é padronizada em todo o país. A proposta, apresentada pelo deputado Capitão Augusto, do PL de São Paulo, busca criar regras nacionais que reconheçam a importância dos profissionais da segurança pública e facilitem o deslocamento durante o exercício da função. O projeto que garante gratuidade no transporte público para policiais segue para análise na Comissão de Finanças e Tributação. Da Rádio Câmara de Brasília, Sofia Peçanha.
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14: Segurança Pública.
8: A proposta que aumenta a punição para tráfico de drogas com uso de aeronaves avançou na Câmara. A repórter Maria Neves tem os detalhes.
15: A Comissão de Constituição e Justiça da Câmara dos Deputados aprovou o projeto que aumenta as penas para o tráfico de drogas praticado com o uso de aeronaves. Pela proposta, quem usar aviões ou helicópteros para o tráfico ficará sujeito a pena de 10 a 20 anos de reclusão, além de multa. O valor da multa depende da situação econômica do réu e é calculada em dias multa, podendo variar de 2 mil a 4 mil dias multa. Cada dia multa corresponde a um valor em salários mínimos e hoje varia entre 50 e 8.105 reais. O texto aprovado foi a versão apresentada pelo relator na Comissão de Segurança Pública, deputado Sargento Faur, do Paraná, ao projeto do deputado Cobalcini, do MDB de Santa Catarina. Sargento Faur ressalta que a legislação atual já prevê aumento de penas para algumas circunstâncias do tráfico, mas não diferencia de modo específico o uso de aeronaves. Para ele, a gravidade e potencial lesivo do uso desse tipo de transporte justificam a criação de um tipo qualificado autônomo.
16: O emprego de aeronaves nesse tipo de crime permite que os criminosos escapem das barreiras terrestres e fluviais, aproveitando-se da vastidão territorial e das fragilidades do espaço aéreo, o que compromete a eficácia das ações de segurança. Tal realidade impõe ao Estado a necessidade de intensificar os mecanismos de controle e adotar sanções penais mais duras, a fim de desestimular essa modalidade de crime.
15: O texto aprovado também prevê aumento de pena para quem utiliza a aeronave para transportar maquinário, aparelho ou qualquer outro objeto destinado à produção de drogas. A pena prevista, nesse caso, é de 6 a 15 anos de reclusão e multa, de 2 mil a 3 mil dias multa. A proposta, que aumenta penas para crimes relacionados ao tráfico de drogas com uso de aeronaves, ainda terá de ser votado pelo plenário da Câmara. Se aprovado, seguirá para análise do Senado. Da Rádio Câmara de Brasília, Maria Neves.
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18: Educação. Sidney Leite, do PSD do Amazonas, comemora a aprovação da medida provisória que reajusta o piso salarial dos professores em R$ 5.130,38. O congressista também destaca a garantia de aumento real anual acima da inflação em todo o país.
19: Eu destaco que essa é uma luta e uma empreitada de todos nós, no sentido de garantir dignidade, reconhecimento, mas acima de tudo, valorização dessa que é uma profissão tão importante. Essa, sem dúvida nenhuma, é uma conquista histórica para esses trabalhadores que fazem a diferença no presente e no futuro. Eu que sou daqueles que acredita na educação pública gratuita e de qualidade. E vindo do Estado, com as dimensões do Estado do Amazonas, que é o maior Estado da Federação, com realidades extremas, essa, sem dúvida nenhuma, é uma vitória importante desses trabalhadores que muitas vezes não têm esse reconhecimento por parte do governo do Estado.
17: Sidney Leite reforça que caberá ao Ministério da Educação divulgar anualmente a tabela de reajustes. Para ele, a conquista representa o reconhecimento da educação pública como pilar de desenvolvimento e como instrumento essencial no combate à desigualdade educacional no país.
18: Saúde. A Comissão de Saúde aprovou o projeto que reforça a política de prevenção ao câncer de pulmão. A repórter Júlia Lopes traz mais informações sobre o texto.
20: A Comissão de Saúde da Câmara dos Deputados aprovou uma proposta que estabelece novas diretrizes para a política de rastreamento e diagnóstico precoce de câncer de pulmão no Sistema Único de Saúde, o SUS. O objetivo é melhorar a sobrevida dos pacientes e reduzir a mortalidade causada pela doença. Atualmente, a Política Nacional de Prevenção e Controle do Câncer já abrange ações de prevenção, tratamento, pesquisa e monitoramento do câncer. No entanto, o projeto busca detalhar essas diretrizes especificamente para o câncer de pulmão, com a criação de protocolos de rastreamento integrados à atenção primária e o reforço no combate ao tabagismo. Entre as medidas previstas estão a busca ativa de pacientes no âmbito da atenção primária à saúde, com a atuação de agentes comunitários e de combate a endemias, para identificar grupos de alto risco e encaminhá-los para exames de rastreamento. A deputada Flávia Moraes, autora da proposta, afirmou que a medida, além de ampliar o diagnóstico precoce e contribuir para a redução da mortalidade, também fortalece a estrutura de atendimento no SUS com profissionais especializados e ampliação do acesso a exames.
21: Vai permitir a qualificação, a formação de profissionais, a disponibilização do espirômetro, dos exames, dos equipamentos para a realização desses exames e, com certeza, com o diagnóstico precoce, é possível iniciar mais cedo o tratamento da doença, ter um resultado mais efetivo. Isso representa menos sofrimento para o paciente, menos custo para o SUS.
20: Segundo a deputada, hoje apenas 15% dos casos de câncer de pulmão são diagnosticados em estágio inicial, quando há maior chance de cura. Ela destaca ainda que o rastreamento precoce por meio de tomografia pode reduzir a mortalidade pela doença em até 20%. O projeto, que define novas diretrizes para a política de rastreamento e diagnóstico precoce de câncer de pulmão no âmbito do SUS, deve seguir agora para a Comissão de Finanças e Tributação. Da Rádio Câmara de Brasília, Júlia Lopes.
0: Dr. Flávio, do PL do Rio de Janeiro, apresentou o projeto que cria políticas públicas voltadas ao atendimento de adultos com transtorno do espectro autista. A proposta prevê a criação de núcleos especializados para acompanhamento, inclusão social e inserção no mercado de trabalho.
1: O que a gente propõe no projeto é que sejam construídos núcleos de atendimento ao autista adulto. O que, que são esses núcleos? Para exemplificar, quando você tem os CAPS, que faz tratamento de dependência química ou de psiquiatria, tem um acompanhamento. Então a gente quer construir esses núcleos para que se tenha políticas públicas voltadas para o autista adulto, para que ele seja inserido no mercado de trabalho, tratamento neurodivergente, que ele possa ter lá o preceptor, estudar línguas, idiomas, de acordo com o seu grau de autismo.
22: O projeto de Dr. Flávio prevê que os centros sejam financiados pelo governo federal e que também possam receber recursos de emendas parlamentares para implantação nos municípios. Ele reitera que o projeto amplia o suporte às famílias de pessoas autistas com mais de 18 anos de idade.
23: Direitos Humanos.
0: Os deputados aprovaram projetos que buscam garantir os direitos das pessoas com deficiência e de quem cuida delas. Quem traz mais detalhes sobre as propostas é a repórter Paula Bittar.
24: A Comissão de Constituição e Justiça da Câmara aprovou 3 projetos que buscam garantir direitos a pessoas com deficiência. Um deles assegura prioridade aos cuidadores de pessoas com deficiência em programas federais de capacitação, formação e qualificação. Outro reforça a prioridade no atendimento para esses cuidadores. A proposta determina que o atendimento prioritário, que é estendido aos acompanhantes, deve estar claro e explícito nos informativos de identificação e sinalização do serviço. O terceiro projeto aprovado proíbe a discriminação contra pessoas com transtorno do espectro autista. O texto estabelece que a pessoa autista não será submetida a tratamento desumano ou degradante, não será privada de sua liberdade ou do convívio familiar, nem sofrerá discriminação. Relator das 3 propostas na CCJ, o deputado Alex Manente, do Cidadania de São Paulo, destacou a necessidade de atualizar a legislação para garantir a inclusão.
25: Todo esse conjunto de projetos que nós temos aprovado e avançado na Câmara dos Deputados para poder fazer com que a inclusão seja algo real e que a legislação esteja de acordo com essa necessidade de inclusão que temos no nosso país. Então, são avanços importantes para poder, primeiro, combater a discriminação e depois avançar no cuidado e no tratamento de direitos para as pessoas que acompanham e familiares que dedicam a vida especialmente para essas pessoas.
24: As 3 propostas que buscam garantir direitos a pessoas com deficiência podem seguir para análise do Senado, a menos que haja recurso para votação antes pelo plenário da Câmara. Da Rádio Câmara de Brasília, Paula Bittar.
22: Chico Alencar, do PSOL do Rio de Janeiro, apoia a proposta que cria o Dia Nacional da Museologia Social, a ser celebrado em 8 de maio. O parlamentar explica que a iniciativa reconhece museus comunitários que preservam a memória e a identidade de territórios populares.
26: Esse tipo de museu social, evidentemente, todo museu é social, todo museu é histórico, todo museu tem uma importância fundamental em qualquer país do mundo. Mas a museologia social é aquela que resgata a história de comunidades em geral esquecidas e trata de valorizar o povo morador que construiu essas comunidades, que as inaugurou muitas vezes, que enfrentou violências, remoções, como grande protagonista.
0: Chico Alencar destaca ainda o Museu da Maré, no Rio de Janeiro, como referência da museologia social no Brasil. O deputado afirma que esses espaços ajudam comunidades a resgatar raízes, ancestralidades e lutas por direitos e melhores condições de vida.
23: Trabalho.
2: Enfermeiros devem emitir nota fiscal após prestar serviços autônomos. A repórter Sofia Peçanha tem mais detalhes sobre a proposta.
11: A Comissão de Saúde aprovou o projeto que obriga a emissão de notas fiscais eletrônicas por profissionais de enfermagem que atuam de forma autônoma. A proposta é de autoria da deputada enfermeira Rejane, do PSDB do Rio de Janeiro, e tem como objetivo incentivar a formalização e a valorização da categoria. O texto prevê que a obrigatoriedade vale para todos os profissionais registrados nos conselhos regionais de enfermagem que trabalham por conta própria, especialmente na prestação de serviços fora de hospitais e vínculos formais. Entre as atividades que passam a exigir a emissão de nota fiscal estão atendimentos domiciliares, acompanhamento de pacientes, orientações de saúde e ações de prevenção de doenças. Durante a análise, o parecer da deputada enfermeira Ana Paula do Podemos do Ceará foi lido pela deputada Heloísa Helena, do Rede do Rio de Janeiro, que também é enfermeira, destacando a importância da medida para acompanhar as mudanças no mercado de trabalho da enfermagem.
3: Acrescenta a atuação de enfermeiros e técnicos de enfermagem como empreendedores em áreas como curativos, acompanhamento de doenças crônicas e degenerativas e pré-natal, exige um marco regulatório que assegure a transparência na prestação de serviços e contribua para a inclusão econômica desses profissionais.
11: O projeto também prevê que estados e municípios adaptem seus sistemas para facilitar a emissão das notas fiscais, reduzindo a burocracia. O descumprimento das normas acarretará a aplicação de sanções administrativas aos profissionais ou aos estabelecimentos. Durante a discussão, o deputado Dr. Zacarias Calil, de Goiás, afirmou que a medida pode ampliar oportunidades para os profissionais e trazer mais segurança para quem contrata os serviços.
4: Facilita também contratos com clínicas, hospitais e empresas que exigem comprovação fiscal. Pacientes e empresas também veem o profissional como mais sério e organizado. Diferencia o enfermeiro no mercado de trabalho, mostrando profissionalismo.
11: O projeto que regulamenta a emissão de notas fiscais por profissionais de enfermagem segue agora para análise da Comissão de Finanças e Tributação. Da Rádio Câmara de Brasília, Sofia Peçanha.
0: Bebeto, do PP do Rio de Janeiro, avalia que a redução da jornada de trabalho vai melhorar a qualidade de vida dos brasileiros. O parlamentar menciona que os trabalhadores da Baixada Fluminense, por exemplo, enfrentam engarrafamentos que tornam o descanso ainda mais necessário.
5: Olha, vai ser um benefício muito grande, porque o cara que acorda 4 horas da manhã, 5 horas da manhã para trabalhar na capital e retorna 10, 11 horas da noite, imagina quanto esse cara não sofre só no deslocamento. Estou dizendo o horário que trabalha, não, só no deslocamento. Vai ser um prêmio para aquele que precisa se deslocar, enfrentar engarrafamento e, além de tudo, a convivência familiar, que é super importante nesse tempo, nessa redução dessa escala, nessa jornada de trabalho.
2: Bebeto também exalta o trabalho da Comissão de Viação e Transportes em favor da mobilidade urbana do Rio de Janeiro. Ele considera que associar melhorias no transporte com a redução da carga horária é fundamental para garantir dignidade à classe trabalhadora.
0: Termina agora o Jornal Câmara dos Deputados, produzido pela Rádio Câmara, com trabalhos técnicos de Everson Urani e apresentação de José Carlos Andrade e Luciana Vieira. Uma boa noite para você.
2: Uma ótima noite. Você fica agora com as notícias do Tribunal de Contas da União.
6: Minuto do TCU.
7: O Tribunal de Contas da União abriu consulta pública para receber contribuições à proposta do referencial de auditoria sobre mudanças climáticas. A ideia é aperfeiçoar o documento com a participação da sociedade antes da versão final. O material vai orientar fiscalizações sobre políticas públicas relacionadas ao clima. O objetivo é avaliar ações de prevenção, adaptação e redução dos impactos das mudanças climáticas. 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
2: Nossa Senhora de Caravaggio é uma devoção mariana que teve início em 1432, na cidade italiana de Caravaggio. No Brasil...

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1: Você costuma comer muito rápido? Esse hábito pode fazer com que o cérebro demore a perceber que você já está satisfeito, levando ao consumo de mais comida do que o necessário. Mastigar bem os alimentos ajuda na digestão, facilita a absorção dos nutrientes e ainda reduz o desconforto após as refeições. Sempre que possível, evite distrações como celular ou televisão durante a alimentação e procure prestar atenção no sabor, na textura e no aroma dos alimentos. Comer com calma é um cuidado simples que faz diferença para o corpo e para a saúde. Cuide-se bem.
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Em Juína são 19h07, agora 19h07. Muito boa noite. Estamos chegando com mais uma edição do programa Embalos da Noite, após alguns dias, né, de descanso, né? A gente esteve aí por uma semana fora do rádio e a gente está de volta agora. Olha, muito obrigada a todos quantos estiveram aí ligadinhos com a nossa programação, acompanhando a Sandra Bressan, que esteve aqui. Obrigada, Sandra. Eu sei que ela conduziu com muito carinho o programa e eu sei que você que está aí do outro lado acompanhou também, participou e deixou seu recado, esteve junto com a Sandra. Obrigada, povo de Deus. Obrigada, Sandra, mais uma vez. Deus abençoe, sempre juntinho com a gente, acompanhando e também nos ajudando, né? Na hora que a gente precisa, ela está aqui para servir. Obrigada, Sandra. Obrigada a você que está aí acompanhando nossa programação e sempre, sempre juntinho com os locutores que aqui seguem levando para você muita alegria, seja de madrugada ou seja à noite, durante a jornada. Você que está aí do outro lado marca presença e isso nos alegra. Boa noite, povo de Deus. Eu, Cidete, estarei com você até às 21h30. Lembrando que hoje é segunda-feira, temos Santa Missa aí direto da Paróquia Santo Agostinho, também um momento bastante importante para todos nós, né? A você que está acompanhando nossa programação no centro de nossa cidade, bem-vindo. Nas fazendas, chacras e sítios também, o nosso carinho, a mesma acolhida, viu? Sinta-se abraçado, nós estamos aqui para mandar muita alegria para você através da rádio, viu? Com as belas músicas que você também vai estar aí solicitando e a gente vai tocar para você curtir nesta noite. Segunda-feira, 20 de julho de 2026. Olha, o mês de julho está quase dizendo tchauzinho, né? E a gente agradece a Deus por mais uma oportunidade. Teve gente que ontem fez muitos planos e hoje não teve como fazer acontecer esses planos. E a gente agradece a Deus porque Ele nos permite estar aqui. Você aí do outro lado, está ouvindo o rádio, agradeça a Deus. Porque teve gente que ontem talvez fez plano de ouvir o Embalos da Noite e hoje já não pode estar aí acompanhando nossa programação. Então, gratidão a Deus pela graça de estarmos aqui. Eu aqui nos estúdios e você aí do outro lado, não importa onde você esteja. Este é o momento de estarmos aí sintonizados. Bem-vindo ao programa Embalos da Noite e desejo a você uma semana abençoada. Uma semana cheia de paz, de muito trabalho, sucesso, alegria no coração, muita saúde. E é claro que a moda de viola vai rolar por aqui. Música.

Você aí que está acompanhando a nossa programação, quer ouvir aquele sucesso, então manda para cá o seu pedido, viu? E a gente toca para você. Hoje nós temos a Santa Missa a partir das 20 horas, então dá tempo de você ouvir aquele modão, certo? Boa noite para você também que está acompanhando a nossa programação e participou do nosso arraiá, viu? Eita, festa bonita, né? O povo marcou presença. Foi um momento gostoso de encontro, reencontro, de partilha, de dança. Ei, sabe, a gente fica feliz de saber que tem muita gente acompanhando aí os nossos momentos também de festa, de alegria e participando em especial, né? Quanta gente marcou presença e a gente fica feliz da vida, viu? Obrigada a todos aqueles que estiveram colaborando, que prepararam, que estiveram junto, que fizeram acontecer, toda a equipe, nosso agradecimento. Agradecemos também os nossos apoiadores culturais, mas em especial aqueles que apoiaram o nosso arraiá, o nosso muito obrigado ao Pascoaloto Supermercado, JL Filmagens, Bom Preço Supermercados, Decorfest, Mercado Paraná, Juan Carlos, Juína Gás também esteve com a gente. Boa noite, o pessoal lá da Paróquia Santo Agostinho, Padre Jefferson, muito obrigada, viu, por estar juntinho com a gente. JNA Contabilidade, Baiano Pipoqueiro, Paróquia Nossa Senhora da Paz também, Padre Ernesto nos ajudou. Boa noite, pessoal da Mercado e também da Super Econômica, isso? Todo o povo de Deus, Hidrossan, quanta gente que nos ajudou, viu? Mercado Paraná ajudou a gente também com a cesta, quanta coisa boa, viu? Grande abraço a todas essas empresas, obrigada por estar junto com a gente, nos ajudando em mais uma festa bonita de encontro e reencontro. Deus abençoe a cada um de vocês, viu? E a gente segue com o programa agora, vamos trazer para você também, daqui a pouquinho eu trago aí os nossos apoiadores culturais, vou falar o nome de cada um que marcam presença conosco, mas também antes de trazer os três primeiros sucessos, eu quero desejar felicidades a sabe quem? Para o Messias Luiz da Silva, da Sagrado Coração de Jesus, que está celebrando o dom da vida hoje, dia do amigo, né? E também a Sandra dos Santos Maciel Soares, hoje celebrando o dom da vida. Felicidades de montão aos nossos queridos aniversariantes. E você que é amigo de todos nós aqui, nossa gratidão. Hoje é dia do amigo. Música bonita chegando para você que está ligadinho. São 19h13 agora.

0: Tá aí, modão bonito para você curtir no início do programa Embalos da Noite. Eu agradeço aqui imensamente os apoiadores que estão junto com a gente. Boa noite, Dona Cristina, Elizabeth, já atendo vocês, viu? Olha, eu quero agradecer imensamente ao Paulo Nifael, que está junto com o programa Embalos da Noite, em mais uma edição, na verdade, mais uma semana. Obrigada ao Paulo Unifael de Juína, nossa gratidão, boa semana. Também a Loja Saúde aqui, também juntinho conosco em mais um programa. Boa noite, pessoal do Pascoaloto Supermercados, Avenida Gabriel Mir, no centro de nossa cidade. 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Aliás, obrigada a Decor Fest, né, Andréia, que fez um trabalho belíssimo lá para o nosso arraiá. Ficou belíssimo, belíssimo o nosso ambiente. Boa noite também o pessoal da Cotri Serra. Boa noite o pessoal da Caritas, da Paróquia Sagrado Coração de Jesus, juntinho com a gente em mais uma edição do programa Embalos da Noite. 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Grande abraço a todos vocês. 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Nós agradecemos imensamente. Também Estar Leve está juntinho com a gente. Boa noite, Edna, Dr. Carlos. Boa noite também a Transportadora Greve. Estas são as empresas que trabalham comigo aí de segunda a sexta-feira aqui no programa Embalos da Noite. Daqui a pouco eu volto para falar um pouquinho sobre o trabalho que é desenvolvido por cada empresa dessa que está junto com a gente, certo? Eu quero aqui mandar um abraço carinhoso então para todos que estão ligadinhos com a gente nas fazendas, chacras e sítios, mencionei no início do programa, mas boa noite para você que está aí no Rio Preto, boa noite você que também está ligadinho com a gente em Fontanilas, as pessoas que estão também ligadas conosco nos municípios vizinhos, Castanheira, boa noite pessoal dos assentamentos, grande abraço pessoal da Água da Prata aqui do outro lado, grande abraço pessoal de Terra Roxa, Filadélfia, muita gente ligadinhos, né, com a nossa programação, é sempre um prazer tê-los em nossa companhia. Bom, vamos atender o nosso povo, né, como eu disse, até as 8 horas tem muita música para rodar e quem está chegando aqui para pedir sucesso, com certeza, é a nossa ouvinte, Dona Cristina. Boa noite, Dona Cristina.
1: Boa noite, Cidete.
0: Boa
1: que
0: noite.
1: Que saudade que eu tava de você.
0: Cheguei, viu?
1: Ah, eu amo a menina também que tava com o programa, mas...
0: Certo, certo.
1: Eu amo você também, eu tava com saudade.
0: Muito bem.
1: Feliz dia dos amigos.
0: Obrigada,
1: hoje,
0: obrigada.
1: Tá bom,
0: verdade.
1: Minha princesa mais linda do mundo. Te amo muito, meu
0: obrigada,
1: coração.
0: Obrigada, minha querida.
1: Obrigado, ouvi pelo menos um pouquinho a tua voz, né? Porque eu quase não fico aqui, tem hora.
0: Tá certo.
1: E aquela
0: certo.
1: Rádio lá, daquela onde tira leite, tem hora que eu não escuto quase.
0: Não escuta, eita.
1: Mas eu te agradeço muito, minha princesa.
0: Obrigada, Deus
1: muito
0: abençoe.
1: Muito obrigada. Você voltou.
0: Obrigada.
1: Deus abençoe.
0: Amém.
1: Seja um bom dia. Se você puder colocar aquela música Folha Seca pra mim,
0: opa,
1: eu te agradeço.
0: Tá
1: agora
0: certo.
1: Agora cantou.
0: Vou ver se eu acho aqui Folha Seca.
1: Ai, tá bom, minha querida.
0: Deixa
1: beijo.
0: Comigo.
1: Tchau,
0: beijo,
1: tchau.
0: Um grande abraço. Tchau, tchau. Olha, eu acho que essa música aqui, Dona Cristina, Folha Seca, que encanta pra gente, tem o Zico e Zeca e tem Amado Batista. Eu vou ver se trago aqui para a senhora, e tem também Amado Batista com Simone Simari. Eu acho que é esse daqui também, e tem Zé Fortuna e Pitangueira, que canta Folha Seca, tem várias pessoas, eu não sei qual delas que a senhora quer ouvir, mas eu vou trazer uma que faz parte agora do nosso programa Embalos da Noite, né, no primeiro horário, vou trazer para a senhora, tá bom? Depois, se não for, a senhora me fala, a gente toca outra, tá certo? Também quem está juntinho com a gente é Dona Elizabeth. Boa noite, tudo bem?
2: Boa noite, Cinete.
0: Boa noite.
2: Tudo bem por aí?
0: Graças a Deus.
2: Tudo bem, graças a Deus.
0: Certo.
2: Diz que a festa de vocês lá foi muito boa, né?
0: Foi bonita.
2: Eu acredito que foi mesmo.
0: Foi linda.
2: Mas eu estou aqui na escuta de novo do seu
0: obrigada.
2: Programa, tá bom?
0: Obrigada, Elizabeth.
2: O programa Nota 1000.
0: Valeu.
2: E a locutora também.
0: Tá certo.
2: Nota 1000. 2000, 3000 e assim vai indo.
0: Que bom.
2: Cidete, gostaria de ouvir a música da Ana Castela.
0: Certo.
2: Hoje eu lembrei de você.
0: Opa.
2: Eu ofereço para todos que estão na escuta e para vocês da emissora, tá
0: certo,
2: bom?
0: Certo, valeu, obrigada, um grande abraço. Já trago para você essa música, tá certo? Seu Dinei também chegando junto com a gente. Olá, Ana. Boa noite, seu Dinei.
3: Ô, Sinete, boa noite.
0: Boa noite.
3: Como você está, minha amiga?
0: Graças
3: tá
0: a Deus.
3: Bem.
0: Ah, que bom. Graças a Deus também.
3: Toca pra nós a música do Renan e aí.
0: Certo.
3: No sinal.
0: Certo.
3: Essa porra cabe. Beleza, minha amiga?
0: Valeu.
3: Uma boa semana.
0: Ótima semana para nós. Obrigada. Grande abraço, pessoal aí do Modo 5, seu Dinei, todo o pessoal ligado. A dona Cristina mandou pra gente aqui um áudio. Vamos ver se ela vai... falar qual que é a música?
1: Se puder, é Amado Batista.
0: Ah,
1: é,
0: então essa daqui.
1: Esquecido, tá,
0: é,
1: mais,
0: é, tá
1: se
0: bom.
1: Puder,
0: deixa.
1: Se não puder, qualquer um, tá bom.
0: Tá,
1: te
0: agradeço certo.
1: Muito.
0: Valeu,
1: tchau.
0: Beijo, tchau. Então é Amado Batista, então bora lá. Eu vou trazer ele com Simone e Simaria, porque eles cantam bonito, né? E a gente traz então para a senhora ouvir, tá bom? A gente está aqui para servir o nosso querido ouvinte e a gente tem o maior respeito e carinho. Vamos tocar daqui a pouquinho. Certo? Aliás, vamos tocar essa daqui já de início, né? Vamos ver aqui. A gente tem Renan e Raí, Chorei no Sinal. Já trago para a senhora também Amado Batista, Folha Seca. E na sequência, Ana Castela, Hoje Eu Lembrei de Você. Grande abraço, povo de Deus. 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
3: Tenha, né, uma vida social ativa. Socializar é uma necessidade do ser humano, assim como beber água. Aproveite momentos de lazer para trocar mensagens ou ligar para os amigos e familiares. Manter essas conexões vivas alivia o estresse e nos deixa mais felizes.
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0: Muito bem, 19 horas e 45 minutos. Boa noite, Dona Alvorinda, Noélia, João Rosa, já atendo vocês, viu? 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Falamos também do Bazar da Cáritas, da Paróquia Sagrado Coração de Jesus, que está de portas abertas de segunda a sexta-feira, das 7 às 11, das 13 às 17 horas. No bazar você encontra roupas para adultos e crianças por valores que cabem no seu bolso. Além de economizar, cada compra contribui para uma causa muito importante. Toda a renda arrecadada é destinada à aquisição de cestas básicas para famílias em situação de vulnerabilidade. Faça sua visita e transforme sua compra em um gesto de solidariedade. 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Eu quero atender aqui a participação do nosso povo. Olha, gente, não vai dar tempo de tocar mais música para o nosso povo, mas a gente vai deixar para depois, tá? E eu quero que você acompanhe, fique ligado, porque nós vamos trazer as músicas que você quer ouvir. Boa noite, seu João.
1: Oi, Cidete.
0: Olá.
1: Boa noite.
0: Aquele abraço.
1: Obrigada. Cidete, para embalar ainda mais a nossa noite, se der tempo, toca para nós com Teixeirinha. Nossa história.
0: Opa.
1: Um abraço, valeu.
0: Grande abraço. Vou tocar depois da missa, tá bom, seu João? Grande abraço para vocês todos ligadinhos com vocês, conosco, aliás. Eu vou ver se consigo encontrar essa música e depois da missa eu toco para o senhor, tá bom? Noélia também está ligadinha com a gente. Ela diz, boa noite, tudo bem? Aqui estamos bem. Quero oferecer uma música para minha mãe Lili e todos os ouvintes. Trio Parada Dura, Barco de Papel, um abraço. Obrigada, querida. Depois eu toco para vocês, tá? Dona Vorinda, como vai? Tudo bem?
2: Boa noite, Cidete.
0: Boa noite.
2: Tudo beleza?
0: Graças a Deus.
2: É, o arraiado da Nazaré. Sexta-feira tava ao máximo, hein?
0: Ai, coisa boa.
2: Não podia nem ir embora enquanto não terminou. Aliás, a menina foi lá me buscar, daí eu vi.
0: Tá certo.
2: Amei, amei ganhar o prêmio.
0: Que bom.
2: Você viu? Quase que eu ganhava o prêmio da sexta. O prêmio que estava na sexta foi o 52.
0: É.
2: E eu coloquei 50.
0: Oh, olha só.
2: Comprei o número 50 e o 27.
0: Não foi dessa vez, dona Vorinda.
2: Eu comprei 5 números.
0: Tá certo.
2: Eu sei que o 50 e o 27 eu lembro. Já pensou?
0: Já pensou? Que legal? Muito bem. Obrigada, viu, dona Vorinda?
2: Eu ouvi uma música que você vai tocar agora para mim. Estou aqui ouvindo o rádio.
0: Ah.
2: Aquela música, Só Homem a Pé por Baixo d'Água.
0: Tá,
2: o Ivo já tocou ela tarde pra mim, agora você vai tocar também.
0: Tá bom, só que só depois da missa, tá bom, dona Vorinda? Um grande abraço. Agora é hora de eu trazer aí a Santa Missa para todos os nossos ouvintes, né? Momento bonito também de oração. Esse aqui é o momento que a gente dá uma paradinha para rezarmos juntos com o pessoal da Paróquia Santo Agostinho. E eu volto na sequência e toco todas as músicas que foram solicitadas, tá certo? Agora são 19 horas e 55 minutos. Não dá mais tempo para tocar música É, sim, só a transmissão da Santa Missa, tá certo? Então tá, a gente volta rapidinho, tá?
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0: boa noite a todos.
1: Uma boa noite
0: também a quem nos acompanha através da Rádio Maria de Nazaré. Rezemos hoje em ação de graça pelo aniversário do coroinha Anderson. Irmãos e irmãs, nossa fé nos desafia a viver de modo coerente com cada oração e celebração, seguindo o caminho de Jesus, nos propõe nossas escolhas.